Justiça, promotor, juiz, delegados, enfim, vocês da segurança pública, tudo de bom, os desembargadores, tudo de bom. Muito obrigado, gente, pelo carinho da audiência. E bom dia para você que é vigia também. Tem muitos vigias que trabalham à noite ou trabalham de dia. E também, William, quando dá um tempinho ali, eu estou te ouvindo. Bom dia a todos os vigias. Muito bom dia, sabe para quem? Para você que trabalha como entregador, né? Entrega no automóvel, entrega na moto, trabalha como entregador o dia todo aí. Muito bom dia para você também. Bom dia para as empregadas domésticas, diaristas. Bom dia. Para você que não está fazendo nada, muito bom dia. Bom dia para você que é caminhoneiro. Alô, caminhoneiros do meu Brasil, transportadores do progresso deste imenso Brasil. Bom dia. Carinho grande a todos os caminhoneiros, muita saúde, muita proteção. E bom dia também para você que é psicólogo, né? Para você que é psicólogo, psicóloga, para os professores, para os alunos, para as crianças, para os adolescentes, para o vovô, para a vovó, tudo de bom, para os filhos, tudo de bom, para a família brasileira, que Deus abençoe a todos. Muito obrigado pelo carinho da audiência e o meu bom dia também, gente. Um bom dia muito especial para você que é trabalhador rural, né? William Barbosa, eu tenho um sítio, tenho uma chácara, ou tenho uma fazenda, ou eu sou funcionário de um sítio, de uma chácara, de uma fazenda, não importa. Você, trabalhador rural, tudo de bom. Você que é tratorista, bom dia. Que legal. Você que é motorista particular, muito bom dia para você. E bom dia para você que gosta de fazer o bem, que gosta de ajudar as pessoas, né? E sempre ter uma mão estendida a quem precisa. Isso é muito bacana. Tem gente falando assim, William, eu tenho uma vizinha aqui que ela adora ajudar as pessoas da rua, aqui do bairro, aqui da vila, e não quer saber de nada em troca. Ela faz isso porque ela tem uma alma maravilhosa, tem um espírito maravilhoso, né? Gosta de colaborar com as pessoas. Isso é muito bom. Enfim, bom dia à nossa direção e bom dia para você, ouvinte do William Barbosa, né? A pessoa mais importante para nós que fazemos o rádio. E todo dia tem alguém que pela primeira vez está acompanhando o programa ou

0: com emoção e com o coração. E tem muita coisa boa para acontecer no programa William Barbosa desta quarta-feira. Ademar Marques, Nossa Senhora da Assunção. Antes, o seu bom dia. Tudo bem contigo, Ademar?
1: Tudo bem. Bom dia, William Barbosa. Bom dia, ouvintes. Bom dia, equipe de trabalho. Olha, hoje é dia 19 de agosto, dia de Nossa Senhora de Assunção. Ela é celebrada liturgicamente nesta data e por ser a mulher que representa a Virgem Maria, mãe de Jesus, que ao fim de sua vida terrena, ela foi levada ao céu em corpo e alma, segundo consta a palavra. Ela é a própria Virgem Maria escolhida para ser a mãe de Jesus Cristo. A crença de que ela não passou pela corrupção do túmulo após a morte, né, é o que a faz ser uma mulher considerada como santa por todos os cristãos da humanidade, William.
0: E nesse clima, nesse pique, depois da informação de Nossa Senhora da Assunção, nós vamos girando já com todas as participações no programa William Barbosa, no programa do seu amigo do rádio. E começamos aí, tem uma pitadinha de sorriso já nessa manhã, manda pro rádio.
2: Aí, gente, o Cristiano arrumou duas meninas pra nós sair, aí é que tá mais eu, Josilene. Nós sentamos pra conversar, elas pediram a pizza, pediram as vitaminas, o negócio. Aí eu comecei a puxar assunto assim, de você, como é que é a sua vida? Eu disse, não, eu tô à procura de um novo relacionamento porque o meu ex-namorado tá encarcerado, assim, detido, né? Vai cumprir mais 6 meses e a gente não tá dando certo, assim. Aí eu queria arrumar uma pessoa de confiança, assim, pra mim me relacionar. Porque eu tô cansado dessa vida de me relacionar com pessoas erradas, pessoas do mundo, assim, né? E eu tenho 3 filhos com ele. Irley César, Josiel Danilo e o Caçulinha Nicolas. Eu queria conhecer uma pessoa assim de confiança, que me aceitasse, que me assumisse, pra gente ter uma nova vida e eu esquecer meu passado assim com essas pessoas que eu já me envolvi, sabe? Eu tô morando na casa da mamãe e eu, mas a mamãe também não dá certo, porque ela reclama muito dos meus meninos e onde não cabe meus meninos, não me cabe. Eu tô à procura assim de uma pessoa que dê certo, um relacionamento pra me fazer diferente na minha vida. Ela disse você, eu disse não, eu sou da igreja do pastor Valdomiro Boiadeiro. Aí peguei um papelzinho que a mulher tinha me dado de oração. E disse, só entreguei pra ela, disse, aí você vai na igreja pra gente orar por você, pra ver se você muda de vida.
3: Aí a conta deu R$144, seu Cristiano tava liso, eu paguei e nós fomos embora. Tu é doido, eu mexi com a mulher dessa, o seu marido preso. Aí hoje eu tô liso pra passar o final de semana, é difícil.
0: Só confusão, hein, Chorão? Pelo amor de Deus, cara, só confusão. E nesse ritmo legal aqui no programa William Barbosa, vamos com o Dário Neto também, esse grande narrador de rodeio. Alô, Dário!
4: Prepara que agora é hora, hein? Vou pegar aquela que fala assim, ó. Da minha vida de peão...

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1: Eita, coisa boa demais da conta, hein? Edson Tomás aqui no programa, o William Barbosa, o repórter esportivo, dando o seu bom dia. Bom dia, Tomás.
2: Muito bom dia, William Barbosa, a todos que nos acompanham aqui na Educativa. Já já, hein? As informações do futebol paranaense, da dupla Atletiba, do Paraná Clube, tudo envolvendo o esporte e o futebol do estado do Paraná. Um grande abraço, William Barbosa.
1: E nesse ritmo, daqui a pouco você retorna, depois das 10, com as informações do futebol. Edson Tomás aqui no programa William Barbosa. E agora tem mais uma pitadinha de Sorriso Brasil.
3: Ô amor.
4: Oi.
3: É verdade que quem trabalha de caminhoneiro passa 15 dias, até 20 dias pelo meio do mundo?
4: Oxe, tem deles que passa até mais.
3: Ih, amor.
4: Ah, pois é.
3: E é teu sonho, né, ser caminhoneiro?
4: É, meu sonho, mas eu nem tenho caminhão e nem ninguém me dá oportunidade, aí fica difícil.
3: Ah, se eu tivesse dinheiro pra comprar um caminhão pra tu trabalhar pelo meio do mundo, hein, amor?
4: Tu me dava mesmo?
3: Dava, dava se eu tivesse, mas o vizinho aí tem um caminhão. Eu vou ver se ele arruma um emprego pra tu trabalhar caminhoneiro também.
4: Sim, agora me diga uma coisa, você me perguntou se passa de 15 a 20 dias no meio do mundo, eu falei que era, seu olho chega...

0: tivesse dinheiro, comprava um caminhão pra mim e vai até arrumar um emprego pra mim. Que interesse é esse de eu passar esse tempo fora de casa?
1: Não, nada não.
0: Nada não o quê, rapaz? O seu olho chega brilhou quando eu falei que passa 15 a 20 dias. Aí quem seria que tivesse dinheiro, eu comprava.
1: Que sonho
0: o quê?
2: Estamos apresentando o programa William Barbosa e nesse clima, nesse ritmo, vamos homenageando aí os chonados do Brasil. Bom dia.

0: apaixonados do Brasil. E hoje tem também a participação da minha amiga competente contadora, contabilista, professora e terapeuta, Elisete de Carvalho. É logo mais, um pouquinho depois das 11. Bom dia, Elisete.
1: Bom dia, meu amigo William Barbosa. Bom dia, ouvintes da Rádio Paraná Educativa. Eu sou Elisete de Carvalho e quero convidá-los para logo mais estarem conosco aqui no programa do William. Vou trazer para vocês hoje uma reflexão bastante profunda. E se a vida que você planejou simplesmente deixasse de existir? Uma perda pode mudar tudo. Uma pandemia pode transformar o mundo. Um terremoto, um tsunami ou uma enchente pode destruir em poucas horas aquilo que alguém levou uma vida inteira para construir. Mas existem mudanças que acontecem silenciosamente. A tecnologia transforma profissões, a IA muda a nossa maneira de trabalhar e a sociedade se transforma em uma velocidade que nem todos conseguem acompanhar. Como continuar inteiro quando o mundo muda ao seu redor? Precisamos resistir às mudanças ou aprender e nos adaptarmos sem perder quem somos? Quando a vida muda o roteiro, vamos continuar inteiro em um mundo que não para de mudar? Então, vamos para uma conversa sobre perdas, recomeços, tecnologia, adaptação e sobre a nossa capacidade de reconstruir a vida. Vem com a gente logo mais, a partir das 11 horas, aqui no programa William Barbosa.
0: Combinado, Elisete Ferreira de Carvalho conosco, depois das 11, um pouquinho depois das 11, trazendo informações toda quarta-feira no programa do seu amigo do rádio. E vamos dando sequência, porque agora tem Sorria Brasil.
2: Um homem de verdade deve ter uma esposa e uma amante, pois o poder sem oposição é uma ditadura. Eu falei isso ontem para minha esposa. Eu tô internada aqui no socorrão de Imperatriz. Diz que a previsão é pra mim ser liberado nos 15 dias. Quem quiser me visitar é aqui na enfermaria do socorrão. É difícil.
0: Enfermaria do socorrão. Você também quer inventar moda, né? Tomou um couro da mulher, viu, Ademar? Ficou bom? Tomou um couro. Tá ligado aí o microfone?
3: Ele achou de fazer uma gracinha com ela, né? E acabou, então.
0: Se deu mal.
3: Não, tudo quebrado no hospital.
0: Chonados do Brasil, é pra vocês, hein?

0: É isso aí, Altamir Osmar, famoso Zezé de Camargo. Tivemos aí Chorados do Brasil. Agora nós temos o André Molina, né, Ademar Marques? O jornalista, repórter.
1: É, o competente Molina, que não sai das ruas da cidade.
0: Bom dia, Molina.
2: Olá, William Barbosa. Um bom dia para você e para todos os ouvintes que te acompanham diariamente. Aqui quem fala é o repórter André Molina e logo mais estarei aí com você para bater aquele papo gostoso e dar as principais notícias do nosso estado de Curitiba e, por que não, de todo o Brasil.
0: E vamos nesse clima, vamos com mais alegria fazer. O sorriso faz bem para todos nós. Sorria, meu povo!
3: Um caminhoneiro chegou no posto de gasolina, estacionou o caminhão, entrou para dentro, foi até o bar, pediu 3 coxinhas. O garçom pegou as 3 coxinhas, colocou num prato. Ele foi caminhando até a mesa. Quando ele ia se sentar, entrou 3 motoqueiros, grandão, jaqueta de couro, cheio de tatuagem. Já foi se engraçando com o caminhoneiro. Já meteu a mão no prato de coxinha, pegou a coxinha, mordeu, colocou lá de volta. Perguntou para ele: não vai fazer nada não? O outro motoqueiro pegou a outra coxinha, deu também uma mordida, colocou de volta. Falou: tá com medinho? O caminhoneiro calado. Aí o terceiro motoqueiro pegou a terceira coxinha, deu uma mordida, mordeu de novo, cuspiu na coxinha, colocou lá no prato, falou: vai fazer o quê, mariquinha? O caminhoneiro caladinho só deu meia volta, pagou as coxinhas, agradeceu o garçom e saiu em silêncio. Um dos caminhoneiros comentou com o garçom: tá vendo aí, esse tal de caminhoneiro? Isso aí, ó, como homem, deixa muito a desejar. Aí o garçom, dando uma olhada lá pra fora, falou: é... e como motorista também deixa muito a desejar. Olha lá, acabou de passar por cima de 3 motos que estavam lá de fora.
4: Agora eu acho.
0: É, rapaz, não é assim, não é legal, mas não humilhe ninguém, né? Não menospreze ninguém. É claro que
1: não subestime.
0: Não
1: também.
0: Subestime. É uma brincadeira, mas não subestime. Meu amigo Dário Neto, mais uma vez. O Dário disse que tem uma explicação aí, disse que tem gente copiando ele. Coloca no ar aí.
5: Não, igual o Dário Neto criou o Canta Mirosmar. Teve muita gente que falou: foi eu, foi aquele, foi aquele outro. Mas todo mundo sabe quem criou, certo? Vamos criar outro trem? Daqui a pouco o povo copia de novo e tá tudo bem. Beleza, o importante é divulgar a música sertaneja. E agora eu vou falar: canta, Ginigen! E é mais ou menos assim, ó. Eu acho que minhas veias correm águas cristalinas. Canta, Ginigen!
6: Eu acho que em minhas veias corre água cristalina.
5: Estica!
6: De vez em quando acho que eu sou a própria mina. Meu corpo às vezes queima feito sol do meio-dia. Não sei de onde vem um vento que sempre me esfria, balançando meus cabelos, me inspirando poesias.
5: Jesus, me olha!

0: Como é que mexe, mano?
1: Como é que mexe? Gino e Geno. Eita, duplão, duplão, duplão. Hoje nós vamos ter também a sessão personalidade. Aliás, hoje não. Hoje nós temos a sessão Você Pode Me Ajudar. Toda quarta-feira, Você Pode Me Ajudar. E nós vamos ter aqui a presença da Alessandra Ávila. Ela vai estar conosco. Ela que é coordenadora pedagógica do Colégio ESIC Internacional. E o tema de hoje é auxílio dos pais na tarefa escolar. Bacana esse tema, assunto importante, com a professora, com a coordenadora pedagógica do Colégio ESIC Internacional. Professora Alessandra Ávila, bom dia.
2: Olá, William Barbosa. Aqui quem fala é a coordenadora pedagógica do Colégio ESIC Internacional, Alessandra Ávila. Daqui a pouco estarei ao vivo no seu programa, na Rádio Paraná Educativa, AM630. Vamos conversar sobre auxílio dos pais na tarefa escolar. Convido todos os ouvintes a acompanharem essa conversa especial. Um grande abraço e nos encontramos às 10 da manhã.
1: Combinado, combinado. Alessandra Ávila conosco logo mais às 10 da manhã na sessão Você Pode Me Ajudar, aqui do programa William Barbosa. E agora vamos abrindo espaço para ele também. Se der tempo, né? Grande Leandro Karnal, também conosco no programa do seu amigo do rádio.
3: Eu só me ofendo se eu não me conhecer. Quando uma pessoa irritada me ataca, ela está me lançando o seguinte desafio: a quem pertence a sua paz? Quando eu me irrito, eu estou dizendo à pessoa: pertencia a você, e você decidiu que eu a perdesse.
4: Só posso me ofender numa condição estratégica: é concordar com a ofensa. Só posso me ofender se a pessoa ao dizer aquilo tocou num ponto que me dói e que eu não aceito. E aí o problema não é da pessoa, ele é meu. Os budistas lembram que quando eu atiro uma ofensa em alguém, é uma brasa viva, que pode queimar ou não a pessoa. Mas em 100% dos casos, queima a mão de quem atira. A ofensa nunca é uma ofensa para mim. É sempre uma ofensa minha. Os fatos aleatórios não podem ser controlados. E acima de tudo, porque não apenas o mundo, mas eu também erramos. E erramos bastante. Sabedoria é aquilo que sucede às pessoas depois que elas erram sistematicamente. Depois de errar muito, nós atingimos a sabedoria. Às vezes pode ser uma sabedoria cínica, que é o caso do rei da soja, Lacir Moraes, que acompanhada de uma modelo de 18 anos, ele com 70, foi questionado por uma pessoa que disse: o senhor não entende que ela está com o senhor por interesse? E ele tinha uma sabedoria cínica: eu sou milionário, uma de 70 anos também estaria por interesse, eu prefiro de 18. É uma sabedoria cínica, mas é uma sabedoria. É uma pessoa que sabe o que quer e quanto quer pagar por aquilo que quer. É a junção de duas necessidades: um em busca de algumas coisas, outra em busca do CPF, mas é uma junção de duas necessidades. O erro é fundamental. O erro é uma das coisas mais fundamentais em todos os casos. Nós dizíamos em tradicional interpretação de textos jurídicos, como o Código de Justiniano, e a partir principalmente da imersão de novas traduções, que no contraditório está o começo da justiça. O contraditório é o início da justiça, porque o contraditório é quando, provavelmente, um lado acusa o outro de erro ou de visão equivocada. O contraditório é fundamental e o erro é fundamental, porque ele que me define como pessoa. O erro é uma das coisas mais importantes que eu posso fazer. É com o erro que eu chego à possibilidade de um acerto maior. E quando eu volto àquela palavra do Gênesis, errar é humano, eu vou dar um exemplo que meu colega Cortella dá num texto, quando ele nos lembra que nós andamos desde um ano de vida, provavelmente, e que nós treinamos a andar diariamente há 30, 40, 50 anos diariamente e tropeçamos. Não há nada na vida que eu treine tanto quanto andar, e eu erro. Quer dizer, não adianta. Errar é humano. Errar é absolutamente humano. Absolutamente humano. E o erro é central. para que eu defina, por exemplo, que eu tenho que ter objetivos, e um dos objetivos mais fortes da vida é estabelecer um plano de trabalho, porque não há nada pior que uma pessoa inútil. E por trabalho eu entendo qualquer trabalho, inclusive voluntariado social. Não há nada pior que uma pessoa que não tem nada para fazer. Trabalho define meu limite da ética, trabalho define negociação, trabalho define uma carreira que me estabelece. E como eu já disse uma vez, é a frase de um colega meu da Unicamp, quando eu reclamei do excesso de coisas na chefia do departamento, e me disse: Leandro, todo mundo enche o saco. Família enche o saco. Vizinhos enche o saco. Reunião de condomínio é um monumento à encheção de saco. Patrão enche o saco e paga. Patrão é bom. Isso mudou minha vida. Eu pensei que a maior parte das pessoas enche meu saco e tira dinheiro da minha carteira. E o patrão é o único que enche e coloca. Patrão é o melhor enchedor de saco de todos. Por quê? Estabelecer uma carreira é negociar permanentemente. Quando eu estou trabalhando, eu tenho que negociar. Essa negociação vai desde a temperatura do ar-condicionado, dividindo homens e mulheres em dois grupos inconciliáveis, até ruídos, sons, maneira de comer, capacidade de se comportar numa reunião, negociação. E eu só consigo negociar quando meu narciso está mais ou menos equilibrado. Negociação é uma arte. E as pessoas sentem o impulso de dar opinião permanentemente. Nesta era de comunicação fácil, um conselho: não deem tão facilmente. Entendam isso como centrado na opinião. Vocês podem dar. Pertence a vocês. É livre. Mas queiram saber se a outra pessoa quer receber. Ou se é algo significativo.
1: Muito bem. Eu acho que hoje nós não vamos ter tempo para o Leandro Karnal, né? Mas ele é sempre muito bem-vindo aqui no programa William Barbosa. Daqui a pouquinho nós vamos ter aqui uma apresentação maravilhosa. Uma turma que vem colorir o programa William Barbosa, né? As meninas Kate e Camila, dupla sertaneja. Nós temos aí também o Fernandinho Rodrigues, que é um violeiro mirim aí. Você tem uma cara de que já está fazendo sucesso também, viu, Fernandinho? Depois eu quero saber a idade dele, né? Quem mais que nós recebemos aqui? O Romildo, que é o pai da dupla, né? Seja muito bem-vindo, Romildo. Um abraço também ao David, pera, quem que é o David? Você não vai falar o apelido dele agora?
5: Agora não.
1: O David é o pai da dupla. O Romildo é o pai do Fernandinho. Legal. E também a dona Vanessa, que é a mãe da dupla.
5: Isso.
1: Legal, legal. E o nosso querido Israel Venâncio, um dos grandes narradores de rodeio, de cavalgadas. O homem não é brinquedo, não, mas daqui a pouquinho, porque se eu abrir o microfone agora, ele toma conta. Então vamos fazer o seguinte: tem um solo de viola aí, desculpa, o cara é aprendiz, coloca no ar aí.

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1: E abrindo o nosso papo na entrevista do dia, meu grande amigo, grande talento aí da narração de rodeios, de cavalgadas, de festa de peão, nosso querido Israel Venâncio. Bom dia, Israel.
2: Bom dia, meu amigo William Barbosa, bom dia, Ademar Marques, bom dia, ouvintes do programa Amigos do William Barbosa, né? Quando eu falo amigos, que se torna uma família, que satisfação, uma honra muito grande estar com você aqui, mais uma vez participando com você, faz já um tempo, em 2023.
1: Fazia um tempinho já.
2: É, já fazia um bom tempinho, né? E hoje estamos aqui de volta.
1: Trazendo uma turma boa, né, Israel?
2: Rapaz, trouxemos uns pingos de gente aqui que não tem tamanho, mas é grande na capacidade, viu?
1: Você sabe que você é um cara que eu aprendi a gostar desde a primeira vez que você veio no programa William Barbosa, então... Portas abertas aí, energia positiva sempre, seja sempre muito bem-vindo.
2: Só gratidão, só gratidão. Essa é a palavra que eu tenho com vocês aqui, da gente, depois de um bom tempo, a gente voltar, ver o pessoal, todo da equipe, todos da Educativa trabalhando e receber a gente de braços abertos, com carinho, desde o pessoal da copeira, tudo. Cara, é aquela energia, parece que não mudou nada da recepção. E, claro, mudou sim o cenário, né? Tá bonito, né? Tá bonito.
1: Gostou parabéns. Da mudança?
2: Rapaz, totalmente, totalmente. Vocês merecem.
1: Bacana, bacana. Muito obrigado. Deixa eu cumprimentar também aqui as atrações, né? Essa dupla que promete. Então, só vamos dizer, iniciando, porque são duas jovenzinhas, a Kate e a Camila. Alô, Kate, bom dia, bom dia.
3: Alô, William, bom dia. Bom dia a todos que estão assistindo aqui. Primeiramente, eu queria agradecer a Deus e a você, né, William Barbosa, por ter dado essa oportunidade pra gente cantar na sua rádio.
1: Eu quero vocês cantando ainda muitas e muitas vezes aqui na sequência, viu? Seja bem-vinda, querida Kate. Alô, Camila, bom dia.
4: Bom dia, bom dia. Tudo bem?
1: Tudo na
4: paz.
1: Tô
4: muito feliz de estar aqui hoje no seu programa do William Barbosa. Um bom dia aos ouvintes aí. E olha, tô bem feliz. Nossa,
1: tá
4: não
1: contente?
4: Tenho nem palavras.
1: Tá feliz de verdade?
4: Tô muito feliz.
1: Então, eu quero a dupla, eu vou falar até três e vocês vão dizer assim, estamos felizes. 3, 2, 1.
4: Estamos felizes.
1: É isso aí. Recebendo também o nosso querido violeiro, Mirim aí. Eita, mais uma fera. Fernandinho Rodrigues, tudo bem, Fernando?
5: Tudo bom, bom dia a todos os ouvintes aí. E um abraço, queria agradecer a Deus, o Israel, amém, por ter convidado a gente, e o William Barbosa, por ter deixado nós cantar nesse programa.
1: Valeu, meu querido. Estou aqui de olho aqui e tenho certeza que, no bom sentido, o céu é o limite para todos vocês, hein? Para a Kate, Camila, para o Fernandinho Rodrigues. Quantos anos você tem, Fernandinho?
5: Eu tenho 10.
1: 10 anos, bicho? E já gosta de moda sertaneja assim?
5: É, desde sempre, né?
1: Eu pensei que você ia chegar aqui para cantar aquela música assim, ó. Sobe na parede, desce de ponta cabeça, cai no chão e não sei o quê. O cara vem aqui pra puxar um som de viola, meu cara, Ademar Marques.
6: Olha aí o quê? O que é bom já nasce pronto, né?
1: É isso aí, diga isso aí, ó.
2: E pra você ver como que, falando do Fernandinho, que a gente, o pai dele, eles são primo da minha esposa, né? E da onde que vem esse menino? Ele tem um talento que encanta por onde passa, assim como as meninas. E se eu falar pra você, vou deixar pra ele falar com quem que ele já cantou e com quem que ele canta e o que ele faz.
1: Com quem você já cantou, Fernandinho?
5: Já cantei com a lenda João Carreiro.
1: Ô, louco, bicho! É mesmo?
5: É.
1: E quem mais aí? Vai falando.
5: Eu cantei também, agora eu canto com eles, o João Nelório Texano.
1: Caramba! Você tá encaminhado também, fica tranquilo, hein? Mas daqui a pouco eu quero ver essa viola tinindo aí, tá bom?
5: Pode deixar.
1: Você vai fazer um som. E a Kate e Camila, faz tempo que vocês estão cantando, assim, ou pouco tempo? Como é que tá?
3: Faz. A gente cantava desde os 6 anos de idade.
1: Desde 6 anos?
4: A música sertaneja sempre foi uma paixão, né? Música boa, muito boa mesmo. E por isso que a gente pegou uma paixão pela essa música. A gente escolheu seguir esse rumo. E olha, muito bom mesmo.
1: E tá dando certo.
3: Tá.
1: Camila, quantos anos você tem?
4: Eu tenho 12 anos.
1: E você, Kate?
7: 11.
1: 11 anos. Estão ficando meio coroinha já, né, Ademar?
6: Estão veinha, porque elas cantam desde os 6 anos de idade, faz muito tempo.
1: Bom, rapidamente no pique aqui, a Kate, o nome dos seus pais?
4: David e Vanessa.
7: David e Vanessa.
1: E me diz uma coisa, Camila, tem irmãos?
4: Tem.
1: Quantos irmãos?
4: 6, como é que faleceu?
1: Você lembra o nome de todos aí, minha querida?
7: Jean, Leidiane, Larissa e a Duda, a Eduarda e a Raíssa.
1: Olha só, família grande, né, bicho? Grande. Família grande. É, Israel, ela... pois não, Israel?
2: A hora que ela deu uma pensada ali, ela estava rebobinando, né? Ela estava rebobinando.
1: Fernandinho Rodrigues, o nome do seu pai?
5: Romildo.
1: Nome da mãe?
5: Sandra.
1: Tem irmãos?
5: Tenho.
1: O que que você quer? Onde é que você quer chegar, Fernandinho Rodrigues?
5: Ah, eu quero estourar, né, pelo Brasil inteiro e ser um dos maiores cantores, né?
1: E vai estourar, meu camarada.
5: Amém.
1: Tô olhando aqui, tô te vendo as meninas aí, logicamente, também, né? Animando aí 100 mil, 50 mil pessoas. Esse é o caminho de vocês num futuro muito próximo. Bom, vamos fazer o seguinte. Eu vou deixar para você pedir alguma coisa pro Fernandinho começar aí, o Israel.
2: Bom, Fernandinho, mais ou menos naquele batidão eu vou fazer um poema, você chama na viola, combinado? Bora lá. Certo roceiro era empregado, pobrezinho, mas muito feliz. Trabalhava o dia inteiro, sem ter desespero, louvando a Jesus. Saía cedo, pegava a enxada e pro roçado ia trabalhar. Na cabeça um chapéu de palha, entusiasmava o seu patrão. Certo dia chegou o fazendeiro e para ele assim perguntou: me explique como pode você, sendo pobre, viver tão feliz. O empregado entusiasmado para ele assim respondeu: neste mundo serei transformado quando voltar o Filho de Deus. Esta roupa toda remendada será trocada quando ele voltar. Até mesmo meu chapéu de palha será trocado por uma coroa, e minhas mãos serão transformadas para abraçar o Filho de Deus. Lembre-se, a humildade é a essência da vida, e em terra de gigante, pequenos também faz história. Toca a moda pra nós, Fernandinho!

0: Parabéns, parabéns, Kate e Camila. A gente fica tão feliz, né, Israel, quando você vê duas meninas começando, vamos dizer, praticamente a vida de adolescentes e tal, e já com esse bom gosto musical, né?
1: É, não é à toa, William, que eu faço para elas aí o que a gente consegue fazer, porque para elas, pro Fernandinho, onde que a gente consegue estar levando eles para mostrar esse talento abençoado por Deus, né?
0: Amém.
1: E principalmente pela idade hoje, na geração que a gente vive hoje, você ter duas vozes femininas numa moda raiz, um piá, fala piá, né, aqui no, sim, no Paraná,
0: sim.
1: Bagual na viola e canta que barbaridade, que vem de berço, né, isso aqui vem de berço, o Romildo, a família dele já vem do mundo sertanejo há muito tempo, da agricultura, e assim como as meninas, então pra gente é muito gratificante, e a gente fica feliz de ter essas crianças, porque são crianças, né, estão sendo lapidadas, e a gente fica feliz de ter do nosso lado. Então, aonde que eu vou nas cavalgadas, eu coloco eles em cima do caminhão, eles vão cantando em cima do caminhão, Fernandinho vai repicando a viola e cantando. Então, a gente faz e escuta principalmente pela paixão e pra gente tirar o chapéu pra eles várias vezes, porque um talento na geração que hoje só quer saber de celular, quer saber coisas de internet aí que o trem oferece. A internet hoje ela ajuda bastante, mas só
0: mas
1: que
0: prejudica
1: bastante para quem não sabe usar. É uma excelente ferramenta, né, William? Agora o seu programa aí, William Barbosa, o seu amigo do rádio, está sendo transmitido para o Paraná, o Brasil todo,
0: Brasil inteiro.
1: Então ela tem a sua... Ela tem o seu engajamento positivo. Mas se a pessoa não saber usar essa ferramenta, ela se perde no, na estrada da vida. Por isso que eu falo para as meninas, cobro bastante. O Fernandinho, a gente fala para eles que é o seguinte, estão no caminho certo. Nunca perca a humildade e continue nessa pegada.
0: Quero parabenizar os pais da Camila e da Kate, né? Parabéns. Vocês também, mais do que nunca, são responsáveis por essa personalidade das meninas, por esse gosto das meninas. E a gente fica feliz porque é o tal negócio, a música sertaneja do Brasil jamais vai morrer, né?
1: Não,
0: então
1: vai.
0: Pode aparecer Farmar Aura, pode aparecer de tudo.
1: Verdade,
0: aí.
1: Verdade.
0: Não, ontem ainda aqui no programa, o papo meu com a doutora Ângela Brandi, que é uma psicóloga clínica maravilhosa e competente, foi sobre o Farmar Aura, né?
1: Eu então, nem sei
0: tem,
1: que
0: tem um
1: é
0: lado
1: isso,
0: bom, tem um lado bacana disso e tem o um lado ruim, né? Foi um papo muito legal, né, meu caro Ademar Marques?
2: Foi realmente, e no caso, como disse a doutora Ângela, ontem, algo que começa com as crianças já, com os adolescentes, né? E hoje a gente está vendo o resultado aí, um Farmar Aura, né?
0: Com a dupla Kate Camila e com o Fernandinho Rodrigues.
2: Só que, como disse o Israel e a doutora Ângela também falou, de uma forma saudável. Né?
0: Saudável, exatamente. Deixa eu perguntar, Fernandinho, você manda mais uma aí?
3: Mando.
0: Pode ser mais uma?
3: Fazer aqui agora uma moda de viola.
0: Eita, segura, Fernandinho Rodrigues, programa William Barbosa.

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0: Parabéns, parabéns, parabéns. Eita, Fernandinho Rodrigues. Você vê se não namora muito daqui pra frente, não, viu, Fernandinho? Você com essa carinha sua aí, bonitinho e tal, cantor e tal, mas que show, cara. Que Deus continue abençoando a sua vida.
1: Amém.
0: Seus pais, irmãos, né? Você tem irmãos?
1: Sim.
0: E a sua família. E não perca o rumo, cara. Siga nesse batidão aí, viu?
1: Pode deixar.
0: Legal, legal. E as meninas Kate e Camila, podemos ouvir mais uma aí com vocês?
2: Claro.
0: Só no vocal, essas duas princesas aí, lindas, e que também estão galgando um lugar bem alto, né? Bem mais alto. E vocês vão chegar lá, viu? Vamos mandar mais uma então, fica à vontade, escolham vocês.

0: Meu Deus! Parabéns, parabéns, parabéns.
1: Obrigada.
0: Kate Camila, que gostoso, né? É, juventude, eu não vou chamar de criança, né? Porque elas não são criança ainda. Já passaram aí, mas já caminhando para a adolescência. Gostoso ouvir esse som raiz, né, meu querido Israel Bernardo?
2: É o que nós estávamos cogitando um no ouvido do outro aqui, né? É maravilhoso, né?
0: Maravilhoso.
2: Você ouvir umas vozes dessa... É de encantar, não tem
0: nem
2: como...
0: Nem tudo está perdido.
2: Não, nem tudo está perdido. É o que a gente estava falando, é raridade. Né?
0: Raridade mesmo.
2: É, talentos com a idade delas, que a gente já comentou uns minutos atrás, é, abraçar umas músicas dessas, uns hinos sertanejos desses. Né?
0: Demais.
2: É, a gente só fica grato, né? E nós somos privilegiados de ter perto da gente, né?
0: Eu sempre digo, enquanto eu existir, Deus me continuar me dando essa oportunidade de viver e fazendo rádio, com 48 anos de profissão que eu tenho, graças a Deus,
2: parabéns.
0: Não me arrependo,
2: tá.
0: Não me arrependo, né? E ver uma juventude, ver adolescentes assim, como vocês, animando, cantando. Eu fico imaginando essas meninas aí numa festa, num churrasco.
2: Ah, rapaz, elas teve... Domingo em Campina Grande, que era onde com o Israel Venâncio e tal, tô levando, vai o grandão na frente e os pico roxo vai seguindo ali na carreira ali atrás, né? Então, a hora que elas. Foi qual música? Mercedita mesmo que vocês começaram a cantar, né? A primeira, né?
0: Hora que cantaram elas... lá em cima do caminhão, como é que foi?
2: Elas cantou uma música em cima do caminhão que a gente tem um pouco de medo, né? E por causa do caminhão em movimento.
0: Sim.
2: E como os pais dela não estavam em cima, mas estava minha esposa, então a gente. É, não tem como estar tá segurando. Agora o Fernandinho não. O Fernandinho aí a gente vai segura, que é homem,
0: segura.
2: Né? Então é tudo homem diferente, né? E nós falava, o Gaia, o fio, ele abaixava. Eu falei, não, calma que você não precisa baixar.
0: Calma
2: não,
0: que
2: não precisa
0: abaixar.
2: Né, meu amigo Ademar? Mais ou menos isso, né? Então.
0: Tá certo.
2: É magnífico, é gratificante. Aonde que eles vão, é sucesso.
0: Bacana,
2: pessoal.
0: Bacana.

0: né?
1: Ele é um meio bravo, mas não é tão bravo.
2: Dá pra conversar mais, digamos assim. É isso, Kate?
1: É.
2: Mais ou menos assim?
1: É, mais ou menos.
2: Tá certo. Fernandinho, e na sua casa, o pai ou a mãe que é mais brava?
1: Ah, nenhum dos dois é usão, mas tem vez que fica meio bravo. Pra mim, o pai é mais bravo.
2: O pai é mais bravo?
1: É.
2: Ele já te deu algum puxãozinho de orelha ou não?
1: Já.
2: Mas você tá aí firme e forte, né, bicho?
1: É.
2: Tem que respeitar os pais, né, os nossos pais. Falando nisso, enquanto vocês dão uma descansadinha, eu quero pedir permissão para vocês, porque as atrações aqui hoje é a dupla Kate Camila e o Fernandinho Rodrigues e o nosso Israel Venâncio. Mas agora me bateu uma saudade vocês fazendo esse som sertanejo maravilhoso, viu, Israel? E você fazendo aquela, sempre essa narração fantástica aí. Eu bateu uma saudade do meu saudoso pai, o seu Odilon Barbosa, que a última gravação que ele deixou para mim foi exatamente essa.
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4: Agora, falar no seu programa, William, para mim que sou pai, é um grande prazer, é uma grande satisfação. Porque quando eu lancei esse moço no rádio, ele tem uma história. Não sei se eu poderia contar uma historinha.
2: Pode
4: contar. É o seguinte, ele era bancário. O William foi bancário, mas o William tinha uma virtude interessante. Ele gostava muito do jogo de botão. E ele era campeão no jogo de botão, né?
2: Foi campeão
4: no jogo de botão. Não é verdade?
2: Verdade.
4: E aí, naquela época, cidade do interior, eu já fazia rádio, fazia
2: rodeio. Pode falar até o nome da cidade, Junqueirópolis.
4: Junqueirópolis, né?
2: São Paulo.
4: Inclusive, tem uma novidade que eu vou contar aqui, que vocês não sabem, o pessoal de Curitiba não sabe. O primeiro operador de som meu foi o Sombra, que hoje trabalha no programa do Ratinho. Foi o meu primeiro operador de som. Que é o Sombra.
2: Né? Foi meu também.
4: E foi seu também, não é verdade? Então nós temos uma história, olha por aí, dá para vocês verem que o currículo é muito forte e é muito grande. Bom, o William é o seguinte, então, o William falou, pai, eu gostaria de fazer rádio. Falei, rapaz, esse povo que estão aqui é subgerente, é gerente, é um povo danado, sabe? Mas eu vou ver se eu coloco você na rádio. Então abriram lá, que precisava de um locutor e tal, né? E eu já... E acreditando na pessoa do William, eu disse, eu não vou deixar ele fazer teste. Eu vou colocar ele direto no microfone, ele vai fazer 2 ou 3 horas. 3 horas de programa. Ele vai fazer 3 horas de programa. Entendeu? E ele fez. Bonito, e o cara falou, depois o diretor falou, mas que coisa impressionante. Ele fez melhor do que o operador que estava aí, ou, aliás, o locutor que estava no lugar. E eu acreditando no William, ele já foi contratado, começou a fazer o rádio. E quando foi um dia, a esposa do gerente, do Alfredo.
2: Alfredo Diniz.
4: Alfredo Diniz, ela ficou grávida, estava inclusive grávida de gêmeo. Né?
2: E ele era narrador de futebol.
4: Aquele tempo nós narrava segunda,
2: terceira divisão, amador, né? Tudo.
4: E era uma pauleira danada, sabe? Aí não tinha locutor. Eu falei, pode achar que eu vou arrumar um narrador. O Alfredo, mas onde é que você vai arrumar na última hora? Eu falei, deixa comigo. Cheguei no William e falei, William, você vai narrar essa terceira divisão hoje. Estava jogando.
2: Era Corintinhas e Junqueirópolis e Lucélia,
4: sabe? Lucélia,
2: que é uma cidade também ali da Alta Paulista.
4: Uma quebrada danada, né?
2: A boca era quente, viu?
4: A boca era quente, muito quente. Aí mandei o William escalar direitinho o time, ele escalou numa cartolina, todo
2: fiz uma planilha, vamos dizer assim.
4: Fiz uma planilha muito, muito bem feita, né? E eu fui lá para o hospital para falar com o Alfredo. Falei, Alfredo, vamos ver a abertura desse programa, como vai ser, né? Rapaz do céu, esse homem entrou naquele estilo Fiore Gigliotti, entende? E matando a pau, né? E quando ele ia gritar um gol, ele falava, e esse menino vai marcar esse gol, e eu vou gritar esse gol, e gol, tal. Aquele estremecia, né? Aí ele falou, que onde é que você arrumou esse narrador? Eu falei, calma, depois que terminar aí toda a nossa história, aí você vai saber. Aí ele foi saber que o narrador era o William Barbosa. Aí ele não quis mais narrar jogo. Falou, aqui pra frente é o William Barbosa, vai ficar no meu lugar.
2: E eu fiquei.
4: Então, rapaz. Aí começou essa estrela, que passou por muitas cidades, graças a Deus. Sempre com sucesso, bom caráter, graças a Deus. E nós estamos aqui homenageando e aplaudindo o meu querido filho William Barbosa.

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2: Pois é, e...

0: A gente sente saudades, né, Israel?
1: Rapaz do céu.
0: Fiquei aqui emocionado. Aqui. O pai era muito puxa-saco, meu. Todo pai é assim, né? O filho é o melhor, o filho é o artista. Mas ele me ajudou muito, realmente.
1: É, que não estava conversando com você. Você via a clareza e ele tinha certeza.
0: Ele botava fé.
1: Ele tinha certeza do que ele estava falando. A gente ouvindo a mensagem que ele deixou. É, e você pode ter certeza, William. Tudo que ele fez para você, hoje você é esse grande homem por causa do seu pai.
0: Amém.
1: Por causa
0: graças
1: do seu pai. Então, por isso que a gente sempre fala, respeitar pai e mãe, que você terá vida longa aqui na terra. E quando um pai ou uma mãe cobra, não é pro seu mal. As pessoas que não é cobrada, é aquelas pessoas que ninguém tem amor por ela. Quando as pessoas são cobradas, é porque tem sentimento nisso aí. E quando o pai, ele fala, a gente simplesmente tem que ouvir e ficar quieto, né?
0: Inclusive, diz que se o conselho fosse bom, a gente não dava, a gente vendia, mas é uma brincadeira, né? Eu digo para vocês, para as meninas, para Camila, para Kate, para Camila, ouçam os seus pais sempre, sabe? E você, Fernandinho Rodrigues, também, ouça os seus pais sempre, né? Tem até aquela frase, né, Israel, de que, com relação aos homens, por exemplo, e às mulheres também, né? O pai é o único homem que quer que o filho seja melhor do que ele. E a mãe também. É a única mulher que quer que a filha ou o filho seja melhor do que ela. Então, ouçam o mundo. Enfrentem o mundo, no bom sentido. Ganhem o mundo. Mas não esqueçam seus pais. Tá bom? Camila. Fala, Camila. Camila. Quando é que você faz aniversário, Camila?
2: Eu? Dia 16 de maio.
0: Maio, já fez então?
2: Já.
0: E a Kate?
3: Eu também já fiz, é dia 1º de junho.
0: 1º de junho? Muito bem. O Fernandinho Rodrigues, quando é que você aniversaria?
4: 21 de julho.
0: 21 de julho, tá todo mundo. E você, Israel, Fernando?
1: 13 de setembro.
0: 13, tá, então tá chegando.
1: Tá chegando, eu tô que nem caminhão de usina, novo no ano e vem na carcaça.
0: Gente, mais uma vez eu quero parabenizar os pais que aqui estão. Né, os pais do Fernandinho Rodrigues, os pais da Camila e da Kate e essas famílias aí maravilhosas, e vamos tocar o barco. Você não ficou meio saudosista aí também, meu caro Ademar Marques? O EDG estava quase chorando lá no canto, né?
5: Eu fiquei, William Barbosa, se me permite até me dar licença, comentar sobre o saudoso Odilon Barbosa, seu pai aí, que quando eu vejo esse carinho que ele tem por você e vejo que a recíproca tua também é verdadeira para com ele, ouvindo Dilon Barbosa, me veio um filme na cabeça que eu também me lembro do meu saudoso pai, que partiu há 13 anos.
0: O nome dele? Seu?
5: Seu Sebastião.
0: Seu Sebastião,
5: Sebastião Marques.
0: Sebastião Marques. Que... Era lá naquela época do cavalo morto, não?
5: Ele faleceu em São José. Não?
0: É, São José.
5: Já morava ali, né? Mas ele foi... Ele trabalhou em indústria de madeiras lá no cavalo morto, né? Cavalo morto, gente, é o lugar que eu nasci.
0: Onde ele nasceu, o nome da localidade da cavalo.
5: Eu, Israel, eu sou um cavalo mortense.
1: Rapaz, você é um cara que eu tenho um respeito, um carinho muito grande também, o Ademar Marques.
5: Obrigado.
1: Que ele sabe disso, a gente tem contato particular com o William, com o Ademar, com outros pessoal aqui. E o Ademar também é um cara que ele sempre vem resgatando, jamais deixa a música raiz, a música sertaneja. Não sei se você está com aquele programa lá ainda.
5: Estamos das 2 às 3 da tarde, o mesmo programa.
1: Mesmo,
5: né?
1: Programa.
5: Só modão. Momento sertanejo.
1: Momento sertanejo. E lá aquelas lives suas, lá daqueles botecos raiz, como é que tá?
5: A gente tá fazendo tipo uma vez ou duas
0: não
5: por fa, mês.
0: Não fala em boteco, Israel. O Ademar ele só vive na missa, no culto.
5: Isso. Quando eu abro uma exceção, eu vou no bar.
1: A gente marcar um dia também, como que a gente sabe
5: vou
1: que
5: te
1: lá
5: levar
1: tem.
5: Lá.
1: Vamos levar esses talentos.
5: Essas feras também lá. Acho que no próximo que eu agendar, eu já vou te chamar lá.
1: Tá, a agenda entra em contato, que aí vamos levar eles lá também. Então.
0: Eu quero. Pois não, pode terminar.
1: Resumindo sobre pai, né? Pai e mãe é a coisa mais sagrada que a gente
0: tem. O nome dos seus pais?
1: Meu pai é Doralício Venâncio e Nazaré Bueno da Silva Venâncio.
0: São falecidos?
1: Não, são vivos, graças a Deus.
0: Graças
1: ao nosso bom Deus, a Nossa Senhora Aparecida. Estão lá, meus velhinhos.
0: Quantos aninhos?
1: Meu pai tá com 74.
0: Tá novo, hein?
1: Tá novo. E minha mãe tá com 68. Só que a minha mãe é uma guerreira, uma pessoa que... Falar da minha mãe, eu me emociono.
0: Eu imagino.
1: É uma pessoa que... Ela é pequena no tamanho, grande na capacidade. A minha mãe, ela enfrenta um mundo por nós até hoje, né? E a minha mãe vem passando por uma fase bem complicada de saúde. E a gente, longe, compromissos e também tratamento da minha visão para lá e para cá. E agora tivemos uma perca muito grande, que foi a esposa do meu irmão, que era muito apegada com a minha mãe, a Elza. E só que ela está lá. Ela fala sempre para mim: filho, enquanto o meu coração estiver batendo, o meu sangue correndo, e eu podendo falar com Deus mesmo em pensamento, vocês nunca vão estar só.
0: Eita, as mães maravilhosas.
1: Então, é, eu tiro o chapéu para minha mãe quantas vezes.
0: Certíssimo.
1: É, e eu sou grato a Deus pelos meus pais. Fui criança, aprontava bastante, pegava cavalo do vizinho escondido.
0: Já fazia isso?
1: Fazia. Ia pescar num lugar que não podia.
0: Que não podia. Entrava em lugar que não podia.
1: Exatamente. Né? Ah, o vizinho lá tá com as laranjas lá, mas é do vizinho, né, pô? Ia lá, a hora que chegava em casa o couro comia. Se brigava na escola, coisa que foi... Teve algumas briguinhas, sim, mas coisas que não chegam ao extremo. Na escola brigou, apanhou na escola, vai apanhar em casa. Bateu lá na escola, vai apanhar em casa. E essa mão calejada até hoje, né? Muita gente fala, ó, usar o microfone, mas tem calo. E da gente mexer com a plantação, com as criações. Então é só gratidão a Deus, ao meu pai e minha mãe. Então estima pai e mãe, dá valor a todos que estão ouvindo. Aproveite. Porque os seus melhores amigos é o que está dentro da sua casa. Do portão que sai para a rua, não são seus amigos ali na noitada. Porque amigos é aquele que tira você de um bar, não aquele que leva para você tomar uma cachaça. E eu penso assim comigo. Lógico, a gente tem os nossos momentos de encontros.
0: Sim.
1: Mas só que hoje o mundo ele está oferecendo muitas coisas que dá medo. O coração da gente fica aflito. Essa é a verdade, né, William?
0: E o Ratinho do SBT, o famoso Ratinho, meu amigo do SBT, ele disse uma frase esses dias que é verdadeira, né? Amigo não é aquele que vai tomar cerveja com você. Amigo é outra coisa. O amigo é aquele que te ouve, é aquele que te fala não, é aquele que te fala sim.
1: Que puxa, né?
0: Que puxa a orelha. EDG, sentiu saudade dos seus pais também, meu caro EDG?
4: Bom dia, William.
0: Bom dia, levanta um pouquinho mais o microfone.
4: Bom dia aos companheiros que aí estão. Olha que dupla maravilhosa.
0: Gostou, EDG?
4: Gostei mesmo. Você, fica quieto, Demar, porque eu tenho passado, eu sei, tá?
0: Só fala, mas vocês não vão querer atrapalhar o ambiente aqui agora. Não bota os dois pra fora.
4: Mas ele falou que, o cidadão falou aqui que amigo não é aquele que te leva pro boteco. O Demar já tava querendo levar o homem pro boteco. Quer dizer, aí você não quer que eu fique bravo?
0: Tá certo, meu tá Deus certo.
1: Daqui a pouco tô vendo que vai ser de frente com o William Barbosa, viu? Ademar Marques.
4: Então, é brincadeira, viu? É brincadeira.
0: Cara, eu comando não. Não, né? Nós temos um time aqui. Eu agradeço a Deus todo dia, porque conviver com essa rapaziada, com esse bando de amigos que eu tenho aqui, mas não é fácil não, viu, bicho?
1: Eu imagino.
0: Não é
1: eu
0: fácil.
1: Imagino. Eu imagino. É um mais teimoso do que o outro.
0: É, né? Um mais teimoso do que o outro.
1: Barba.
0: De vez em quando eu tenho que chamar os segurança aqui para tirar todo mundo do estúdio.
4: Tirando o ar,
1: Parece uma briga de pulga, né?
4: É. No outro dia tá todo mundo aqui outra vez.
0: Fala o nome dos seus pais aí, DG.
4: Esperdião Gonçalves, meu pai, e Benedita Gonçalves, minha mãe, que faz muitos anos que faleceu.
0: Aí, ouvindo essas boas músicas sertanejas, nossa, essas histórias, bate a saudade, né? Vamos fazer o seguinte, Fernandinho Rodrigues, vamos mandar mais uma? Mais uma aí, porque daqui a pouco o tempo passa, né, e eu quero ouvir vocês cantando. Camila e o Fernando Rodrigues.
1: E pro Fernandinho começar mais uma viola, vamos mais ou menos assim. 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

0: Aplausos, aplausos aí pro nosso Fernandinho Rodrigues. Obrigado. Parabéns, menino.
1: Obrigado.
0: Você é maravilhoso, cara. Parabéns, hein?
1: Obrigado.
0: Parabéns. E continue obedecendo os seus pais, velho. Senão daí eu que vou brigar com você. Brincadeirinha, brincadeirinha.
2: Ô, William, foi falar da idade dele?
0: 10 anos, né?
1: 10 anos.
0: 10 anos, bicho.
2: Olha só.
0: 10 anos, 10 anos.
3: Tá com uma viola, viu?
0: Agora eu quero, e o ouvinte do William Barbosa também, mais uma canção com essas meninas maravilhosas aí, as cantoras do Brasil. Olha só, hein? Mais um sucesso aí, vocês escolhem, né? A Kate e a Camila. Vamos mandar pro rádio?

0: Então,
1: parabéns. Kate Camila. Você viu como é que tem uma turma de puxa-saco aí também, hein, Ademar? Mandaram o Pix aí pro meu auditório?
2: É, o Pix aí tá funcionando.
1: brincadeira. Bom, eu queria cumprimentar também o pai ou a mãe da dupla. Alguém poderia dar um alô aqui no microfone? A mãe? A dona Vanessa? É isso? É, pode chegar nesse microfone. Tudo bem, dona Vanessa?
3: Tudo bem.
1: Seja bem-vinda.
3: Muito obrigada.
1: É um prazer, é uma honra atendê-los aqui, viu?
3: Sim, o prazer é todo nosso de poder estar aqui, trazer as nossas meninas. Eu aí, ó, Fernandinho, Israel Venâncio. Então, show de bola.
1: Me diga uma coisa, porque a mãe agora vai dar as meninas ali, eu perguntei, qual que dá mais trabalho, a Camila ou a Kate?
3: Ultimamente é a Kate L.
1: A Kate? O que está acontecendo, Kate? Hein, Kate?
3: Pensa numa menininha que é brava.
1: Brava? É mesmo?
4: E... Só de você olhar no queixinho dela, na sobrancelha, ela começa... Olha. Só de você olhar assim, você já vê, né?
1: Mas ela tem uma carinha de que não é brava, né? Mas tá vendo só como é que a mãe fala? Olha só. Mas,
5: fala a verdade.
1: Né? Dona Vanessa, que Deus continue abençoando a sua família, seu esposo,
3: amém,
1: os filhos. E eu quero ver essa moçada aí arrebentando a boca do balão no bom sentido, viu?
3: Obrigada.
1: Não é subindo naquele balão do padre lá, não, nada disso. É arrebentando a boca do balão aí, fazendo show por todo o Brasil, né, dona Vanessa?
3: Ah, sim, é isso que a gente quer, que a gente espera, né? Que elas possam realizar esse sonho de criança, desde os 6 anos elas vêm, né, cantando. E é isso.
1: Amém. É isso aí. Obrigado, Vanessa.
3: Obrigada a você.
1: David, muito obrigado também, meu querido. Saúde, paz e proteção. E continue cuidando bem dessas meninas maravilhosas aí. E, quer dizer, então, que você é bravinha? Kate, né?
6: É,
1: mais ou menos.
6: Você
1: tá estudando?
6: Uhum.
1: Camila tá estudando também?
6: Uhum.
1: O que vocês estão estudando?
6: Ah, eu tô estudando no Generoso, tô no 5º ano, na quinta série.
1: Quinta série, a Camila?
7: Eu tô estudando no Anderson Rangel e tô no 6º ano.
1: E você, Fernandinha, tá estudando também?
8: Tô.
1: Tá em qual colégio?
8: Eu tô no Augusto Staden. Eu tô no 4º ano.
1: Quarto ano. Bacana. Também não parem de estudar, tá? Estudar é importante, independentemente do sucesso que vocês vão fazer e muito mais. Mas estudar sempre faz bem. E o meu caro Israel Venâncio. O Romildo é pai do Fernandinho, né? Romildo, dá um alô aqui também, ó. Dá um alô.
4: Vai lá, Romildo, vai lá.
1: Pelo menos, senão vou pedir pro teu filho falar, ele vai falar, meu pai não gosta de falar, William. Tudo bem, Romildo? Seja bem-vindo.
9: Bom dia, tudo bom?
1: Seja bem-vindo aqui ao programa, obrigado, William Barbosa, obrigado. Meu amigo.
9: Obrigado pela oportunidade aí de trazer a criançada aí para fazer uma viola. Aí.
1: E o Fernandinho, dá muito trabalho, não?
9: Não, mais ou menos. Tem que brigar com ele para dar uma treinada na viola.
1: Para treinar na viola?
9: Tá tudo certo.
1: Mas obedece direitinho também?
9: Sim, graças
1: bacana.
9: A Deus.
1: Bacana. Deve ser uma honra para você e para a família ter já esse pequeno artista aí, né?
9: Com certeza.
1: Legal. Que Deus os abençoe, viu, querido?
9: Amém.
1: Tudo de bom.
9: Obrigado.
1: Israel Venâncio, quero
4: te
1: agradecer mais uma vez e fique à vontade aí para você falar o que você quiser.
4: Rapaz, a minha palavra é gratidão. E tá do lado do William Barbosa, não é puxando sardinha, vocês estão ouvindo, não. É um carinho muito grande que eu tenho pelo William, pelo Ademar, por todos aqui, mas uma pessoa que me abriu as portas aqui na educativa foi o William. Para quem não sabe, eu conheci o William, o Ademar, esse pessoal todo, através da empresa Mão Forte do meu amigo Gilson, grande amigo Gilson, era patrão meu, continua sendo, por mais que eu estou afastado do trabalho, por causa do problema de visão, vou ter que fazer a 6ª cirurgia do olho, mas estamos aí na fé. O que Deus não, a gente não enxerga com os olhos da face, Deus faz enxergar com os olhos do coração, né? Então a gente vem. Então, eu, para quem não sabe, eu estava exercendo um serviço numa empresa aqui, tudo cheio de gesso, sujo. E eu estava requadrando uma porta do estúdio perto da M, que era lá no, embaixo. E simplesmente o Dirceu, com vocês, falou, viu, convida, tem um rapaz ali, uma voz ali, convida ele para vir para o estúdio. Eu falei, eu vou pedir permissão para o patrão, Porque a partir do momento que você está numa empresa, você tem que respeitar as leis trabalhistas da empresa. Simplesmente conversei com o Gilson, ele falou, Bill, vai, cara, vai, vai. Então eu fui. E aí a gente começou a participar mesmo, trabalhando tudo sujo, daquele jeitão, que a gente é simprão de tudo. A gente tem a roupa suja, mas a alma, o sangue limpo e a honra, né? E a humildade, né? Então, para mim, hoje estar aqui, com esses talentos abençoados, é muito gratificante. E claro, a você, William. A você. Mais uma vez, cara, muito obrigado, de verdade, cara, sou seu fã. Eu te mandei, eu te liguei, nós estávamos numa janta, nós estávamos com esse pessoal aqui, com a Kate Camila, o pai dela do lado. Falei, eu vou levar vocês lá no William Barbosa. Falei pro Romildo, viu como é que tá, que eu quero levar o Fernandinho no William Barbosa, já vou levar uma via saca de uma vez só. Aí eu tinha falado da Kate Camila, aí eu falei, William, aí tem o Fernandinho. Você simplesmente falou assim, cara, você é meu amigo, claro que tem. Então, é de emocionar. Por quê? Hoje o mundo artístico, ele está muito disputado.
1: E tem muita máfia também, né?
4: Muita máfia, máfia. E na verdade, hoje, o verdadeiro talento para muitos contratantes não tem valor. Hoje, infelizmente, o talento não está tendo valor. O que tem valor é o tar do influence. É o tardo que nem você falou, senta, sobe na parede.
1: Desce de ponta cabeça.
4: É, não sei o que, do rincão. Me desculpa, vocês estão ouvindo aí, mas é a minha opinião. É a minha opinião. Então, eu sou um cara que eu vou sempre fazer o que der, que tiver no meu alcance. E mais uma vez, muito obrigado, William.
1: Você sabe que eu sou tão chato, o Israel Venâncio. Eu falo chato pelo seguinte, tem muita gente que fala, não, você é muito chato, William, não sei o quê. Mas eu tenho uma coisa comigo, bicho. Eu respeito o ser humano, né? E valorizo os talentos. E eu não gosto de coisa ruim. Mas não é por isso que eu vou desprezar. Jamais,
4: sim, sim, sim.
1: Né? Mas eu sou um cara tão chato que uma vez, eu já contei essa história no rádio, eu fui chamado para trabalhar numa emissora, isso já depois de adulto e tal. E o diretor da emissora, quando ele me recebeu, ele falou, só vou pedir um favor para você. Eu sei que você tem, de repente, um momento de oração no teu programa e tal, mas eu gostaria que você não falasse em Deus durante o programa.
4: Meu Deus.
1: Sabe o que eu falei para ele? Quero te agradecer, muito obrigado, na sua rádio eu não trabalho. Por dinheiro nenhum. Tá? Não que eu seja rico, que eu, nada disso. Falei, eu só trabalho onde eu puder. Não é ficar falando de religião.
4: Não, não.
1: Mas puder falar o nome do Deus que eu creio.
4: Amém.
1: Só isso.
4: Por isso que você...
1: Virei as costas e ó, e tô feliz da vida.
4: Por isso que eu vejo você feliz. É, por isso a gratidão a Deus, né? Porque sem Deus não somos nada.
1: Nada,
4: amigo.
1: Nada.
4: Se as lutas são grandes com Deus, imagina se nós não tivéssemos Deus na nossa vida.
1: Você tá doido, bicho.
4: Sabe? Então, é maravilhoso a gente ouvir isso aí, a gente ter essa liberdade de falar de Deus. E eu, todos os meus eventos, se eu não fazer a minha oração, eu não... Pode ser no palco, pode ser dentro da arena, pode ser na cavalgada, na minha mesa, antes de eu almoçar, de jantar, dormir. É Deus em primeiro lugar em tudo.
1: É isso aí. Bom... Quero agradecer de coração mais uma vez, Israel Venâncio, você sempre tem portas abertas aqui com a sua família, com seus amigos, com amigas, seus fãs e tal. Quero parabenizá-lo mais uma vez pela sua, além de ser um profissional braçal, porque eu te conheci trabalhando aqui, pegando no pesado, né, bicho?
4: Tô falando,
1: é. E o cara chegou disso. Um baita de um comunicador, né, Ademar? O Israel é um grande narrador de rodeio, um baita de um comunicador, um cara alegre, um cara pra frente, um cara que crê em Deus. É por isso que você é um vencedor também.
4: Amém. Né? Amém. Obrigado.
1: Obrigado por esse fantástico Fernandinho Rodrigues aí.
8: Obrigado.
1: Cara, quero te ver você também cantando ainda pra 100 mil pessoas aí,
8: se
1: ou mais.
8: Se quiser.
1: E ele quer.
8: Amém.
1: Saúde e proteção, meu querido. Até a próxima, viu? Até breve.
8: Até.
1: Camila obrigado pela presença.
8: Obrigada.
1: Saúde, paz e proteção. Também Amém. Quero ver vocês lá no topo, lá, e vocês vão chegar lá, viu?
8: Amém.
1: Tá feliz?
8: Tô, bastante.
1: Tá contente?
8: Tô.
1: E até breve, Camila.
8: Até.
1: Kate, vê se não fica tão brava não, tá? Quero também desejar tudo de bom, você, a sua irmã, vocês vão arrebentar, eu digo aí no bom sentido ainda, esse Brasilzão aí com os shows de vocês,
8: sim,
1: né? Vão estourar nas paradas e tal. E daí não abandonem também o programa do William Barbosa, viu? Na hora que vocês estiverem lá, não. Né?
8: A gente vem aqui.
1: Eu quero vocês aí. Até breve, viu, Kate?
8: Até breve. E eu queria pedir permissão também se a gente pode cantar um hino.
1: Então vamos fechar com um hino, né?
4: É bonito.
1: Vamos fechar a participação?
2: William.
1: Pois não.
2: Até eu tinha feito aqui um pedido ao amigo Israel. Então depois do hino fechamos com um verso, né? Um verso
1: pode
2: daqueles,
1: ser, claro,
2: daqueles bem, bem cuiabano mesmo.
1: Bem cuiabano mesmo. E mais uma vez agradecendo também o David, agradecendo a dona Vanessa, o Romildo, todos vocês aí. E parabéns pela família, viu? Parabéns, parabéns, que Deus os abençoe sempre. Vamos pro hino então.
8: Tem dias que a angústia bate forte aí dentro do seu peito.

0: Amém. Eita, vamos aplaudir aí todo mundo.
1: A gente estava acabando de falar.
0: Que maravilha. Isso é por Deus, né, bicho?
1: É. Exato. Não tem palavras,
0: bom
1: cara.
0: Bom demais, cara. Tô feliz da vida. E aí do cara que falar pra mim, não, você não pode falar o nome de Deus. Fala, bicho, tá tchau. Tchau e benção, tá, viu?
1: Não tem como, né? Fica olha, sozinho na escuridão.
0: Que felicidade e esse encontro com vocês também, logicamente, tem essa mão poderosa do nosso paizão. É isso aí.
1: É maravilhoso, né?
0: Maravilhoso. Gente, Kate, de novo, até breve.
2: Até breve.
0: Camila, até breve.
3: Até breve.
0: Fernandinha Rodrigues, até breve.
4: Até breve.
0: E agora o senhor quer fazer a...
1: Bora lá! Chama no picado da viola.
5: É com ele.
1: Alô, William Barbosa, presta atenção que eu vou lhe falar. No ponteado desta viola, simplesmente em palavra, vou declarar. O amigo do rádio, um cara simplão de tudo, mas de um coração que maior do que o mundo. Você olha no semblante o sorriso alegre daquela pessoa guerreira, sempre batalhadeira, não enfrentando e nem falando besteira. Que Deus continue te abençoando com alegria e satisfação. Hoje é só gratidão. Obrigado, meu amigão. Que Deus abençoe e tudo de bom, William Barbosa.
0: Obrigado, meu irmão Israel Venâncio. Que festa, que festa. Valeu, valeu, valeu. Sigamos, meu caro Ademar Marques.

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7: Estamos de volta, dando sequência no programa William Barbosa, e vamos apresentar a sessão Você Pode Me Ajudar. E hoje eu recebo aqui uma personalidade, uma profissional aí do ensino, a professora e coordenadora pedagógica do Colégio ESIC Internacional, a Alessandra Ávila. Alessandra, que honra, muito obrigado pela presença. E seja bem-vindo ao programa William Barbosa. Bom dia.
8: Bom dia. Nós que somos gratas aí, né, de poder estar compartilhando, né, as nossas questões aí de escola, né, compartilhar aí conhecimento.
7: Você, eu disse que é uma professora, né, de formação, fez pedagogia?
8: Sim, eu sou pedagoga e psicóloga.
7: Pedagoga e psicóloga?
8: Sim.
7: Então, pegou mais pesado ainda, pedagoga e psicóloga. Quero cumprimentar também a Carol, que é da comunicação, faz essa assessoria de imprensa também do colégio, né? E dá um bom dia aqui nesse microfone aqui, Carol. Tudo
9: Olá,
7: bem com você?
9: Bom dia, tudo jóia.
7: Seja bem-vinda.
9: Muito obrigada, é uma alegria estar aqui com vocês nessa manhã.
7: Você é jornalista, né?
9: Eu sou publicitária.
7: Publicitária.
9: Isso, publicitária. Legal. E trabalho como coordenadora de marketing da ESIC, colégio e faculdade.
7: Bacana. Quando você começou a falar, eu falei, acho que ela vai vender alguma coisa para mim, porque... Brincadeira. Seja bem-vinda.
9: Muito obrigada.
7: Professora Alessandra, vamos conhecer um pouquinho da sua história. A professora é nascida onde?
8: Eu sou gaúcha.
7: Gaúcha de onde?
8: Isso, de Santo Ângelo, Rio Grande do Sul.
7: Santo Ângelo?
8: Isto.
7: Recordo Getúlio Vargas, São Borges e Vacarias, Alegrete, Uruguaiana, Cruz Alta e Santa Maria.
8: Isso.
7: Veranópolis, Santo Ângelo e São Francisco de Assis, Bagé, Caxias do Sul, Canoas e São Luís. Deixa eu parar por aqui.
9: Olha!
7: Uma homenagem aos gaúchos, né?
8: Conhece bem.
7: Ademar Marques, cumprimentando também a convidada aqui do programa, William Barbosa, a Alessandra Ávila.
10: Está aí, professora Alessandra, bom dia.
8: Bom dia.
10: Seja bem-vinda ao programa William Barbosa. E eu tenho certeza que o assunto é de grande interesse dos milhares de ouvintes que acompanham aí o William Barbosa. Eu te desejo desde já uma excelente entrevista.
8: Muito obrigada.
7: Nascida no Rio Grande, o nome dos seus pais, professora?
8: É Pedro e Marilisa.
7: Tem irmãos?
8: Tenho uma irmã, Andressa.
7: Aqui em Curitiba está há muito tempo?
8: Já tem mais de 10 anos. Já morei em outros lugares também.
7: E a sua formação universitária foi aonde?
8: A minha formação inicialmente foi no Rio Grande do Sul, de pedagoga, e psicóloga foi aqui no Paraná.
7: Aqui em Curitiba?
8: Não, foi em Cascavel.
7: Cascavel.
8: Cascavel.
7: E já está no colégio. Me ajuda aí, viu, Carol? É a ESIC que fala?
9: Isso, a ESIC. Colégio e Faculdade Internacional.
7: Bacana, porque tem, inclusive, também na Espanha, né?
9: Exato.
7: Legal. Há quanto tempo já na ESIC, professora?
8: 10 anos.
7: 10 anos.
8: 10 anos. O colégio ESIC, né? A faculdade inicialmente tem 25 anos e o colégio já tem 10 anos.
7: Pois não. O tema de hoje aqui do nosso Você Pode Me Ajudar? E eu tenho certeza que a educadora Alessandra vai colaborar em muito com os nossos ouvintes. Auxílio dos pais na tarefa escolar. A tarefa escolar faz parte da rotina de muitas famílias e pode ser um momento importante de aprendizado, responsabilidade e aproximação entre pais e filhos. Mas ajudar a criança não significa fazer a atividade por ela. O papel dos pais é acompanhar, orientar, incentivar e principalmente estimular a autonomia. Criar uma rotina, oferecer um ambiente tranquilo para os estudos e demonstrar interesse pelas atividades são atitudes que fazem diferença no desenvolvimento escolar. E para falar sobre como os pais podem participar desse processo de maneira positiva, sem transformar a tarefa em motivo de cobrança ou conflito, é que a gente vai conversar com a pedagoga, nossa convidada especial, a professora Alessandra Ávila, que é coordenadora pedagógica do Colégio AESIC Internacional. Bom, eu vou fazer o seguinte, Ademar, você manda a primeira questão aí para a Alessandra, por gentileza.
10: Então, professora Alessandra, qual é a importância da participação dos pais nas tarefas escolares?
8: É de suma importância. É um momento que pode ter muita afetividade, pode trabalhar limites, pode trabalhar deveres e direitos. Então, assim, é necessário. E o aluno, ele tem que entender que a aula dada é aula estudada. Todo aluno que estudar em casa, ele vai ter, sim, né, um progresso muito grande.
7: Professora Alessandra, mais uma questão aqui para os ouvintes do programa William Barbosa e, logicamente, os pais que nos ouvem e os alunos também, os filhos, né? Como que os pais podem ajudar sem fazer a tarefa pelos filhos? Porque eu já vi muito aquele negócio de o pai fazendo tarefa para o filho. Isso. Principalmente, antigamente tinha muito disso, no nosso tempo. Apesar que o meu pai e a minha mãe nunca fizeram minha tarefa. Se eu fazia errado, era eu que errava e tudo bem. Mas como é que os pais podem ajudar sem fazer a tarefa pelos filhos?
8: Isso é muito importante, porque precisa dar esta autonomia, né? A tarefa de casa também é uma forma de os alunos se tornarem independentes e terem autonomia. Fazer a tarefa para o filho não pode. Por quê? Porque você está mostrando ao filho que ele não tem condições. Então, isso é o nosso maior cuidado. Então, a gente tem que enaltecer, né, que ele consegue. E isso é muito importante, porque aí entra a autoestima, né, para tudo dessa criança. E uma coisa muito interessante é que não pode, nesse momento, ter o castigo. Tem que ter o incentivo, o estímulo. Então, sempre colocar que o aluno, que o estudante, ele é capaz. Sempre o incentivo. Isso é fundamental para a criança, né, possa se sentir assim, verdadeiramente, né, competente.
7: Estamos apresentando a sessão Você Pode Me Ajudar, programa William Barbosa, e a pedagoga Alessandra Ávila aqui conosco, do Colégio AESIC. Agora, me diz uma coisa, professora, também, qual é o limite, de repente, entre orientar e cobrar demais? Porque tem gente que cobra demais e não orienta.
8: Sim, é esse que é a grande, né? Tem que ter aí o cuidado, né? É muito tênue. Porque hoje a gente vive, né, um momento que os pais trabalham fora, então chegam também estressados. Mas aí que tem que ter o cuidado, né? Porque é nesse momento que você tem que dar atenção, né? É nesse momento que tem que ter, assim, o afeto, né? Mostrar que como é importante a tarefa de casa, incentivar, estimular, fazer com que o aluno compreenda que é uma necessidade. O estudo, que, né, torna-se para ele. Então, por isso que os pais, eles precisam sim estar presentes, né? Estar ali confiando e mostrando que eles confiam no filho e que o filho é capaz, né? E sempre estimulando.
7: Pedagoga Alessandra, está saindo um pouquinho aqui do tema, mas não deixa de fazer parte, logicamente. O que te levou a pedagogia, a psicologia?
8: Na verdade, eu iniciei na pedagogia, né? Porque minha mãe, minha família toda, né? São de professores. E eu sempre observei, né? Que a educação é um caminho que leva a muitos lugares. E assim, foi um incentivo que eu tive da família. E depois, futuramente, eu trabalhando em escola, uma coordenadora me incentivou muito a fazer psicologia, né? Então, foi a minha segunda graduação, psicologia, através, né, das escolas. E assim, fecha, né? Porque são duas graduações que são parecidas, assim, né? Uma complementa a outra.
7: Eu queria já adiantar, já falei isso para outros educadores aqui no programa, mas eu sou muito fã da classe de vocês, viu? Professor não é brincadeira, não. E você, Carol, o que te levou à publicidade?
9: A publicidade? É. Ah, eu acho que eu decidi isso na adolescência, mais ou menos com uns 17 anos. Meu pai trabalhava num canal de comunicação, né? Um jornal. E eu sempre me interessei desde pequena por comunicação, por publicidade, por comerciais. Então, não foi uma decisão assim tão difícil para mim. E acho que das decisões que eu tomei, mesmo tão jovem assim, eu tenho bastante convicção disso. Sou bastante realizada nessa área profissional. Gosto bastante do que eu faço.
7: Parabéns, você obrigada. Comunica muito bem.
9: Muito obrigada. Viu?
7: Parabéns. Está na profissão certa
9: que
7: também.
9: Bom.
7: Com certeza. E agora, educar, né, pedagoga Alessandra, é um dom maravilhoso, né?
8: Sim.
7: Não é para qualquer um.
8: Tem que ter vocação, eu sempre falo, né? Tem que ter vocação, tem que gostar. A educação, assim, é algo maravilhoso. Tem seus desafios, claro, muitos desafios, mas para quem gosta, isso não impede.
7: Ademar, mais uma questão aqui para os ouvintes do programa William Barbosa, com a presença da pedagoga Alessandra Ávila. Manda para o rádio.
10: Então, Alessandra, como que faz para criar uma rotina de estudos em casa, dentro de casa?
8: Sim, isso é uma das coisas assim que a gente incentiva muito os pais, né, as famílias. A gente até na escola faz palestras de como estudar, da importância do estudo. E é um hábito, né? É um hábito como escovar os dentes, né? E então, os pais e a escola têm que incentivar o aluno a todo dia estudar um pouquinho. Não precisa ser muito tempo, mas é necessário, porque a aula dada é a aula estudada. Então, é dessa forma que o aluno, ele vai gostar de estudar e, consequentemente, vai ter os resultados. Se ele estudar gradativamente, ele vai ter sucesso. Então, não adianta querer estudar de véspera, antes de uma avaliação, antes de uma prova. O resultado não vai ser aquele que ele espera. Então, se ele gradativamente, todos os dias estudar, vai chegar na avaliação, na prova, ele já vai estar calmo, tranquilo, sem ansiedade, e aí ele vai poder realizar aquela prova tranquilo. Então, é isso que a gente sempre incentiva nos alunos. E para os pais terem esse cuidado, né? É acompanhar, é estimular, né? Então, assim, é fundamental família e escola trabalharem juntas.
7: Agora, professora, pedagoga, psicóloga, Alessandra, também como curiosidade, né? Todos nós temos momentos de imperfeições, né? Você tinha dificuldade em alguma matéria na época que você estudava? Eu, por exemplo, matemática até hoje, hoje com esse negócio no celular está tudo ali, então fica fácil, mas o meu drama a vida toda foi matemática. Você teve algum drama assim, professor?
8: Sim, com certeza, né? A gente já escolhe talvez a área, né, do conhecimento que a gente escolhe, também, né, influencia isso, né? Quando a gente tem alguma dificuldade, a gente vai para uma outra área. Então, a minha também era as exatas, matemáticas. Então, sempre linguagens, né? A comunicação sempre foi muito mais evidente, né? Tinha mais habilidades. E é isso que acontece com todos os alunos. Hoje, até, a gente tem, né, no ensino médio, os itinerários que abordam isso, né? Para o aluno também conhecer, né, as suas habilidades, né? O seu potencial, para fazer uma escolha profissional.
7: E você, Carol, publicitária, qual era a sua dificuldade?
9: Ah, a minha é a mesma que a sua, sempre foi.
7: Matemática também?
9: Desde sempre. Eu tinha mais habilidades para comunicação, história, geografia, português, literatura. Agora, ciências exatas, de fato, não eram para mim. Então, física, química e matemática não eram as minhas habilidades.
7: E o senhor, seu Ademar Marques,

0: tarefa, qual é a atitude que os pais devem tomar?
1: É sempre estimular, não o castigo, porque o castigo ele vai interferir e aí a criança, aí sim, cada vez mais vai criar, né, uma rejeição aí, né? E eles testam os limites também, né? O adolescente, a criança. Então, é sempre estimular, incentivar, é como transmitir para a criança a necessidade, né, do estudo e achar recursos, achar formas. Por exemplo, a leitura, né? Ah, como é importante incentivar a leitura? Cada um tem um gosto, né, de uma leitura. Então, incentivar, mostrar vários livrinhos, livros, até ele gostar. Então, é tudo uma questão de tempo, de calma, de paciência, mas nunca desistir. Uma criança, um momento vai ter um insight e vai sim entender a necessidade e vai também buscar o gosto por algo, né, que busque o conhecimento para que ela avance nos seus estudos.
0: Pois não, nós estamos falando com a pedagoga Alessandra Ávila, representando aqui o Colégio AESIC, e o AESIC, que é um dos colégios mais conceituados aqui da capital paranaense, inclusive com ramificação. Eu não sei se a sede principal é lá na Espanha, como é que é? Você pode falar sobre isso, Carol?
2: Sim, claro. Bem, nós somos a única sede aqui no Brasil. Então, nós
0: a única
2: estamos...
0: sede aqui no Brasil?
2: A única sede no Brasil fica aqui em Curitiba. Nós estamos localizados no bairro Auer. Então, a AESIC é fundada em Madrid, né, na Espanha. E lá nós temos a faculdade também, especializada na área de negócios e marketing. E aqui no Brasil nós estamos há 25 anos como faculdade e o colégio existe há 10 anos. Então, nós temos desde o ensino fundamental até o ensino médio. E agora com um programa de intercâmbio entre as escolas deonianas, confessionais católicas, estamos recebendo, inclusive, nesse momento, alunos chilenos do nosso colégio.
0: Parabéns, hein?
2: Obrigada.
0: Leva um abraço aí do William Barbosa e toda a nossa equipe, a toda a direção desse colégio e faculdade conceituadíssimo, né? A AESIC. Você tem mais uma questão, Ademar?
3: Queria saber, então, Alessandra, enquanto os pais, e quando os pais não conseguem ajudar porque não dominam o conteúdo?
1: Não, nem sempre. E tem outros recursos, né? É como eu falo, quando os pais não conseguem ajudar, eles podem fazer, assim, grupos de estudo, né? Incentivar alguém para estar ajudando, né? Colocar uma pessoa, um professor particular, formar grupos se fica muito alto custo. Então, tem vários recursos, várias maneiras, mas eles precisam estar atentos, né? Que como... É de fundamental importância o estudo em casa, porque só o estudo na escola, na sala de aula, é muito pouco, né? É para que esse aluno, né, se desenvolva e tenha um crescimento, né, de um potencial que toda criança, todo adolescente tem, né? Então, o potencial que esses nossos jovens têm em termos de criatividade são enormes. Então, como... é importante os pais incentivarem e estimularem, né, essa autoestima nesses alunos, assim como a escola, né, tem o dever de fazer isso.
0: Só uma curiosidade, professora. Você tem filhos?
1: Sim, tenho uma filha.
0: E como que é a professora com a filha? Porque, afinal de contas, a filha tem uma mestra.
1: Isso, eu tenho uma filha formada, ela é médica hoje, mas não foi fácil. Não foi fácil. Ela sempre foi muito estudiosa, isso nesse ponto foi sempre muito estudiosa. Nunca precisei, mas acompanhei. Então, assim, sempre acompanhando, sempre foi muito estudiosa, nunca precisei da castigo, como tem muitos pais que acham que é necessário. Não, é estímulo, sempre estimulando, sempre enaltecendo, né, criando uma autoestima, mostrando que todos nós somos capazes. Então, isso é fundamental. E, claro, tivemos sim momentos de desafios e temos, né, até hoje, filhos é isso, né? Filhos não é só coisa boa, tem coisas assim que a gente precisa, né, tá sempre dando aí um conselho, né, criando um diálogo. Eu acho que o diálogo aí é a melhor coisa.
0: E você, Carol, tem filhos?
2: Tenho, sim. Tenho um menino de 8 anos.
0: 8 anos.
2: Isso. Que também tem dificuldades em matemática.
0: Também tem? Será que puxou a mãe, não?
2: Não sei. Tomara que nesse ponto, não. Mas ele, em contrapartida, ama a leitura, né?
0: E é comunicador, assim, também,
2: super,
0: como você?
2: Super, também. Acho que tem essa...

0: Que legal.
1: E aí a Alessandra estava falando um pouquinho, né, sobre essa questão da leitura e de desenvolver isso. Eu acho que eu tenho esse exercício dentro de casa, assim, foi muito claro para mim. Eu sempre estimulei muito, né, o Léo a ler, sempre levei em livrarias e tal, para que ele tivesse esse contato com os livros. E eu ficava preocupada, porque às vezes ele estava demorando e eu achava que tinha que ser no meu tempo, mas é no tempo da criança. E aí ele teve esse start e foi com um livro de história em quadrinhos, né? Eu não achava que seria assim tão adequado, até pela linguagem, pelo tipo da narrativa, mas foi ali, lendo aquele livro, que um dia ele virou pra mim e falou: mamãe, eu tô amando ler. Então aquilo me emocionou bastante.
0: Que coisa linda.
1: E aí ele hoje lê vários outros estilos, né?
0: Leonardo,
1: exato. Então hoje ele lê vários outros estilos, né, de livros e narrativas diferentes, mas foi nos quadrinhos que a paixão apareceu, que aquilo floresceu.
0: Eu sei que é muito cedo, né, mas na sua visão de mãe, você acha que o Léo vai seguir alguma carreira? Você já tem uma previsão, não?
1: Eu imagino que talvez ele vá para arquitetura ou engenharia. Alguma coisa nesse sentido, porque ele é bastante criativo. Ele já faz alguns rascunhos de maquetes e estruturas e desenhos nesse sentido. Ele é bastante habilidoso em desenhos, né? Então, a gente imagina que talvez ele possa migrar para uma dessas áreas.
0: Pedagoga Alessandra Ávila. Deve ser muito gostoso, de repente, você falar: caramba, hein, eu tenho uma filha, minha filha é médica. Ela se preocupa muito com você, não como filha e mãe, mas com relação à sua saúde, assim?
2: Sabe que, não, assim, ela é muito tranquila. Eu acho que eu sou muito mais preocupada nessa área, sempre fui muito mais preocupada. Ela é bem mais tranquila em acompanhar, tem, assim, não tem aquela... desespero, né, que às vezes, né, uma mãe tem com o filho quando acontece qualquer coisa, né? Não, ela é bem tranquila, sempre no positivo, né? Então, é uma coisa bem interessante.
0: Bacana, esse negócio de criança é muito interessante. Eu sempre repito aqui, porque todo mundo dá risada, e o meu netinho, eu tenho um neto de 9 anos, o Lorenzo, e ele falou que disse que vai fazer medicina e tal. Daí eu questionei ele: mas você vai fazer, vai ser médico? Ele falou: é você, vô. Eu falei: por quê? Porque eu quero operar o seu nariz, porque é muito feio. Não, ainda falou pra mim: eu quero ser cirurgião plástico.
1: Ele já tem definido.
0: Falei: já tá. Ai, ai, ai. Bom, brincadeiras à parte, o Ademar também tem mais uma questão pra Alessandra.
3: A presença dos pais pode contribuir para melhorar o desempenho escolar, professora?
2: Com certeza, ela é de fundamental importância, porque a escola, ela tem um período que fica com o aluno, né, com o estudante, e o outro período ele está em casa, e é nesse período que precisa, sim, o estímulo, o reforço para que o aluno, né, estude. Na escola ele tem, né, a informação, ele está ali no início, mas o empenho maior é o estudo em casa. Esse é fundamental, porque é ali que ele vai, né, introjetar mesmo, né, o conhecimento, é ali que ele vai fixar ali o conhecimento. Por isso que a gente sempre tem o lema lá no Colégio EZIC: aula dada é aula estudada.
3: Perfeito.
0: Colégio EZIC. Ô, Carol, você que é da parte publicitária e tal, quais são os cursos universitários que a EZIC oferece?
1: Sim, hoje nós oferecemos administração, negócios internacionais, negócios digitais e gestão comercial. São os 4 cursos que nós temos disponíveis. Alguns vocês podem fazer EAD. Nesse momento, a gente também tem alguns outros cursos da área de pós-graduação, Master e MBA também. Então, nós trabalhamos com a área de logística, recursos humanos, gestão comercial, gestão empresarial e, no final, gestão de projetos.
0: Esse negócios digitais, dá para dar uma geral para a gente?
1: Claro, esse acho que é o curso do momento, assim, né? Um curso bastante procurado, principalmente entre os jovens, tendo em vista que o e-commerce, as transações digitais hoje, né, tomam um grande volume de negócios. Então, é um curso bastante moderno, atualizado nesse sentido. Então, os alunos vão ter noções desde administração, de comércio propriamente, né? Nós temos professores de comércio exterior, de gestão, de finanças. Então, ele é um curso bem amplo, né? Acho que outro curso que é legal também de comentar um pouquinho é o curso de gestão comercial. Ele é um tecnólogo jogo, dura 2 anos. Então, para quem eventualmente já está no mercado, mas precisa de uma certificação, precisa de um diploma para dar aquele avanço na carreira, eventualmente conseguir uma promoção, então esse curso é bastante indicado, né? Geralmente o pessoal já está no mercado de trabalho e precisa dessa capacitação extra, dessa formação, desse diploma. Então, a ESIC pode contribuir com isso. Bacana. Acho que é legal comentar que o nosso corpo docente é formado por mestres e doutores, então a gente anota 5 no MEC.
0: Bacana, parabéns mais uma vez, viu?
1: Obrigada.
0: Eu estou querendo saber, porque a gente vê o nome, mas você não sabe realmente tudo que oferece de bom, né?
1: Exato.
0: Espetacular aí, parabéns à direção.
1: Convite, o nosso site é ESIC.br, ali as pessoas podem encontrar todas as oportunidades de alavancar a sua carreira.
0: ESIC.br.
1: Isso.
0: Ok. Pedagoga Alessandra Ávila, uma outra questão também aqui para os ouvintes do programa, William Barbosa, professora. Como estimular a autonomia e a responsabilidade, de repente, da criança nos estudos?
2: Estimulando os direitos e deveres. Tem que ficar muito claro para a criança, para o adolescente, que ele tem direitos, mas eles também têm os deveres, né? E os limites é muito necessário. Hoje, o limite dá segurança para a criança. Quando uma criança não tem o limite, ela se torna insegura. Então, é muito necessário que os pais entendam isso, né? Não pode tudo, tem que ter o hábito de horários, tem que ter uma agenda, tem que ter horários bem definidos, bem claro, um ambiente bom, um ambiente agradável para que ele goste de estar ali, dele estudar com os recursos. Então, tudo isso é de fundamental importância para que a criança desenvolva, né? E tenha o gosto de estudar.
0: Bom, você é pedagoga, desculpa te chamar de você, mas você é pedagoga, tem essa responsabilidade de tratar com tanta gente também. Como que você vê, por exemplo, aquela criança que na escola ela tem sempre problema de comportamento, mas ela é inteligente, ela só tira nota boa. E você tem alguma dica para os pais que têm esse tipo de filho, professora?
2: É o problema disciplinar que a gente fala, né? O problema disciplinar. Claro que temos, sim, uma dica. A questão disciplinar são alunos, às vezes, né? Que são mais agitados, mais imperativos, né? Então, eles precisam, sim, desenvolver, né? Eu sempre incentivo jogos, né? A colocar aí uma atividade física, porque daí isso estimula também, né? Favorece a esse gasto de energia, porque a criança tem realmente, né? Hoje, muito computador, muito celular, e aí isso acontece realmente. Então, é muito necessário uma atividade física, um contato com a natureza. Então, essa forma para que, né, consiga, sim, esse gasto de energia, né? E parar também outras linhas, né? Senão, fica muito... A criança fica muito ansiosa e aí realmente isso afeta a disciplina.
0: Pois não. Sessão Você Pode Me Ajudar e a participação da pedagoga Alessandra Ávila. Você tem mais uma questão? Ademar, manda para o rádio.
3: Assim, Alessandra, qual a importância da parceria entre família e a escola?
2: É uma importância, assim, grande. Não se consegue um trabalho, né, sozinho. A escola não tem como trabalhar sozinha, ela necessita da família. Por quê? Porque a família é o suporte dessa criança, né? A família é que é o afeto primário dessa criança. A escola entra, assim, em seguida, né? Por quê? Porque ela forma junto com a família. Então, a formação, né, está junto, família e escola. Sem essa união, realmente fica muito difícil.
0: Ô Carol, você como publicitária hoje, e a professora também deve concordar plenamente com isso, não tem como mais a gente fugir da tecnologia, né? A tecnologia hoje muda a cada segundo, a cada instante, com novidades e mais novidades. Você, como publicitária, como é que você vê toda essa evolução, assim? Porque às vezes chega a preocupar a gente.
1: Sim, né? Chega a preocupar.
0: Eu fico preocupado, por exemplo, com os golpes, com as malandragens, né?
1: Uhum.
0: Com a bandidagem que, inclusive, atua, né? E olha que E tem especialista cuidando disso e os caras são enganados também.
1: Verdade.
0: Como é que você vê isso?
1: Bem, eu acho que a gente tem que estar atento, né? A saber o que está acontecendo, quais são, inclusive, os golpes do momento, né? Mas eu acho que também tem muita coisa boa que a gente pode aproveitar disso. Os benefícios da inteligência artificial hoje, que estão aqui para facilitar o nosso trabalho e em várias áreas de atuação, né? Então, ainda ontem, lá né, no MBA da ESIC, eu fiz uma matéria, uma disciplina de inteligência artificial aplicada à gestão. Então, tem muito mais do que a gente imagina, né? A gente pode conseguir aplicar isso desde um planejamento de viagem, um planejamento financeiro, um planejamento de estudos, né? Eventualmente, a família tem uma rotina muito agitada, muito dinâmica. Então, você consegue, inclusive, usar a tecnologia da inteligência artificial para fazer esse planejamento. Ah, eu tenho essa agenda com meu filho, preciso encaixar as atividades extracurriculares, tenho prova semanal. Então, eu acho que a gente tem como é possível utilizar da melhor forma, encontrar os benefícios que a tecnologia e a inteligência artificial tem para nos oferecer. É a gente, nós usarmos a ferramenta e não deixarmos de sermos usados por ela, né? Eu acho que é o contrário.
0: Professora Alessandra Ávila, você como pedagoga, esses dias eu entrevistei alguém aqui que falou sobre o lance da gente não ficar fissurado no telefone 24 horas. Você também tem horário para atender? Você consegue fazer essa separação? Porque tem gente hoje que dorme com o celular, faz declaração de amor para o aparelho celular. Ai, meu iPhone 17, eu te amo e tal. Como que é a sua vida, professora, com relação...
3: E tem aqueles, William, dá licença,
0: pois não,
3: que cria um grupo para ele mesmo, só adiciona ele e fica conversando com ele mesmo, trocando mensagem.
1: Boa!
0: Pois não, professora.
2: Acho que todos nós temos que ter um cuidado, né, com o uso. É uma ferramenta excelente, eu acho que, como né, a Carol falou, mas a gente tem que ter cuidado, tem que ter o limite, né? É saber usar. Tudo está no equilíbrio. Quando a gente tem equilíbrio, é maravilhoso. E a gente tem que né, se perceber, ó, estou né, me excedendo aí. Então, é o autoconhecimento mesmo, né? Ter essa percepção que tem momentos que é necessário. E tem momentos que a gente precisa, assim, parar e dar um tempo, porque também faz bem para a saúde mental.
0: Alessandra, você, professora, pedagoga e hoje já há 10 anos na ESIC, né? E ocupando essa função tão importante, digamos assim, como coordenadora pedagógica do Colégio ESIC Internacional, você foi uma pessoa estudiosa, mesmo na época de adolescência, também no primário, essa coisa toda?
2: Fui sempre uma aluna, assim, que meus pais nunca precisaram me dizer, ó, vai estudar, ou... Sempre fui muito preocupada, responsável, eu diria, né? Claro, tive, assim, notas boas, mas também tive momentos de ter que fazer, né, uma recuperação. Então, assim, eu acho que isso também é necessário, né? O aluno precisa conhecer que, se ele não estuda, ele vai ter uma consequência, vai por uma recuperação. E aí, ele também precisa entender que, será que é necessário? Se eu me esforçar um pouquinho mais, se eu me dedicar mais, eu não preciso, né, fazer uma recuperação. Então, isso também faz parte do crescimento, né? Não é para, ah, não pode, tem que ser. Não, faz parte do crescimento. É o autoconhecimento mesmo, né? Então, eu fui uma aluna, assim, que nunca precisei, assim, né, de pai ficar, mãe ficar, ó, precisa estudar. Mas fiz, tive que fazer recuperação e aprendi. Foi assim que eu aprendi. Que o estudo precisa ser com antecedência, ser todo dia, e aí, assim que eu fui me formando, eu estou aqui hoje incentivando o estudo.
0: Você estudou, logicamente, um tempo também lá no Rio Grande, né?
2: Sim, eu estudei a minha primeira formação, né, foi lá, e depois eu mudei, né, eu trabalhei em vários locais, eu trabalhei em Brasília, trabalhei em Recife, porque daí eu saí e fui, né, mudei em algumas cidades, circulei, e hoje, né, tô fixada aqui em Curitiba, que foi a cidade que a gente escolheu para ficar aqui, Curitiba.
0: Para descontrair um pouquinho, eu tenho mais uma questão ainda com relação à nossa pauta, à nossa conversa aqui do, do programa William Barbosa no Você Pode Me Ajudar, mas na tua época de escola lá no Rio Grande, tinha algum professor que falasse assim, bate, não sei o que, durante a aula? Não?
2: Com certeza tinha. Até hoje, né? É como se diz, né? O sotaque a gente não perde.
0: Tá certo, tá certo. Bom, que conselho a pedagoga Alessandra Ávila daria aos pais, né, de repente, para transformar essa tarefa de casa em um momento assim mais tranquilo e produtivo, para evitar as discussões com os filhos e confusões até?
2: É, como eu falo, né, sempre um incentivo. E cuidar também para não comparar, né? A comparação tem que comparar com o desempenho da própria criança. Jamais comparar com coleguinhas, jamais fazer críticas, né? Isso é muito importante. Então, é como eu falo, é o afeto, é o estímulo, é o incentivo, é dizer que o aluno é capaz, que ele acredita, então, né, no seu filho, né, como aluno. Então, sempre é dessa forma que esse aluno vai se sentir capaz e vai dar um retorno muito positivo.
0: E você, Carol, na sua adolescência ou antes da adolescência, você se considerava, uma boa aluna, tranquila, gostava de estudar, como é que era?
1: Sim, sempre gostei de estudar, acho que fui uma boa aluna, me dediquei bastante, tinha bastante responsabilidade, mas não era uma coisa chata ou árdua para mim, eu sempre gostei de estudar. Mesmo depois de terminada a faculdade, logo ingressei numa pós-graduação, fiz curso de idiomas, ainda ontem à noite fiz uma disciplina de MBA na ESIC, né? Então,
0: caramba,
1: eu continuo estudando, acho que isso não termina nunca, e eu penso que, inclusive, na nossa área, né, de comunicação e marketing, isso está em constante mudança. Então, são muitas plataformas novas. Então, você precisa se manter atualizado para se manter no mercado, para você poder contribuir também, né, com a instituição. E acho que a gente só tem a ganhar continuando, né, com estudos contínuos.
0: Eu não sei se eu vou falar uma besteira aqui, pedagoga, e até a própria Carol também, que você fez um curso de línguas?
1: Fiz.
0: Tá. Eu acho que o português... O nosso português aqui é a língua mais complicada do mundo. O que vocês acham? Será que tem algum idioma mais difícil que o nosso? Olha, hein, professora?
2: É difícil assim, né, de a gente...
0: Tudo bem que o chinês, que o
2: isso,
0: japonês,
2: mandarim,
0: o russo,
2: né?
0: Deve ser coisa
2: quando
0: brava.
2: A gente,
0: né?
2: Quando a gente olha assim, eu acho que... Acho que não é... Não é, não dá para dizer que o nosso é o mais difícil. Tem tantos outros, né, que também tem aí uma dificuldade para aprendizagem, né? Mas é uma questão de empenho mesmo, né? Tem pessoas assim que têm facilidade. Eu acho que o idioma, quanto mais cedo iniciado, né, é mais fácil de aprender. Então, assim, como é importante lá, né, no infantil, a criança ter o contato com uma outra língua, porque daí ela já começa a pensar, né? Diferentemente de como no início, né, a aprendizagem era feita, né? Querer tradução, traduzir o português para o inglês, né? A gramática, aí fica difícil. Agora, quando a criança já pensa, e hoje tem muitos estímulos, né? Hoje, filmes. Então, começar dessa forma, aí eu acho que se torna mais fácil, realmente.
0: Eu acho assim que os erros de concordância do nosso português, talvez sejam os erros mais cometidos, né?
1: Sim.
0: Porque é complicado, né?
2: Eu acho que falar corretamente, né? É muito difícil o nosso, o nosso português. Todos.
1: Acho que gramática e tempos verbais, né? Acho que isso aqui complica para quem vem de fora para aprender o nosso idioma.
0: Eu conheci um narrador de futebol, eu faço até uma brincadeira aqui com todo respeito. O cara era famoso na cidade, lá na cidade de Ourinhos, viu, Ademar? Se não me engano, o nome dele era José, ele acho que é falecido. José Carlos Mangaia, o nome dele. E ele ficou famoso na região porque ele falava tudo errado. Então, por exemplo, quando o jogador errava uma jogada, ele falava assim, não faça jansim, garoto. Porque ele chegava a doer, né? Com a turma que estava estudando. Então tem essas... É um idioma difícil, né? De ser correto ali, 100%, digamos assim, né? E a professora já viajou para outros países, professora Alessandra?
2: Sim, sim, já viajei, sim. Eu viajei para a Europa, né, e para os Estados Unidos, alguns países da Europa, né? Então, a gente foi para a França, fomos para a Bélgica, fomos para Alemanha e para os Estados Unidos também nós viajamos ali, né? Fui para Nova York, Filadélfia, então conheci alguns lugares.
0: Nós temos um poliglota aqui na equipe, viu?
2: Olha...
0: Você é poliglota. Quantos idiomas você fala, Ademar?
3: Ah, eu falo o sertanejo, né? O caipira e um pouquinho do português.
0: Bom, deixa eu agradecer a presença da coordenadora pedagógica do Colégio AESIC Internacional, a professora pedagoga Alessandra Ávila. Que honra, viu, professora? Desculpa a brincadeira aqui, mas a gente procura levar de uma maneira bem descontraída. Você trouxe muito ensinamento aqui para as nossas amigas e amigos do rádio.
2: Obrigada. Estamos sempre à disposição aí quando pudermos ajudar.
0: E até breve, né? Até breve, quando tiver alguma novidade, alguma coisa aí, o programa está à disposição de vocês, hein? E parabéns mais uma vez à AESIC. Show, hein? Referência também aqui na nossa capital.
2: Nós que agradecemos aí, estamos, né? Mais uma vez à disposição, no que pudermos ajudar aí, sempre nos chamem.
0: Tem mais ou menos alguém? Você saberia dizer mais ou menos quantos alunos hoje fazem parte lá da AESIC, ou Carol?
1: Sim, eu acho que na parte do colégio nós temos mais de 450 alunos e entre graduação e pós-graduação cerca de 250.
0: Caramba, é gente.
1: Então, hein? É gente... circulando ali no prédio, né? As aulas são do colégio acontecem no período da manhã e a faculdade e MBA no período da noite.
0: Bom, eu sempre fecho o papo aqui, professora Alessandra. Que tipo de música que você gosta de ouvir e o que a gente podia rodar aqui quando você está com a família? Qual é a sua descendência? Tem alguma descendência europeia?
2: Meus avós, né, italianos.
0: Italianos.
2: Isso.
0: Uhum. E o que você gostaria de ouvir para a gente fechar o nosso papo aqui? Algum cantor, alguma banda... O que você curte?
2: Olha, eu sou música, eu gosto de todas,
0: é
2: assim,
0: eclética.
2: Né? Sou gosto de música bastante.
0: Mas alguma coisa, cita um nome aí, vai. Uma banda, uma dupla, um cantor, solo.
2: Olha.
0: Vai pensando aí. Carol, que honra também tê-la com a gente. Quero te parabenizar.
1: Obrigada.
0: Parabéns aí à direção da AESIC, que tem uma grande profissional. Você é coordenadora de marketing, né?
1: Isso mesmo.
0: E parabéns, você é ótima.
1: Obrigada, um prazer estar com vocês. Sempre que precisarem de alguma conversa, um bate-papo sobre educação, sobre carreira, sobre negócios, contem com a AESIC.
0: E até breve também.
1: Até breve, até a próxima.
0: Escolheu, professora?
2: Tô aqui pensando ainda.
0: Tá pensando que
2: Carol,
0: professor...
2: me ajuda aí, professor uma música boa aí.
0: Ajuda a professora então,
1: Carol. Se eu puder
0: então,
1: ajudar, então, eu gosto de Marisa Monte. Fico com música brasileira.
2: Bem.
0: Marisa Monte.
1: Isso.
0: Você tem sugestão aí também, meu cara, demais da Marisa Monte? O que você tá localizando aí pra gente? Vamos lá. Tá ligado o teu microfone? O senhor tem uma mania de deixar desligado. Isso é porque é com ele, viu?
3: Isso. Para mim mesmo. Eu sou ruim para mim mesmo, viu? Olha, temos aí da Marisa Monte, Beija Eu ao Meu Redor, Amor I Love You.
1: Amor I Love
0: Amor,
1: You.
0: Olha só.
2: Olha, Carol.
0: Aí, bacana, bacana.
2: Romântica, Carol.
0: Essa quase ninguém conhece, né, Carol? Um abraço mais uma vez. Tudo de bom. Saúde e proteção, professora Alessandra Ávila. E até breve, eu repito. Carol também, até breve.
1: Obrigada, até
0: fechamos
1: breve.
0: Fechamos aí,
2: até breve, então.
0: Anuncia a Marisa Monte aí, meu cara, Ademar Max.
3: Tá aí, gente, para as nossas convidadas, entrevistadas no programa do William Barbosa, Marisa Monte, Amor, I Love You.
0: Olha aí, que chique.

tinha suspirado, tinha beijado o papel devotamente. Era a primeira vez que lhe escreviam aquelas sentimentalidades, e o seu orgulho dilatava-se ao calor amoroso que saía delas, como um corpo ressequido que se estira num banho tépido. Sentia um acréscimo de estima por si mesma e parecia-lhe que entrava, enfim, numa existência superiormente interessante, onde cada hora tinha o seu encanto diferente, cada passo conduzia a um êxtase.

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2: E vamos com a previsão do tempo. A informação aqui nos estúdios da Educativa M630, a temperatura de momento... Olha que incrível, 27 graus. Caramba, 27 graus, bicho. 27 a máxima para esta quarta-feira, 30 graus. O vento a 3 km por hora, umidade relativa do ar é de 48%, ensolarado e, segundo a meteorologia, não chove, né? 27 graus. Tá alta ou não tá, meu caro Ademar Max?
3: Tá muito quente, viu? Nem parece.
2: Que bom, né?
3: Nem parece Curitiba.
2: Quem é que tá no plantão hoje do CIMEPAR?
3: O meteorologista Leonardo Furlan está pronto para dar um olá.
2: Olá, Leonardo Furlan.
4: Olá, eu sou o Leonardo Furlan, meteorologista. Este é o boletim CIMEPAR Informa, com a previsão do tempo para o dia 19 de agosto de 2026 no Paraná. A quarta-feira será marcada por calor e variação de nuvens nas diversas regiões. Os ventos seguem soprando da direção norte, com rajadas moderadas a forte, com destaque para o interior, onde o aquecimento segue mais expressivo, com marcas ao redor dos 35 graus. Também aquece bastante no litoral, com valores acima dos 30 graus nos termômetros. Com a aproximação de áreas de instabilidade vindas do Rio Grande do Sul, chuvas isoladas não estão descartadas, em especial nas regiões de divisa com Santa Catarina e fronteira com os países vizinhos. Na virada para quinta-feira, a chuva avança pela metade oeste do Paraná. A temperatura mínima está prevista entre o Centro-Sul e os Campos Gerais, com 14 graus. As máximas seguem sendo registradas no Noroeste e Oeste, com até 36 graus nos termômetros. No site do CIMEPAR, você encontra a previsão do tempo detalhada para cada município e região nos próximos 15 dias. Acesse www.cimepar.br.
2: 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E vamos com a informação, vamos com a notícia. O primeiro destaque, manda para o rádio, meu caro Ademar.
3: Ok, William Barbosa. O edital da nova ponte do Rio da Várzea entre Lapa e Campo do Tenente, na região metropolitana de Curitiba, já está disponível. O Departamento de Estradas e Rodagem do Paraná informa que já foi disponibilizado o edital de contratação integrada para a construção da nova ponte sobre o Rio da Várzea, na rodovia estadual PR-427, que fica entre Lapa, aqui na região metropolitana de Curitiba, e Campo do Tenente, na região sul do Paraná. O edital e seus anexos podem ser consultados no portal Compras Paraná, com a identificação do processo. Tá aí, Compras Paraná, do governo do estado.
2: Estamos apresentando o programa William Barbosa, começamos às 8 da manhã e vamos juntos até ao meio-dia de segunda a sábado, aqui na Educativa M630. E uma informação, olha gente, Curitiba aprova em primeiro turno multa para quem usar crianças para pedir esmolas. Eu acho muito interessante aqui, né, essa informação, porque tem muito malandro, tem muita malandra, né, que utiliza realmente crianças para ficar pedindo esmola.
3: Isso aí, a gente tem percebido que é toda semana, praticamente todos os dias, e nós, como profissionais da imprensa, principalmente aqui do programa da equipe do William Barbosa, a gente faz um reforço, então, oferecendo todo o nosso apoio à fiscalização, tanto da Guarda Municipal de Curitiba e da região metropolitana, já Curitiba, né? Você disse, né? É Curitiba.
2: Sim, Curitiba.
3: Da Guarda Municipal de Curitiba e os conselhos tutelares para que fiquem atentos, né?
2: E vamos com mais uma informação, manda para o rádio, meu caro Ademar Marques.
3: As obras de revitalização da Orla de Pontal do Paraná, no litoral, alcançaram 29,4% de execução neste mês de agosto, de acordo com o boletim técnico divulgado pelo Instituto Água e Terra nesta quarta-feira, hoje, portanto, dia 19. As frentes de trabalho estão concentradas no trecho entre os balneários de Canoas e Monções, na região de Praia de Leste, que corresponde à primeira fase do projeto. Está aí, William Barbosa, uma grande obra do governo do estado, já preparando aí para a temporada de final de ano que vem aí para agradar o povo paranaense.
2: E já tem muita gente perguntando aí como é que vai ser aí o verão Paraná e tal.
3: Exatamente.
2: Está em agosto ainda, no final de agosto, mas já tem gente pensando.
3: Mas a gente tem certeza que será uma grande festa, exemplo dos anos anteriores, né?
2: Exatamente. Bom, vamos homenagear os aniversariantes do dia. Quem é que está aniversariando hoje? Quarta-feira, a dona de casa, o chefe de família, a criança, o vovô, a vovó, o bisavô, a bisavó, o adolescente, né? Está na hora de prestarmos uma homenagem aos aniversariantes do dia.

0: Parabéns, parabéns, parabéns aos aniversariantes. Tem famoso ou famosa aniversariante hoje, meu caro Ademar Marques?
1: Temos sim, William Barbosa. Hoje, dia 19 de agosto, dia do aniversário do conhecido ator brasileiro Rubens Caribé. Hoje também aniversário da atriz... É, a atriz que é o maior sucesso também em produções televisivas, a Ana Paula Tabalipa, hoje também conhecida atriz e humorista brasileira, inclusive eu sou fã dela, viu? Admiro demais o trabalho. Aniversariante de hoje é a Heloísa Pericé,
0: grande atriz.
1: E também, para fechar a lista dos famosos, um que eu também admiro muito o trabalho dele, ator de novelas da Rede Globo aí, e é famoso no Brasil inteiro e também nos filmes do cinema aí, o Marcos Palmeira hoje.
0: E vamos até a Central de Esportes. Vamos ouvir aí o repórter Edson Tomás atualizando as nossas amigas e amigos que curtem o futebol e que acompanham o programa William Barbosa, o programa do seu amigo do rádio. Mais uma vez, bom dia, Tomás.
2: Muito bom dia, William. Um abraço a todos que nos acompanham aqui na Educativa nesta manhã de quarta-feira. O Coritiba tenta, neste momento, repetir o que fez no primeiro turno do Campeonato Brasileiro nas próximas três partidas. No primeiro turno, o Coritiba venceu o Corinthians fora de casa por 2-0, ganhou do Remo em casa por 1-0 e fora de casa novamente venceu o Mirassol por 1-0, todos os jogos antes do Clássico Atletiba. Agora, o Coritiba enfrenta o Corinthians neste domingo, 7:30, no Couto Pereira. Depois pega o Remo lá em Belém do Pará e joga novamente contra o Mirassol em casa e depois também o Clássico Atletiba no Couto Pereira. Time Alviverde vem de bons resultados, a vitória contra a Chapecoense, o empate com o São Paulo no Morumbis, mas tem estes três jogos decisivos antes do Clássico Atletiba e, claro, tentando praticamente definir a sua vida, que é a permanência na Série A no ano que vem e também, claro, já brigar por uma vaga na Copa Sul-Americana. Uma semana importante em que o Coritiba pode contar com a volta de Josué, pode contar, não é definitivo ainda, mas tem uma dúvida, é o Tinga, lateral direito, que acabou se machucando na partida contra o São Paulo. Uma outra informação ainda do Coritiba, o volante Cucri, que deixou o Coritiba recentemente para visitar parentes, a família lá no Pará, jogador que foi revelado pelo Águia de Marabá, esse jogador não retornou mais ao Coritiba e o Coritiba vai aí tentar ver o que está acontecendo, não teve nenhuma informação a respeito deste jogador, é um volante do Sub-20, jogador que não retornou para a retomada das atividades dentro do prazo estipulado, ele tem contrato com o Coritiba até 2027. Já o Atlético também, né, vai tentar nas próximas três partidas melhorar o que faz até o momento no Campeonato Brasileiro antes de jogar o Clássico Atletiba. O Atlético tem o Botafogo segunda, jogo que acontece lá no Engenhão, no Rio de Janeiro. Depois, o Atlético tem uma partida contra o Fluminense na Arena da Baixada. Vai a Belo Horizonte enfrentar a equipe do Cruzeiro e aí tem o Clássico Atletiba no Couto Pereira. Atlético hoje 41 pontos, é o terceiro colocado no Campeonato Brasileiro, faz uma grande campanha e é uma semana importante também de recuperação do Carlos Teran, jogador que deve voltar a ser titular ou pelo menos ficar à disposição do técnico Odair Hellmann para o jogo de segunda-feira. É isso, William, um abraço, até amanhã aqui na Educativa.
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Todos os dias neste horário, nós nos unimos através para juntos pedirmos as bênçãos a Deus, a Nossa Senhora, a Jesus Cristo, para toda a nossa família, nesta oração que eu chamo a oração das mães. Porque eu sei que milhares e milhares de mães estão a nos ouvir. Eu sei que neste momento milhares de pessoas estão formando esta corrente de fé. E Jesus disse: onde duas ou mais pessoas estiverem falando em meu nome, eu estarei entre elas. Jesus está entre nós para nos ajudar, para derramar suas bênçãos sobre todos aqueles que precisam. Aqueles que neste momento estão vivendo dificuldades. Aqueles que enfrentam mais um dia de trabalho. Aqueles que querem ter um dia de paz e harmonia. Aqueles que querem afastar de suas casas a violência, a fome, a miséria e a doença. O mundo anda muito difícil. O mundo anda muito violento. As dificuldades são muitas. Problemas financeiros, problemas de amor, problemas de entendimento, problemas de carinho, problemas de incompreensão, problemas de saúde. E é preciso que todos os dias, nós que temos fé, façamos esta oração para que Jesus atinja nossa casa, para que Jesus tome conta do nosso coração. Muitos irmãos estão brigando, muitos casais estão em desavenças, desarmonia, muitos casais estão com problemas financeiros, muitos estão doentes, enfermos. Neste momento, atenção Curitiba, atenção Paraná, atenção Brasil. Neste momento, você que passa por algum problema, faça sua reflexão. Descruze os braços e lute pela vida. Você não pode reclamar da vida de braços cruzados. É preciso fazer sua parte, porque o próprio Cristo disse: faça a sua parte que eu te ajudarei. Portanto, luta, meu amigo. Se esforce, meu amigo, porque Jesus gosta muito de você. Peça perdão pelos seus erros. Se ajoelhe, se humilhe perante Deus e peça: me perdoe, Senhor, pelos meus erros e me dê uma chance de ser novamente feliz. Neste instante, neste momento, nós fechamos os nossos olhos e rezemos para a Mãe de Deus, nesta oração tão importante, para que possamos receber as bênçãos que tanto necessitamos.

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0: E conosco na entrevista do dia, mais uma vez, a competente contadora, contabilista, professora e terapeuta, nossa amiga Elisete de Carvalho. Alô, Elisete, bom dia, bom dia.
1: Alô, William, bom dia a todos os ouvintes da Paraná Educativa M630.
0: Já começamos aqui a nossa entrevista do dia, o assunto é muito interessante. Antes, eu quero os seus endereços nas redes sociais.
1: Nós estamos nas redes sociais, meu pessoal, como arroba Elisete F. Carvalho, Instagram, Facebook, da nossa empresa, arroba Elisete Carvalho Contabilidade, também no Instagram e Facebook.
0: E aquela geral aí da sua, do seu trabalho também, junto aos contabilistas aqui do nosso estado.
1: Eu estou na presidência do IPM Conte, que é o Instituto Paranaense da Mulher Contabilista. Também participo da diretoria do SESCAP Paraná, do Conselho Fiscal do Palco Paraná, representando o Conselho Regional de Contabilidade, e no Conselho de Administração da Cooperconte, que é uma cooperativa de inovações tecnológicas, né, para contadores.
0: Bacana, bacana. Elisete, nós vamos dar sequência, né, falando aí sobre a vida, vamos dizer assim, quando a vida muda o roteiro, né? De repente aquilo que você planejou e deixou de existir e tal. E eu começaria fazendo uma pergunta para você, né? Como continuar inteiro? Eu sei que você vai dar uma geral muito legal em cima de tudo isso. Como que a gente continua inteiro em um mundo que não para de mudar, hein, Elisete?
1: Olha, William, como que a gente pode continuar inteiro, né? Primeiramente, o caminho para isso é buscar o teu eixo interno, porque quando a gente acontecem coisas que nos abalam porque a gente está sempre focado por externo, preocupado com as coisas de fora e não com aquilo que nós podemos controlar. Então a gente tem que entender que nós temos limites e que existem situações que não dependem de nós. Como, né, por exemplo, uma catástrofe, o que a gente pode fazer contra a natureza? Então, o que é necessário para a gente continuar inteiro? Primeiro, a gente tirar as expectativas que a gente tem em relação às coisas

0: constante. O próprio universo, né, está sempre se transformando. Você vê a evolução da humanidade, guerras, conflitos, pandemias, catástrofes, mas tudo se acomoda depois de um tempo, né? Não sei, acho que fica uma resposta bastante subjetiva, mas é o que a gente consegue entender, avaliando também os aspectos emocionais do ser humano.
1: Mas é muito importante. Eu acho que tudo isso que você falou aí cabe a cada um de nós, né? E uma outra questão também que a gente para e reflete, né, Elisete, que os ouvintes do programa William Barbosa também, logicamente, se colocam, de repente, até que ponto, né, que a gente precisa se adaptar ao mundo e, de repente, sem perder a nossa essência, né? Sem perder realmente quem somos, né? Porque, às vezes, essa evolução, essa tecnologia... Agora há pouco eu estava conversando aqui com uma convidada, aqui uma entrevistada, e a gente falando sobre a tecnologia com relação às pessoas que passaram dos 60 e tal. Quer dizer, isso, às vezes, tira a essência de muitas pessoas, né, Elisete?
0: Tira, William. Eu acho que aí vem a questão da maturidade de uma sociedade também. Eu tenho que entender que eu preciso e eu tenho escolha, né? Então, eu tenho visto, assim, inclusive, há uma preocupação, já começa um movimento, até em função do pessoal do mais 60 mais, né? Que está sendo empurrado, por exemplo, pelo próprio governo para utilizar ferramentas tecnológicas que para eles é difícil. Entende? Isso fere os nossos direitos. Inclusive, eu sei que já existe a pessoa se movimentando, né, para, digamos assim, exigir que pare com isso. Eu tenho o governo, propriamente o governo, tem que ter uma opção que não obrigue uma pessoa de 70, 80 anos ter que fazer uma senha do GovBR para poder fazer a prova de vida dela na Previdência Social. Então, assim, nós temos que entender que eu posso escolher, eu tenho o direito de escolher se eu quero ficar disponível e ter acesso a todas as tecnologias, sabe? Um jovem, por uma questão até do próprio mercado de trabalho, faz parte do mundo dela, vai obrigatoriamente, ela tem que se adaptar. Mas nem todo mundo, William. E a gente já vê também movimentos de pessoas que têm se desconectado das mídias sociais. Tem muita gente que estava aí nas mídias e saíram. Por quê? Porque se sentem incomodadas por ver um mundo que é um mundo quase que totalmente de ilusão. Vende-se muita ilusão e as pessoas se perdem, e isso é prova de que muitas das depressões e das doenças emocionais e mentais que vem acontecendo com as pessoas é por causa dessa comparação com uma realidade que você vê no Instagram, no Facebook, de vidas perfeitas, né? Então acho que passa por essa compreensão, e aí tem que pôr um limite, mas enquanto a gente também vai aceitando tudo que vem, né, nos empurrando para fazer coisas que eu não quero fazer, eu tenho que gritar, a sociedade tem que levantar a voz e dizer não, vamos parar com isso. Não sei se você concorda comigo, mas eu tenho acompanhado algumas ideias sobre isso e eu sou totalmente favorável.
1: Com certeza, apoio, assino embaixo. E infelizmente eu acho assim, você brincar, eu sei, por exemplo, se eu pegar um aplicativo e der uma mexida na minha fisionomia, eu posso ficar mais bonito. Eu falo mais bonito porque eu não sou bonito, eu sou feio fisicamente, com muito orgulho. Mas eu sou mais bonito que você, viu, EDG? Você não é feio, bicho. Você que está falando. Eles estão brincando. Então a gente sabe, né, Elisete?
2: Lazarento de feio.
1: Você que está falando. Depois ele vai pegar um chicote e vai. O EDG é o nosso colega de trabalho aqui também, viu, Elisete? Uhum. Gente aqui do nosso coração também, gente de primeiríssima qualidade. Então a gente brinca bastante. Mas é o seguinte, eu estava dizendo que a gente sabe, quando a gente pega uma foto, dá uma mexida e tal, a gente entende aquilo. Agora tem gente que fica viajando na maionese, né, Elisete?
0: Com certeza. E tudo isso vai fazendo, né, com que você passe a viver um mundo de ilusões, né? E você, de repente, quando você se olhar para o espelho, você vai ver que você não é aquilo, né? E vem a frustração. Tem a frustração porque eu fico na comparação. Se eu faço tudo isso, é porque eu fico na comparação.

0: com o melhor de mim ou o pior de mim, né? O pior de mim com o melhor do outro, né? Sim. Aí não tem jeito.
1: Tá certo, tá certo. Mas aí, voltando a falar nesse assunto, né, de vamos dizer assim, quando a vida muda o roteiro, né? E como eu vinha dizendo, com essa tecnologia tudo, a vida tem mudado realmente a cada segundo, né? Eu até faria uma pergunta assim para você, Elisete. Você não é obrigado a responder. Se você falar para mim, William, não, eu não vou responder, não tem problema. Teve algum acontecimento da sua vida que mudou completamente os seus planos ao longo da sua vida até hoje, Elisete?
0: Ah, teve sim, William.
1: Teve.
0: Geralmente são acontecimentos dolorosos, né? Que fazem com que a gente mude até de lugar. Mas teve sim, eu vivi muito, acho que muito jovem ainda, né? Eu perdi um irmão, e isso para mim foi um irmão que ia fazer 19 anos, aliás, tinha 19 anos, num acidente de carro, e aquilo me chocou demais, sabe? Não só a mim, mas toda a nossa família. A nossa família, a partir daquele momento, assim, a gente perdeu o chão, né? E é justamente sobre essa questão, né? Que a gente não tem controle desses fatos na vida, e nós temos que buscar o equilíbrio dentro da gente. Só que se a gente não tem também um apoio emocional, um apoio espiritual, o que que acontece? A gente se perde muito tempo nessa tristeza e fica num luto por muito tempo, e a vida deixa de acontecer, sabe? E não adianta você mudar de lugar. A dor vai junto com você, o sofrimento, a decepção vai junto com você. Então, você tem que tentar chorar tudo que você tem que chorar e levantar a cabeça e entender que isso é um fato da vida. É natural, é a única certeza que nós temos. Então, o que eu posso dizer da minha experiência é isso.
1: Pois não. O Ademar, você está aqui também na conversa. Cumprimenta a Elisete, por gentileza, hein?
2: Oi, Elisete, bom dia.
0: Bom dia, tudo bem, Ademar?
2: Graças a Deus, tudo bem. E eu quero te parabenizar pelo tema escolhido hoje, viu? Muito importante, viu?
0: Obrigada.
1: Agora, eu acho que uma pergunta também, né, Elisete, que muitas vezes todos nós nos fazemos, né? O que acontece quando aquilo que nos dava segurança deixa de existir, né? De repente até um emprego, o cara está bem empregado, perde um emprego, era uma segurança.
0: Olha, William, quando o que nos dava segurança deixa de existir, é porque nós temos que entender que nós não perdemos aquilo que estava fora de nós. O que a gente perde nesse momento é uma referência interna, psicologicamente, olhar para isso. Aquilo que deixou de existir estava fora de mim, não me pertence. Seja um emprego, seja uma vida, sabe, seja o que for, né? Seja uma catástrofe que tenha acontecido, isso não depende de mim. Então, volto lá àquele ponto, tá? Eu tenho que buscar minha referência interna, porque é isso que eu perdi. Então, quando você perde alguém da família, como eu coloquei, você perdeu aquela referência dentro de você. Então, você precisa se reconstruir e buscar coisas que te apoiam. E como que isso vai acontecendo primeiro? Primeiro você fica desorientada, tem medo, né? E você vai vivendo essas fases. Mas você precisa sim tentar reconstruir rapidamente essa antiga segurança, entendeu? E cada vez mais buscar segurança dentro de você mesmo. Porque assim, ó, pense numa pessoa que perdeu seu porto seguro. E o que que... Eu vi outro dia até uma situação de um grande executivo que foi simplesmente demitido, e depois de anos de empresa, e estava no topo da pirâmide dentro dessa organização, e ele ficou sem chão. No dia seguinte ele foi para levar, entregar o carro, entregar o computador, entregar o iPhone, que era tudo da empresa. E aí ele se deu conta que ele não tinha nada. Entende?
1: Que louco.
0: Ele viveu ali anos servindo outras pessoas, interesses de outras pessoas, que nosso emprego, claro, eu estou a serviço de outras pessoas, mas eu tenho que reservar um limite para mim mesmo. sabe, Wira? E aí ele ficou alguns dias assim muito deprimido, desolado, e como é, primeiro vem a vergonha, porque também a gente lida com isso, uma pessoa que está num alto cargo. Aí ele até conta assim que ele chegou no, na empresa e para entregar o carro foi colocado na garagem o porteiro que fez a vistoria do carro. Não pôde mais entrar, sabe, nem para visitar os colegas, entende?
1: Que loucura.
0: Então é uma vergonha que a pessoa sente, se sente humilhado, e aí ele se deu conta. Eu não tinha absolutamente nada. O que eu tenho está na minha casa, que é a minha mulher, meus filhos e a mim mesmo. Passou uns dias assim, mas refletindo, e aí você vê, você tem que buscar a tua força interna e retomar a tua vida e ver que existem muitas oportunidades para você reconstruir. Isso, estou falando de uma perda financeira, de uma perda, né? Mas agora você veja, William, e essas pessoas que estão vivendo as catástrofes dos terremotos, de um dia num segundo para o outro, a casa desabou, pessoas morreram.
1: Você,
0: o que
1: perde
0: que você
1: tudo,
0: vai fazer?
1: Né? Você perde tudo, por exemplo, essa catástrofe que teve lá na Colômbia, né? Na Colômbia, é isso?
0: Sim, foi na Colômbia.
1: E nós tivemos também aqui, na região ali de Piraí do Sul também, pessoas que estão desamparadas, que ficaram sem nada da noite para o dia.
2: E foi um tornado, né?
1: Um tornado, né? Em Piraí foi tornado, é isso?
2: Foi.
1: E aí eu estava vendo também uma entrevista, viu, Elisete, do irmão desse cracaço do Atlético Paranaense do Viveiros, que o cara estava lá na Colômbia, lá, o depoimento dele que eu li, ele falando assim, meu Deus, eu estou com vida, olha só. Eu acho que essa frase define tudo, né?
0: Define tudo, porque a gente não precisa deixar chegar a um ponto tão extremo de tragédia nas vidas, de perdas, para a gente dar valor que o que existe de mais importante é a tua própria vida. Porque com a tua própria vida você reconstrói. Então, ele de verdade, quando eu escolhi esse tema hoje, era justamente para convidar todo mundo a olhar para tudo que está acontecendo à nossa volta, sabe? E procurar voltar para si mesmo. Não adianta também, na minha visão, né? A gente tem que ter fé, tem que ter a nossa espiritualidade, mas também não podemos delegar, né, para Deus a responsabilidade que é nossa, de prestar atenção todos os dias. E diria assim para você, à medida que a gente vai envelhecendo, a gente percebe que você precisa estar pronto para morrer todos os dias. Isso significa o quê? Eu tenho que estar reconciliado com as pessoas, eu tenho que estar fazendo aquilo que é importante, que eu gosto, entende? Eu tenho que buscar um trabalho, e isso é uma coisa muito difícil, às vezes, da gente admitir, mas eu tenho que buscar uma forma de trabalho que não me violente o tempo inteiro, por causa do dinheiro. O dinheiro não pode ser mais forte que a minha própria vida, sabe? Não é metáfora, é a pura realidade, que quando você perde tudo, você vê a frase, tenho a minha vida.
1: Tem uma... Aqui no nosso roteiro do nosso papo, eu achei muito legal essa colocação que diz assim, às vezes a mudança chega devagar, outras vezes chega com uma ruptura. Existem acontecimentos que dividem nossa história em antes e depois. Só verdades, né, Elisete?
0: É verdade, né? A mudança lenta, né, William? Eu acho que ela é resultado de um amadurecimento. Se a gente olhar, por exemplo, para a nossa própria vida, né? O nosso corpo, porque diz assim que desde que a gente morre, o dia que a gente nasce, né? No dia que a gente nasce, as nossas células já vão, por mais que a gente vai se desenvolver no ser adulto, mas o nosso limite de vida já está, digamos assim, determinado, sabe? Porque tem um final. E se você passar com saúde, o final vai ser envelhecimento natural, né? E tua velhinha vai apagar e pronto. Então, assim, eu entendo assim que esse envelhecimento, ele pode ser acelerado, né? Quando eu exijo demais de mim mesmo, né? Quando eu continuo fazendo exagerando em tudo, seja exagerando na bebida, na comida, nos vícios em geral, exagerando, digamos assim, no trabalho, excesso de trabalho, pensar só em trabalho, isso acelera o meu processo de merecimento. Ou seja, as transformações que eu poderia vivê-las de uma forma mais tranquila, elas virão de uma forma muito mais acelerada e interferindo na minha vida. E aí, nesse caso, a gente, assim, não sei se você consegue entender que, disso que você falou, que as mudanças vão acontecendo lentamente. Olha, William, a gente tem filhos, né? E lentamente você vai vendo teus filhos crescerem, um dia você olha e o teu filho já está adulto. Eu me lembro que quando meu filho mudou de voz, eu estava no meu quarto e ouvi ele conversando com o pai e de repente a voz dele mudou o tom. E eu falei, nossa, quem é que está conversando lá embaixo? E aí eu me dei conta que meu filho já tinha se tornado praticamente um homem, eu não tinha visto isso. Então, assim, as mudanças vão acontecendo lentamente, você não se dá conta e você deixa de viver as coisas que fatalmente vão mudar, né? E aí vem as mudanças drásticas que não dão tempo da gente fazer nada. Então, por que que eu não vou prestar atenção e começar a olhar com mais cuidado para as coisas que estão em volta da minha vida e que vão mudar e que eu posso muitas vezes contribuir para que essas mudanças não me machuquem, entende? Para que eu vá entendendo e vá me orientando em relação a isso. É muito profundo tudo isso, né, William? Mas acho que vale a pena a gente dar uma parada na quarta-feira, né? E olhar para tudo isso.
1: Bom, a Elisete é contadora, é contabilista, mas o assunto hoje aqui não tem nada a ver com contabilidade, e é terapeuta também e professora, né? E agora, sabe, eu não sei se você concorda comigo ou não, e o ouvinte que está em casa, ou onde quer que esteja aí me ouvindo, me dando o prazer da audiência, acompanhando o programa William Barbosa e com a sua participação toda quarta-feira, Elisete de Carvalho. Às vezes eu fico pensando, tem pessoas que, de repente, morrem por amor, né? As pessoas falam assim, ela morreu por amor, ela não conseguiu esquecer uma pessoa. E, de repente, como será que é isso, hein? Na terapia, como é que você analisaria isso? De repente, porque se a outra pessoa não estava nem aí com ela. E ela ficou ali 20, 30 anos sofrendo por causa daquela outra pessoa. E muitas vezes até, eu não gosto de falar sobre isso, mas até tirando a própria vida. Como é que você vê isso?
0: Olha, William, a gente vai chegar no mesmo ponto que você vai ver que tudo se reflete na questão da autoestima, o nível de autoestima que essa pessoa tem. Quando eu dou mais importância para o outro do que para mim, sabe? O que valor eu estou dando para mim mesma? Eu estou me colocando num nada, entende? Esse é o desespero de um ser humano que ama mais o outro do que a si mesmo. E são frases bonitas, mas Jesus Cristo sempre colocou, tá? Ame ao próximo como a você mesmo. E as pessoas interpretam de errado. Vou amar o próximo e esquecer de mim? Não. Ame-se, primeiro lugar. Se você tiver amor por você, o amor pelo outro vai ser natural. Então, o que que acontece com essas pessoas? Elas perdem a conexão com elas mesmas, entende, William? É aquilo que falou. Ela perdeu o contato, ela se perdeu de si mesmo, né? E o trabalho terapêutico é muito, muito, tem que ser muito forte para conseguir resgatar. E muitas vezes a pessoa precisa até de um remédio para isso. Por quê? Porque o desânimo da pessoa é tão grande que chega a alteração química daquele organismo, entende? Muitas vezes esses dados de depressão, que não se alimenta, não dorme e vai dando aí o prejuízo para o corpo. E tem uma outra questão: se eu perco a vontade de seguir a minha vida, o meu corpo vai responder e aí eu vou adoecendo. E as primeiras doenças que vão se instalando são as doenças de deficiências químicas no teu cérebro, que vai fazer com que esse estado se acentue. Então, muitas vezes, nesses casos, tem que ter um estimulante ali, um antidepressivo para levantar e apoio, né, essa pessoa não ficar sozinha, e também o fato da terapia para que ela consiga caminhar de volta para ela mesma, sabe? É, isso é muito comum, né, William? Não só, como diz assim, por perder um amor, né? É, que amor é esse? Isso é um desamor próprio.
1: Exatamente. E daí já vem um outro lado, né? Aquela pessoa que de repente se olha no espelho falando, nossa, mas eu sou isso, eu sou aquilo, eu não estou com nada, a minha vida é isso. Como é que uma pessoa dessa vai gostar de alguém também?
0: Pois é, ela não vai gostar, ela vai simplesmente buscar uma, vamos dizer assim, uma tábua de salvação. Ela vai se agarrar alguma coisa para fazer sentido na vida dela. E muitas vezes as pessoas fazem isso sem perceber. É a mãe que faz isso com os filhos, entende? Que deixa de viver a própria vida para viver em função dos filhos, depois culpa os filhos por isso. É a pessoa que vive demais para o trabalho, se entrega, muitas vezes prejudicando a própria família, na ausência de casa, entendeu? E vai perdendo essas referências de si mesmo. Então, tudo vai bater no ponto de que é a autoestima que precisa ser trabalhada. E o que a gente vai colocar sempre isso, William, volte-se para dentro de você, busque a força dentro de você, não se afaste de você mesmo. E você é a pessoa mais importante da tua vida, você é a pessoa mais linda da tua vida, você é a pessoa mais maravilhosa da sua vida.
1: Concordo em número e graus. Porque se a pessoa não se ama, como é que você vai amar alguém?
0: Aham, uhum, exatamente.
1: É estranho, né?
0: É bem estranho. E o dia que ela perceber isso, ela vai, no primeiro momento, o dia que ela tomar consciência disso, no primeiro momento vai ser um choque, tá? Mas aí esse momento do choque é o resgate, né, de si mesmo, sabe, William? E a gente, o mundo está precisando muito, muito desse amparo.
1: Legal, legal. Elisete, mais uma vez eu queria te agradecer pela participação, pela brilhante participação. Parabéns aí pelas suas... Você estava falando aí, estava todo mundo aplaudindo você aqui, viu? Então é sempre gostoso levar esse papo, né? A gente saiu fora aí hoje da contabilidade. Você que é uma grande profissional na área contábil, né? E a gente pode continuar. Esse papo vai um pouco mais longe. O que você acha?
0: Tudo bem, William. É que assim, às vezes a gente precisa sair do nosso mundo, né, de cotidiano.
1: Sim.
0: E fazer algumas outras reflexões, sabe? E acho que nós estamos vivendo um momento no mundo que vale a pena a gente prestar atenção. Tá vindo aí mais coisas que podem nos assustar, né? Como pandemias, essas questões catastróficas aí da própria natureza, mas o momento é da gente voltar para si mesmo, entendeu? E não esquecer, né, que a força está dentro de você.
1: Tá certo. Bom, por gentileza, o seu endereço mais uma vez nas redes sociais.
0: Nós estamos nas redes sociais, meu pessoal, como Elisete F. de Carvalho, Instagram e Facebook. Na nossa empresa, também no Instagram e Facebook, arroba Elisete Carvalho Contabilidade.
1: E aquele giro aí da sua função junto aos contabilistas, contadores do Paraná.
0: Eu estou hoje na presidência do IPM Conte, que é o Instituto Paranaense da Mulher Contabilista, também participando da diretoria do SESCAP Paraná, no Conselho Fiscal do Palco Paraná, representando o CRC Paraná, que é o Conselho Regional de Contabilidade, e no Conselho de Administração da Cooperativa, da Coperconte.
1: Quem é que está com você aí no seu escritório,
0: Elisete?
1: Nós
0: estamos aqui com a Silvia, com a Ed, com a Guimara, a Cristiane e a Elisiane.
1: Está todo mundo aí.
0: É isso aí.
1: Qual é a música para hoje?
0: Hoje é Como Nossos Pais. Você tem um minuto?
1: Pois não,
0: ainda?
1: Pois não, vamos lá.
0: É o seguinte, eu quero só aqui fazer trazer um ponto para reflexão, tá? Para todo mundo aí. Talvez a vida não seja sobre manter tudo como planejamos. Talvez seja sobre aprender a caminhar quando o caminho muda. A vida não nos promete estabilidade, ela muda. Pessoas chegam e partem. O mundo muda, a tecnologia muda, nosso corpo muda, nossos sonhos mudam e nós também mudamos. Talvez maturidade seja isso. Aprender a mudar sem perder a sua essência, recomeçar sem apagar a sua história e seguir em frente sem precisar negar aquilo que nos trouxe até aqui. E aí eu deixo uma pergunta para vocês. O mundo mudou, a vida mudou. Talvez você também tenha mudado. E quem você está escolhendo ser a partir de agora?
1: Bacana, maravilha. Fica no ar essa pergunta para todos nós.
0: Exatamente, obrigada.
1: Vamos refletir. Então vem aí, como nossos pais, Elisete, até a próxima quarta-feira. Saúde, paz e proteção. Parabéns aí pela sua brilhante participação, viu, minha amiga?
0: Obrigada, William. Até.
1: Quero aproveitar e mandar um abraço aqui para o Rui Macedo. O Rui foi meu primeiro sonoplasta aqui na Educativa M630, quando eu entrei. Só dava nós lá embaixo, né, Rui? Abandonaram nós lá, né, bicho? Mas nós subimos. Subimos também. Um abraço. O Rui é um grande operador e um grande ser humano. Quem que tá cantando? Quem vai cantar aí? A Elis Regina?
2: Elis Regina.
1: Saudosa Elis Regina. Manda pro rádio.

0: Simbora, simbora, povo, alegria, alegria, alegria. Obrigado pelo carinho da sua audiência, mais uma vez com o programa William Barbosa. Começamos às 8 da manhã, de segunda a sábado, das 8 ao meio-dia, aqui na Educativa M 630. Agradecendo a Deus em primeiro lugar, né, pela vida, pela saúde, pelo trabalho e as nossas amigas e amigos do rádio. Toda a nossa equipe, muito obrigado. Ademar Marques, você volta às 14h apresentando o seu programa aqui na Educativa M.
1: É isso aí, William. Logo mais às 14h tem Momento Sertanejo. Um abraço, meu amigo do rádio.
0: E daqui a pouquinho, depois da Patrícia Armentano, Evilásio Júnior comanda o Esporte. Evilásio.
2: Falando da possível retorno do Josué ao time curitibano para o jogo contra o Corinthians, o Teran, que já está liberado e deve voltar ao time atleticano contra o Botafogo segunda-feira, Libertadores Sul-Americana, Fórmula 1 no Educativa Esportiva de hoje.
0: Obrigado, obrigado, Nivaldo Walter, obrigado, EDG, Paulo Gaiotto, nosso comandante geral do som, obrigado, Dirceu Cordeiro dos Santos, da nossa produção, obrigado, família Educativa. E na sequência, a Patrícia Armentano apresentando Justiça para Todos, depois o Evilásio Júnior do Esporte, às 13 horas a volta da Patrícia Armentano, às 14h o Ademar Marques, 15h Fabrício Campos, às 16h o Tobias e Santana, 17h Nivaldo Walter, 18h a Regina Meister. Um abraço, minha querida Curitiba, grande região metropolitana de Curitiba, meu querido Estadão do Paraná. Um abraço, ouvintes do Brasil.

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5: Olá, uma boa tarde para você que está sintonizado aqui na Rádio Educativa. Seja bem-vindo, seja bem-vinda. Eu, Patrícia Armentano, começo agora uma nova edição do programa Justiça para Todos. Hoje nós vamos falar sobre a inteligência artificial na vida da sociedade. Vamos falar sobre a necessidade dessa tecnologia que está atingindo todo o seu potencial e também os perigos que essa tecnologia pode nos trazer. Quem vai conversar comigo sobre este assunto é o juiz substituto da 54ª Sessão Judiciária com sede em Andirá, o magistrado Tailan Antoniello Costa. Boa tarde, magistrado. Seja bem-vindo ao programa.
6: Boa tarde, Patrícia. Muito obrigado.
5: Muito bom tê-la aqui conosco. Obrigada pela disponibilidade. Bom, a inteligência artificial, magistrado, está se estabelecendo nas casas das pessoas sem que muitas até percebam isso, não é mesmo? E com esse crescimento aí, né, da importância e da visibilidade da inteligência artificial, aumentam também as preocupações com as consequências negativas, magistrado, que da utilização dessas tecnologias e que podem aí, né, desencadear demandas no sistema?
6: Existem sim, Patrícia. A principal dificuldade é que ainda a gente não tem uma capacidade de prever quais são os tipos de demandas e de conflitos que a inteligência artificial vai acabar gerando para o judiciário, mas a gente já consegue vislumbrar alguns problemas, como, por exemplo, a utilização de edições de imagens que tornam muito difícil de serem identificadas como edições ou como imagens reais e que agora, nas próximas eleições, certamente vão trazer grandes desafios para os juízes que estiverem em atuação na jurisdição eleitoral, além, é claro, da questão do sigilo de dados, né? Muitas dessas inteligências são serviços gratuitos cuja utilização exige ou faz com que as pessoas disponibilizem dados pessoais sigilosos cujo tratamento não se sabe como é realizado, se é observada a legislação de proteção, etc.
5: Bom, o senhor começou falando justamente sobre um assunto importante, né? Este ano nós temos aí eleições municipais, não é mesmo? Se antes a gente já vinha lidando com os desafios das fake news, não é, magistrado? O senhor acha que a gente pode ter um cenário ainda mais perigoso, não é mesmo? Principalmente para os cidadãos que podem receber essas imagens que o senhor falou, não é? Em conversas de aplicativo, nas redes sociais, temos aí um problemão pela frente, o senhor acredita?
6: Acho que a gente vai conhecer a dimensão do problema justamente nessas eleições. Ela vai servir provavelmente como um laboratório onde todos os agentes relacionados com a garantia da regularidade das eleições vão poder conhecer com o que estão lidando, tanto o Ministério Público quanto o Judiciário e demais agentes públicos. Então, tanto a questão da divulgação de vídeos editados quanto próprias notícias que antigamente já eram utilizadas, né, utilizando logo marcas ou fontes de jornais reais, provavelmente vão atrair a atenção do judiciário nesse ano.
5: Sim. Bom, falando também, o senhor citou aí, né, logo no comecinho da nossa conversa, os impactos sociais, magistrado, e éticos, né, com relação à privacidade, segurança de dados. A gente está tocando também na questão da LGPD, não é mesmo? Isso é um risco em grande potencial, o senhor acredita, com relação à LGPD?
6: Com certeza, a LGPD traz uma normativa bastante rigorosa com relação à forma como dados sigilosos ou dados pessoais, não me recordo agora exatamente de como a lei trata do termo,
5: sim,
6: devem ser tratados pelas empresas que recebem esses dados. Contudo, muitas dessas empresas que disponibilizam serviços de inteligência artificial que utilizam dados sensíveis, acho que essa é a expressão da lei, muitas vezes não se sabe nem onde estão os servidores, qual é a legislação que essa lei que é regida, que esses servidores, perdão, qual é a legislação que rege as empresas que controlam esses servidores. Enfim, são muitas problemáticas novas que o direito sempre corre atrás, né? Geralmente se diz que o direito está sempre atrasado, e a gente vai conhecer agora o quão atrasado a gente está em relação a essa questão da inteligência artificial.
5: Uhum. Mas a gente viu isso na pandemia também, não é, magistrado? Sempre o problema ele tem que aparecer antes, e eu acredito que a sociedade contemporânea, as coisas são muito mais velozes, não é? Ou seja, os desafios aparecem e o judiciário tem que correr atrás para se tornar aí um pouco protagonista na resolução de conflitos que são gerados a partir daí, não é?
6: Isso, a gente tem visualizado ultimamente um protagonismo do Poder Judiciário, sobretudo das Cortes Superiores, justamente para endereçar essas questões que o Parlamento, por ser um órgão muito mais complexo que o Judiciário, muitas vezes demora um pouco, o Judiciário acaba se utilizando de ferramentas que o próprio direito fornece, como princípios e normas que têm preceitos mais gerais e mais abstratos, para tentar fazer frente a essas questões antes que elas se tornem muito mais complexas até aguardar a resposta legislativa.
5: Uhum. Além do protagonismo do Poder Judiciário, como que o senhor vê o papel da educação, não é mesmo? E também da conscientização pública na mitigação dos riscos com relação à inteligência artificial?
6: Acho que a educação acaba não só com relação à inteligência artificial, mas em todo e qualquer domínio que haja uma exposição do público geral a certos riscos, sempre sendo bem-vinda, né? Por exemplo, se vê atualmente muitas reportagens, muitas matérias sobre golpes que são aplicados por aplicativos, por exemplo, de encomenda de comida, golpes de maquininha, etc., que acabam alertando os usuários sobre quais são os riscos que determinadas práticas podem pôr. E eu acredito que a educação com relação à inteligência artificial também possa vir nesse sentido, de tentar apaziguar um pouco a exposição da população geral. Por quê? Porque é uma ferramenta interessante, é uma ferramenta que atrai bastante, que pode facilitar trabalhos em geral, mas a partir do momento que você expõe para a população geral o que isso cobra em troca, é possível talvez se criar assim um cenário de alerta e de mais cautela no uso dessas ferramentas.
5: Sim, e bom, certamente os desafios do Poder Judiciário com a inteligência artificial podem ser diversos, não é mesmo, daqui para frente, magistrado. Isso pode incluir aí questões legais, éticas, técnicas também, né, organizacionais, com relação ao acesso à justiça e uma possível desigualdade, né, ainda maior. O senhor acredita nisso?
6: Ainda nós temos várias ferramentas que são de uso gratuito, mas que ainda assim exigem um certo conhecimento daquele que opera, né, até para extrair maior potencial que a inteligência artificial pode oferecer, e tem as ferramentas pagas. Então, se hoje, no ambiente atual, no ambiente pré-inteligência artificial, já se vê bastante distinção com relação a quem tem mais recursos para acessar a justiça, ou então para formular determinados tipos de provas, buscar determinados tipos de informações, com certeza pode gerar maiores desequilíbrios, mas é algo sempre que o judiciário, ultimamente, ele tem se pautado muito nessa questão de equalizar as partes, de tentar trazer as partes para um campo de batalha que seja mais equânime.
5: Sim.
6: Então, acredito que tudo isso está sendo bastante ponderado e sopesado daqui para frente. O próprio ministro Barroso, né, atualmente presidente do STF, tem se mostrado bastante entusiasmado com a possibilidade de se integrar a inteligência artificial ao Poder Judiciário, e eu acredito que todas as questões sejam realmente ponderadas pela nossa cúpula maior.
5: Uhum. O senhor já tem acompanhado essa questão, também a aceitação da inteligência artificial no meio jurídico? Assim, o que o senhor acha, né, que pode se esperar da aplicação da inteligência artificial no Poder Judiciário?
6: Eu tenho acompanhado, sim, existe grandes debates, sobretudo éticos, na questão de autoria de documentos, né? Quando se usa uma inteligência artificial generativa como o ChatGPT para redigir decisões ou outros atos normativos, e também o problema com relação às bases de dados utilizadas por essas ferramentas, né? Porque podem haver alguns vieses, algumas tendências aí para um ou para outro lado, que muitas vezes pode gerar desigualdade, uma desigualdade não perceptível no processo, e por ser não perceptível seria mais difícil de lidar. De todo modo, eu entendo que é um futuro que a gente não vai conseguir desviar e que eventualmente o judiciário vai ser banhado pela inteligência artificial e, com certeza, sendo bem utilizada, vai trazer bons frutos, e não apenas para os operadores da justiça, mas para o cidadão, que vai conseguir ter decisões mais céleres e com maior qualidade.
5: É um caminho sem volta, não é mesmo?
6: Exatamente. Claro, a gente tem que distinguir a questão de redação de decisões com a atuação de decidir propriamente. Se a gente utiliza a inteligência artificial nessa primeira parte de redação e de auxílio para, por exemplo, fazer análises e triagens, é uma ferramenta perfeita, desde que a atividade de decidir continue sendo do magistrado, né?
5: Ou seja, desde que a inteligência artificial seja uma aliada, no caso, né, mesmo dos magistrados, mas isso não vai anular o papel do juiz, do magistrado que está ali no tribunal.
6: Não, jamais. Ainda quem decide é o juiz. O que a inteligência artificial vai fazer no máximo é padronizar decisões, né, ajudar na triagem de processos, análise e realização de relatórios, que são questões que atualmente ela já consegue fazer, embora ainda sem um padrão juridicamente aceitável, até porque o direito tem muitas regrinhas e muitas técnicas específicas que a inteligência artificial teria que ser treinada para conseguir dar conta, né?
5: Uhum.
6: Mas acredito que em breve a gente vai conseguir, sim, ter uma situação em que o juiz decida, determine quais são os fundamentos, e uma decisão que, embora tenha sido feita muitas vezes imediatamente, demoraria dias para ser redigida, seja redigida em segundos com os fundamentos e com as diretrizes que o próprio magistrado deu para o sistema.
5: Sim. Aproveitando, né, que a gente está falando sobre a inteligência artificial, eu gostaria que o senhor falasse também um pouquinho a respeito da preocupação com as fake news, magistrado. Eu sei que o senhor está atuando em comarcas aí, né, do interior do estado, em locais menores, não é mesmo? Essa questão da fake news, das fake news, né? Como que o senhor tem acompanhado essa problemática?
6: Antigamente o problema da fake news, das fake news, elas eram solucionadas mediante informações que traziam a notícia verdadeira. O problema é que agora é possível colocar palavras na boca de pessoas que não disseram, né? Então, não sei ainda como é que isso vai ser resolvido, estou ansioso para aguardar. Certamente vão ser bem complexas as discussões que vão surgir. O Tribunal Eleitoral do Paraná, Tribunal Regional Eleitoral, ele tem sido vanguardista em diversas teses, então certamente vai estar bem preparado para enfrentar esses desafios.
5: Uhum. Bom, eu quero agradecer a sua entrevista, a sua disponibilidade novamente, né? E deixá-lo à vontade para uma orientação final aí, para os seus comentários finais sobre o assunto.
6: Muito obrigado, Patrícia. Eu que agradeço a oportunidade. E eu deixaria só aquela velha frase, né, de que quando o serviço é gratuito, o produto é você. Então, sempre cuidar com essas ofertas ou com esses sites, como o ChatGPT mesmo, em que a utilização não te gera nenhum custo, contudo, a quantidade de informações que você deposita ali para poder usar é enorme e não tem um valor pequeno.
5: Tá certo. Obrigada novamente. Devemos estar sempre em alerta, né mesmo, magistrado?
6: Exatamente.
5: Obrigada, até uma próxima.
6: Eu que agradeço, até mais.
5: Eu quero agradecer também a sua companhia. E do outro lado, viu, acabei de conversar com o juiz substituto da 54ª Sessão Judiciária, com sede em Andirá, magistrado Tailan Toniello Costa, e ele falou aqui, né, sobre os desafios que a inteligência artificial pode trazer, também sobre os perigos de fake news em um ano eleitoral como o que nós estamos agora, em 2024.
7: Eu sou Patrícia Armentano. 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
10: Muito boa tarde, Curitiba, boa tarde, região metropolitana, estado do Paraná, meu Brasil amado, querido, idolatrado. E a todos vocês que estão aí espalhados pelo mundão afora, afetuoso, caloroso e respeitoso, boa tarde. Nesta que é uma quarta-feira, dia 19 de agosto de 2026, o ano, estamos no inverno brasileiro, vivendo a semana 34 do 131º dia corrido do ano. 134 dias faltam para findarmos o ano corrente. Estamos na lua nova até as 23h46, até 14 minutos para meia-noite, 11h46, porque depois chegamos com a lua crescente. E está entrando no ar o programa Educativa Esportiva, com os trabalhos de apresentação de Evilásio Júnior, as reportagens de Edson Tomás e a produção de Dirceu Santos. O Boeing 630 com a Educativa Esportiva a bordo, levanta a mão no campo, na quadra, na piscina, no tatame, no octógono, na quadra, na pista, no tabuleiro do seu rádio. E até a chegada da Patrícia Armentano com o seu programa Café com o Chá com Pimenta. Nós vamos aqui estar falando muito de esporte, saúde, bem-estar e qualidade de vida para você, amigo ouvinte Educativa. E sem mais delongas, nós vamos às manchetes do programa de hoje.

0: dupla Atletiba tem retorno de dois jogadores importantes para os compromissos do final de semana. Pelo lado do Coritiba, que joga primeiro domingo, 19h30 no Couto Pereira contra o Corinthians, o Verdão conta com a volta do seu cérebro. Josué Pesqueira está à disposição de Fernando Seabra para enfrentar o time do Corinthians. E o Atlético, que joga na segunda-feira lá no Rio de Janeiro, lá no Engenhão, no Nilton Santos, contra o Botafogo, tem o retorno do zagueiro Teran, jogador importante no esquema tático de Odair Helman, para conquistar a sequência de bons resultados e conquistar o título desta sequência de melhor time pós-Copa do Mundo da Série A do Brasileiro 2026.
1: Boa tarde, Vila.
0: E na segunda divisão, nós tivemos ontem a chegada dentro do nosso da nossa rodada, o jogo do Londrina. Isso mesmo, o jogo do Londrina aconteceu ontem e teve o jogo do Londrina sendo disputado e o time do Londrina acabou mais uma vez empatando em casa. E isso traz muita dificuldade porque o Londrina está mergulhado na zona de rebaixamento do Campeonato Brasileiro 2026 da segunda divisão. Na terceira divisão, quem vai jogar no final de semana é o Maringá, penúltima rodada da primeira fase, e o Maringá vai ter um jogo importantíssimo dentro dos seus domínios da Série C. Vai ter um jogo que vai ser dentro de casa, tendo que vencer não só este jogo que fará dentro de casa contra o Barra de Santa Catarina, mas também o último jogo contra o Paysandu, jogando na Curuzu no dia 29. Por isso, 6 pontos em 2 jogos é o que tem que conquistar o Maringá para passar para a segunda fase da terceira divisão do futebol nacional. Libertadores de América, tivemos ontem os jogos de volta envolvendo o time brasileiro da competição e jogo que teve um placar muito igual ao do primeiro jogo, empate, agora com um gol 1-1. E nas penalidades máximas, tiros livres da marca do pênalti, brilhou o goleiro Fábio, que garantiu o Fluminense na próxima fase da primeira divisão do futebol continental. E na Série B do nosso futebol continental, a Sul-Americana, o São Paulo fez o dever de casa, venceu o Bolívar por 3-1 e agora vai pegar o Boca Juniors nas quartas de final da segunda divisão do futebol sul-americano. E ao vivo nos nossos estúdios estaremos aqui conversando com Beto Ferreira. Quem é Beto Ferreira? É um dos propulsores do pádel dentro do cenário paranaense. O homem que faz tudo, manda prender e soltar aquele que só não faz chover na quadra, porque a quadra é coberta. Mas tudo isso a gente vai conversar aqui no Educativa Esportiva de hoje. E sem maiores delongas, quem chega é ele, o nosso repórter Edson Tomás, com todas as suas notícias e informações. Retornos importantes para a dupla Atletiba, um no meio campo, outro na zaga. E a dupla vai para mais uma rodada, depois tem mais 2 jogos antes do Clássico Atletiba desta fase, deste turno do Campeonato Brasileiro. Muito boa tarde, bem-vindo à frequência, nos conte tudo, Edson Tomás.
1: Boa tarde, Vilásio, a todos do Educativa Esportiva. O Coritiba tenta, neste momento, repetir o que fez no primeiro turno do Campeonato Brasileiro nas próximas 3 partidas. No primeiro turno, o Coritiba venceu o Corinthians fora de casa por 2-0, ganhou do Remo em casa por 1-0 e fora de casa novamente venceu o Mirassol por 1-0, todos os jogos antes do Clássico Atletiba. Agora, o Coritiba enfrenta o Corinthians neste domingo, 19h30, no Couto Pereira. Depois pega o Remo lá em Belém do Pará e joga novamente contra o Mirassol em casa. E depois também o Clássico Atletiba no Couto Pereira. Time alviverde vem de bons resultados, a vitória contra a Chapecoense, o empate com o São Paulo no Morumbis, mas tem estes 3 jogos decisivos antes do Clássico Atletiba. E, claro, tentando praticamente definir a sua vida, que é a permanência na Série A no ano que vem e também, claro, já brigar por uma vaga na Copa Sul-Americana. Uma semana importante em que o Coritiba pode contar com a volta de Josué, pode contar, não é definitivo ainda, mas tem uma dúvida, é o Tinga, lateral direito, que acabou se machucando na partida contra o São Paulo. Uma outra informação ainda do Coritiba, o volante Cucri, que deixou o Coritiba recentemente para visitar parentes, a família lá no Pará, jogador que foi revelado pelo Águia de Marabá. Esse jogador não retornou mais ao Coritiba e o Coritiba vai aí tentar ver o que está acontecendo. Não teve nenhuma informação a respeito deste jogador. É um volante do Sub-20, jogador que não retornou para a retomada das atividades dentro do prazo estipulado. Ele tem contrato com o Coritiba até 2027. Já o Atlético também, né, vai tentar nas próximas 3 partidas melhorar o que faz até o momento no Campeonato Brasileiro antes de jogar o Clássico Atletiba. O Atlético tem o Botafogo segunda, jogo que acontece lá no Engenhão, no Rio de Janeiro. Depois, o Atlético tem uma partida contra o Fluminense na Arena da Baixada. Vai a Belo Horizonte enfrentar a equipe do Cruzeiro e aí tem o Clássico Atletiba no Couto Pereira. Atlético hoje 41 pontos, é o terceiro colocado no Campeonato Brasileiro, faz uma grande campanha e é uma semana importante também de recuperação do Carlos Terán, jogador que deve voltar a ser titular ou pelo menos ficar à disposição do técnico Odair Hellmann para o jogo de segunda-feira. É isso aí, Vilásio, até amanhã aqui no Educativa Esportiva.
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0: Muito obrigado, meu caro Edson Tomás, por todas as suas notícias, suas informações aqui no nosso Educativa Esportiva de hoje. Voltamos falando de Sul-Americana, segunda divisão do futebol continental e jogos que aconteceram ontem de volta já desta fase de oitavas e final. O Deportivo Recoleta recebeu o Boca Juniors e perdeu novamente 4-0 para o Boca Juniors, 7-1 no agregado, Boca classificado. Já é no Morumbi, o São Paulo recebeu o Bolívar e venceu por 3-1 este jogo. Classificou-se o São Paulo 4-2 no agregado. Hoje nós teremos às 19h Atlético Mineiro e Bragantino, jogo de ida 1-0 pro Galo, Galo jogando pelo empate. 21h Torque Tigre. Torque 1, Tigre 0 no jogo de ida. O Torque joga pelo empate. Quem está jogando em casa, Torque e Atlético Mineiro, jogarão pelo empate. E o jogo de ida, ainda de ida, de Santa Fé e River Plate é hoje às 21h. Já amanhã nós teremos os seguintes compromissos. Às 19h, 2 jogos. O Macará recebendo o Santos. O Santos venceu o primeiro jogo 2-1, joga pelo empate. Olímpia e Vasco da Gama empataram no primeiro confronto em 0-0. Quem vencer no tempo normal nos tiros livres da marca do pênalti estará classificado. O Botafogo recebe o Cienciano às 21h no Nilton Santos. Perdeu o primeiro jogo por 6-1. Por isso, se vencer por 5 gols de diferença, força os tiros livres da marca do pênalti. 6 gols a mais, estará classificado. E se perder de até o time do Cienciano, pode perder até por 4 gols de diferença, que estará classificado para a próxima fase. E aí na outra quarta-feira, dia 26, às 21h, jogo de volta entre o River Plate e o Santa Fé. Na Copa Libertadores de América, tivemos ontem os seguintes jogos. Independente Rivadavia 1, Fluminense 1-1 no agregado, 5-4 nos pênaltis, nos tiros livres da marca do pênalti, com o Fábio defendendo 2 penalidades máximas para o tricolor das Laranjeiras. O jogo da noite, 21h, Universidade Católica 0, Estudiantes 3. 4-1 no agregado para o Estudiante ou Estudiantes classificado. O Tolima recebeu o Independente Del Valle, mesmo time que tem a parceria com a SAF do Coritiba. Independente Del Valle 1, Tolima 0, Independente Del Valle.

0: 0 o jogo de ida, 9:30 da noite esse jogo amanhã. E nós, desta forma, fechamos os jogos de volta com esses dois confrontos que tiveram empate nos jogos de ida, por isso quem vencer no tempo normal nos tiros livres da marca do pênalti estará classificado. E no dia 25, na terça-feira da próxima semana, o Independiente Del Valle vai receber o Tolima, jogando pelo empate o time do Independiente Del Valle. Meio-dia mais 31 minutinhos, meio-dia mais 31 minutos, eu vou ao intervalo comercial, lá e cá, voltamos já e na volta estará conosco Beto Ferreira, jogador, presidente, coordenador, incentivador, mestre, bacharel, MBA, pós-graduado em pádel, vai falar conosco no Educativa Esportiva de hoje. Lá e cá, voltamos já. Mais informação para você no M630, no meu, no seu, no nosso Educativa Esportiva.
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0: Em Curitiba são meio-dia e 33, meio-dia mais 33 minutinhos. De agora até o final do programa, o nosso papo, nossa prosa, nossa resenha, aquela conversinha que nós vamos ter sobre, mais uma vez, o esporte da raquete. Só que é um esporte diferente. Ele não é disputado ao ar livre, ele não é disputado numa quadra comum, ele é encaixotado. É assim que eu chamo o Pado. O esporte da raquete na caixa. Tô certo ou errado, Beto? Muito obrigado pela tua participação, por ter vindo. Ele que é um dos grandes prepulsores do esporte em Curitiba, Beto Ferreira. Boa tarde, obrigado por ter aceito o nosso convite, Beto.
4: Boa tarde, Vilásio. Boa tarde, seu. Muito obrigado por estar aqui, aos ouvintes todos. E isso que você falou tem um fundo de verdade, mas existem quadras abertas também, e não é, o caixote é bem refrescante.
0: E você fala que você não é curitibano, você é gaúcho. Isso. Você veio do Rio Grande do Sul. De que estado do Rio Grande do Sul?
4: De Pelotas, do Rio Grande do Sul.
0: Pelotas fica a caminho para Santa Maria. Para quem não sabe, quem vai a Santa Maria no centro do estado do Rio Grande do Sul, não. Pelotas...
4: Não, ela, Pelotas é para o sul.
0: Ela... Eu já passei por Pelotas para ir para Santa Maria?
4: Acho que não.
0: Eu já passei por...
4: Você vai a Porto
0: Alegre... Me perdoe, estou errado. Eu passei por Passo Fundo.
4: Aí sim.
0: Eu acabei me equivocando nas cidades. Pelotas realmente é mais pro sul, lá perto do Uruguaiana, naquela região toda lá.
4: Mais pro sul ainda.
0: Aí a gente tem toda essa região bonita, esse estado gaúcho. Cheguei lá num dia 20 de setembro, você imagina como é que estava aquela terra. Mas aqui o nosso papo é esse esporte. Como é que você foi cair no pádel, hein, Beto?
4: No ano de... Eu jogava, sempre joguei tênis, joguei esportes de raquete, né? Joguei bastante esportes, meu pai me colocou sempre na parte esportiva, eu sempre gostei de jogar, joguei futsal, joguei vôlei, joguei basquete. E aí eu já estava jogando squash, jogava tênis. E aí surgiu o pádel quando a gente ia para o Uruguai veranear, algumas coisas, morava na proximidade, né?
0: Em Cidreira?
4: Não, em Pelotas, lá em Punta del Este. E aí quando eu vi, tinha quadra de pádel montada na beira da praia, eu disse, o que é isso? Naquela época não eram os vidros ainda, era a parede. Então, aí nós começamos a jogar, e aí começamos a gostar da coisa. Em 91, março de 91, a gente construiu, juntou as parcerias e construiu a primeira quadra aberta, né, na rua, em Pelotas.

0: E isso, aí começamos a jogar.
1: Isso é tão bom quando você consegue trazer pro público em geral um esporte para que ele possa ser conhecido e praticado. Não tem preço, não tem o que pague uma coisa dessas.
2: É verdade.
1: Meu amigo Dirceu Santos, boa tarde, como é que tá você? Tudo bem? Já comeu, cidadão? Porque você vive para comer e come para viver.
3: É, tem que tirar um tempinho pro corpo, né, Beto?
2: É isso aí.
3: Boa tarde, Beto.
2: É,
3: boa tarde, Vilazo. Boa tarde a todos os ouvintes do programa Educativo Esportivo. Beto, você já tem uma trajetória muito grande nesse esporte pádel.
2: Tem, a gente nessa época, depois dessa quadra aí, a gente fundou a Federação Gaúcha e a Confederação Brasileira. Fizemos partes de tudo isso, né? E desde então a gente vem tocando com a academia. Em 93 fizemos a primeira academia em Pelotas com quadras cobertas, que é o mesmo nome da minha hoje aqui, que é o Pádel 7.
3: Uhum.
2: Eu coloquei aqui agora em homenagem à minha lá. Então, a gente já vem trabalhando nisso, seleção brasileira, jogador, depois virei técnico de todas as seleções, e aí estamos nessa até hoje.
3: E o que é representar o Brasil numa modalidade que eu, particularmente, nunca assisti um jogo de pádel?
2: Olha, o pádel vem num crescimento muito grande. Agora, em maio, na Argentina, teve um Premier Pádel que colocou 16 mil pessoas num estádio.
3: 16 mil pessoas?
2: É, numa quadra coberta lá no Parque Roca, que é onde a gente vai agora. Nós vamos em setembro, vamos disputar o Mundial de Veteranos. E eu virei atleta de novo, porque criaram a categoria mais 60. Tiraram 35, né?
1: E quando nós falamos no esporte raquete, eu sempre tenho aqui, quando a gente traz qualquer esporte de raquete, dar aquilo que é valorização a tudo que começou. Tudo do esporte raquete começou numa mesa com duas raquetes, uma rede e uma bolinha. E a gente chamava de ping-pong, tênis e mesa. Isso se derivou para tantos outros. Assim que foi para o paddle, assim foi para o squash, assim foi para o pickleball, para o beach tênis, o tênis tradicional. O paddle, no tênis convencional tem o saibro, tem a grama, tem o concreto que se joga. O pádel também tem essas diferenças também de piso?
2: Não, hoje a maioria das quadras de pádel é a obrigação do esporte de jogar em piso de grama sintética, com um pouquinho de areia.
1: Isso traz uma velocidade muito grande para a bola, porque quer queira, quer não, a grama sintética ela traz uma velocidade no próprio futebol, de uma enormidade a velocidade. Isso também se repete no jogo do pádel?
2: Na verdade, depende da quantidade de areia bem fina, que é uma farinha quase, que a gente bota na quadra. Se botar menos, a grama fica um pouquinho mais alta e a bola fica mais lenta. Mas se botar mais, por exemplo, Curitiba, nós temos uma velocidade da altitude. Então a gente joga aqui e sente a diferença quando joga na beira da praia. Porque lá a bola anda muito menos, porque não tem atitude. E a quadra é igual, não muda nada. Só que aqui a bola anda mais, por causa dos 800 metros que a gente tem de altitude, né?
1: A raquete que se usa no pádel, a bola que se usa no pádel, é a mesma do tênis convencional?
2: Não, a raquete de pádel ela tem 45 centímetros de comprimento, não pode passar desse comprimento, com 38 milímetros de espessura. E
3: a bola... nylon?
2: Não, é de EVA. Borracha.
1: Não adianta você querer pegar essa raquete para você poder escorrer macarrão, porque essa você não vai poder pegar,
2: essa,
1: não.
2: Essa não dá.
3: Mas dá para cortar churrasco? Ele é churrasqueiro, sabia?
2: Dá,
3: né?
2: dá
3: para cortar
2: o filé mignon. Tem os furinhos nela, né?
1: Então, para escorrer todo o suco da carne.
2: Vai embora.
1: E vou dizer para você, já que ele tocou nesse assunto aí, eu vou tocar depois um assunto aí contigo lá na frente.
2: Tá.
1: Quando você começa essa tua transição, saindo do Rio Grande do Sul para vir para Curitiba, como é que você chega em Curitiba e como é que você encontra o pádel em Curitiba?
2: Na verdade, eu vim jogar dois brasileiros aqui em 95, 96. O pádel já em Curitiba, desde 92, 3, já existia alguma coisa. Eu não sei te dizer o certo, mas 95, 96, fiz contato com bastante gente e tal. E aí, em 99, surgiu uma oportunidade de vir para cá. Que eu vim para cá em fevereiro de 2000. E a minha academia em Pelotas estava para ser fechada, porque era num terreno excepcional da cidade. Hoje é o fórum da cidade e o shopping do lado, então ia fechar igual, né? Aí eu tive a oportunidade de vir para cá, vim. Gostei, adoro Curitiba, não saio daqui por nada desse mundo.
3: Mas por que será que não sai de Curitiba?
1: É, então, porque né? aqui a água é diferente.
2: É isso aí, não é água de Pelotas.
1: E aí,
3: não é água de Pelotas.
1: Eu vou te contar depois do ventilador que colocaram na Praça de Pelotas, tá? Depois eu vou contar do ventilador lá da Praça de Pelotas. Mas você chega em Curitiba, você tem recordação quais foram as quadras que você disputou em 95, 96, quando você veio para cá como jogador, como atleta, para fazer a sua participação? Onde eram?
2: Naquela época a gente jogou, montaram uma quadra de vidro embaixo do ginásio da PUC. Aquele aberto em 95. E em 96 botaram dentro de um ginásio do Curitibano na Getúlio.
1: Isso foi feito...
2: Era um campeonato brasileiro.
1: E isso foi feito tudo para que fosse praticamente dado mais um passo para aquilo que eu digo, divulgação, a continuidade do pádel em Curitiba. 96 para cá, a gente tem 30 anos disso.
2: É.
1: O que você viu de diferença no crescimento do pádel em Curitiba em 30 anos?
2: A gente trabalhou bastante para crescer o pádel, o esporte aqui em Curitiba, principalmente. No interior de Curitiba, praticamente não havia nada, mais em Foz do Iguaçu, por causa da proximidade Paraguai-Argentina, né? Que a Argentina já é uma referência faz tempo. E aí Curitiba começou a crescer, começou a surgir outras academias. Na verdade, ficou estagnado, assim, de 2003 a 2007... Aí depois veio um crescimento maior, a procura começou a aumentar. O pessoal fez muita quadra na praia aqui embaixo, em condomínios, em matinhos ali. Tem, por exemplo, Cambuí, Ilhas do Caribe, Ilhas do Atlântico. Todos eles têm duas quadras de pádel, esses condomínios na beira da praia aqui. E aí o pessoal começou a se atentar e quando vinha no inverno procurava quadras em Curitiba para jogar. E aí não tinha, né? E começou a fomentar o esporte, começou a aumentar as academias. Nós éramos três academias. Quando eu cheguei era a Ípica, a Curitiba Padel e tinha a Sportville, que era aqui no Big Hill, onde é a Volvo ali hoje. Uhum. Né? Então essas eram as três que manejavam naquela época. Depois a Sportville fechou, aí teve essa estagnação que eu falei, que foi um período, e só se manteve a Curitiba Padel.
1: Mas conclua, por favor, Beto.
2: Só, e aí ficou, e depois em 2007-2008 começaram a surgir novas academias.
1: Para que possa se localizar o ouvinte, quando se fala Volvo, não é a fábrica da Volvo lá em cima no SIC. É a concessionária da Volvo na Jerônimo Durski, por favor.
2: Isso aí, exatamente. Era na parte de trás, na oficina. Que hoje é a oficina.
1: Isso.
2: Aquele galpão que tem lá.
1: Eu lembro bem dessa quadra.
3: Agora, Beto, para quem nunca jogou, né, como que você explicaria o funcionamento do pádel, né, nas suas principais diferenças em relação ao tênis? Para as pessoas que nunca jogaram, nunca participaram de um...
2: Assim, quem nunca jogou um frescobol na praia, quem nunca tentou, sabe, que pegue um pouco da raquete e consiga devolver a bola, o pádel é mais ou menos isso, é muito fácil. Não tem tanta dificuldade. A dificuldade é quando você se assusta com a parede que tem atrás de você e você quer pegar a bola antes. Eu digo, ninguém é super-homem para pegar todas as bolas antes que batam na parede. Tem que deixar entrar, aí você corre para frente e pega ela depois.
3: É um jogador só dentro?
2: Não, é uma... É tudo em dupla. Sempre
3: tudo em dupla?
2: Sempre em dupla. O pádel só se joga em dupla. Já tentaram fazer quadra de simples, mas as tabelas são diferentes porque tu tem que diminuir a quadra. Entendi. Ela é 10 por 20.
3: Sim.
2: Cada dupla joga num quadrado de 10 por 10. Aí tentaram fazer de simples, passaram para 8. Mas a tabela diagonal não fica igual. Mesma coisa, pegar uma mesa de sinuca e apertar ela. Não tem jeito.
1: E isso faz com que o esporte ele seja muito mais dinâmico e não esquecer que a bola quicou na quadra do adversário, ela pode sim quicar no vidro, mas não pode quicar a segunda vez no chão para que seja contabilizado o ponto. E aí, você, antes dela quicar pela segunda vez, você devolve para a quadra do adversário. Será que eu aprendi bem a lição, Beto?
2: Aprendeu,
3: mas
2: é isso aí.
3: Mas quem será que está aprendendo, Beto? Você que já explicou para ele, professor?
2: Já estamos explicando tudo.
3: Ah, aqui, desde o início já está explorando.
2: Você sabe que agora falou em dois piques, assim, as pessoas deixam picar de novo, né, a bola. E eu vi ontem, um jogo de cadeirantes, de pádel.
3: Cadeirantes?
2: Aí vale os dois piques.
3: Aham.
2: Entendeu? Que nem o tênis. No tênis, quando tu joga cadeirante, vale picar duas vezes. Entendeu? E o pádel também tá. Eu vi ontem, achei curioso, e tá bem. A Espanha é muito forte nisso aí.
1: Até mesmo porque a mobilidade de um cadeirante é diferente, claro, daquele que tem a mobilidade convencional com as duas pernas em pé. Quando se fala no material usado no pádel, ele é as dimensões da rede e principalmente a altura dela, ela é compatível à de tênis?
2: É um pouquinho mais baixa, ela tem 88 centímetros no meio e 92 nos postes laterais.
1: E o comprimento é de 10 metros?
2: É 10 metros.
1: E a de tênis, ela chega a quanto? Sabe?
2: Eu acho que é 18 por 36. Não, essa é a quadra com recuo, né? 18 por 36 é a quadra com recuo. Eu não tenho certeza das medidas da quadra de tênis.
1: Você, com certeza, tem a sua família, você deve ter filhos, você deve ter já formado uma família um pouco mais numerosa, eu não vou aqui me arriscar, mas também tem praticantes da família que estão envolvidos no pádel?
2: Tem, na verdade, a minha mulher tem o Guilherme, que é meu enteado, que é meu sócio lá, e a minha mulher joga, ele dá aula, eu dou aula de vez em quando, eu já estou mais parando, eu tenho mais 4 professores lá. E a gente vai se virando. E tá bem procurado, bem cheio, bem bacana.
1: Qual foi a tua melhor colocação num campeonato brasileiro, sul-americano, ou mundial? Ou...
2: Eu fui número 1 do Brasil em 93, 94. Na dupla com meu irmão.
1: Isso ainda quando estava lá em Pelotas, na terra do ventilador.
2: Exatamente.
3: Terra do ventilador. Sabia disso,
2: não? Não, estou esperando.
3: Agora, Beto, na sua experiência assim como técnico, hoje você falou que está atuando como técnico, mas também estão dando oportunidade para você jogar
2: de novo.
3: Querem que se jogue de volta, né? Agora, quais são os principais desafios, né? Para formar atletas competitivos? Na tua opinião, assim, na tua visão como atleta e agora como técnico também.
2: Hoje, assim, deixa eu colocar o Brasil no mundo, assim, hoje o Brasil é 7º lugar na categoria profissional. No veteranos masculino nós somos 10º e no feminino 9º. Tem esse mundial agora em setembro, vai ter mundial em setembro de veteranos e no início de novembro vai ter o mundial de profissionais.
3: Certo.
2: Que aí vem as novas colocações. E assim, para formar atletas, eu acho que é todo... Hoje nós tivemos um atleta número 1 do mundo por 4 anos, que é o Pablo Lima. Hoje ele está vivendo em Balneário Camboriú. Ele é gaúcho, mas está vivendo em Balneário Camboriú. Ele morou...
3: Esse é o número 1 do mundo?
2: Ele foi número 1 do mundo.
3: Foi.
2: Nos anos de 2015, 16, 17, eu acho. Uhum. Agora ele já parou e voltou para o Brasil. Mas ele teve que morar na Espanha. Hoje o maior circuito do mundo, a maioria das sedes é espanhol, está se espalhando pelo mundo. 2 semanas atrás teve um campeonato que todos foram em Pretória, na África do Sul. Então já está se espalhando bastante, Dirceu. Então já teve, vai ter na Suécia, vai ter na Noruega, vai ter na Finlândia, vai ter em tudo que é canto. A Argentina sempre tem, Chile, Paraguai, o Brasil vai ter um FIP na mesma data do Mundial, esse de veteranos agora, que é um torneio que eles chamam de FIP Platinum, acho que é o terceiro mais importante do mundo, maior. Tem o Premier 1, Premier 2 e aí vem o Platinum, esse que vai ser em São Paulo.
1: Você sabe, Beto, quais são os requisitos do COI, do Comitê Olímpico Internacional, para que seja inserido um esporte nas Olimpíadas?
2: É a dopagem, né, que o pádel já está, como é, já foi aprovado. Já fizeram esse estudo todo, já mostraram, estão
1: fazendo.
2: Ele
1: tem uma federação internacional?
2: Tem, a federação internacional.
1: Ele tem um código mundial antidopagem?
2: Sim.
1: E também tem a prática globalmente. Isso, de que maneira isso acontece? Ele tem que ser praticado pelos homens em pelo menos 75 países em 4 continentes. Enquanto para as mulheres, 40 países em 3 continentes. São as regras, são os requisitos que o próprio COI faz para cada inserção. Você acredita que nas próximas Olimpíadas Los Angeles 2030, quando isso vai acontecer pela segunda vez lá em Los Angeles...
2: 2028, né?
1: 2028, 2030 não, 2028, vai poder acontecer isso?
2: Eu acho que aí Los Angeles ainda não. El Padre provavelmente vai entrar em 2032 em Brisbane, na Austrália. Então, essa é a expectativa de todo mundo, que em 2032 o pádel seja olímpico.
1: E como é que você vê que em 2032, claro que as gerações serão diferentes, as gerações serão totalmente mais, eu vou dizer até antenadas, um pouco diferente daquilo que é hoje, como é que isso pode trazer de dividendos, de recursos e principalmente de capacitação e captação de novos atletas?
2: Eu acho que hoje o atleta profissional que quer viver do pádel, nós temos dois brasileiros vivendo no Premier Padel hoje, que é o Lucas Campagnolo e o Lucas Bergamini. Eles estão lá e aqui no Brasil a quantidade de... está sendo feito um trabalho muito bom de menores, que é o que importa, né? Para todo mundo. Não, nunca esquecendo os amadores, que são a gasolina do pádel.
1: E esses é que fazem com que tudo aconteça de uma forma muito mais rápida para que as coisas aconteçam. O esporte amador, e eu aqui tenho um ditado, não é bem um ditado, nós temos uma nomenclatura diferente para o nosso futebol da suburbana. É o semiprofissional. Por que nós fizemos isso aqui e aceitamos a dica do ex-presidente Brunato, do Santa Quitéria, Beto? Porque hoje a suburbana treina duas vezes por semana, tem os recursos, tem uma comissão técnica muito maior, ele é um time semiprofissional. Por isso a gente instituiu assim. E esse amadorismo desses esportes que o COI, que o Comitê Olímpico Internacional, acaba imaginando ter de consequência, isso tudo faz com que o esporte ainda seja mais valorizado.
2: Sim.
1: A dificuldade em angariar patrocínios de ponta, aqueles patrocínios master para o pádel, é grande?
2: É, ainda é, mas a gente sempre tem alguém que quer, porque o pádel, além de ter o esporte, é muito sociável, Evilásio. E eu te digo assim, lá dentro da minha academia mesmo, o que o pessoal faz de negócio, eu nem tenho ideia. Eles se conhecem e começam a fazer, a jogar juntos, e lá dentro mesmo... E acontecem as negociações de grandes empresas e coisas que a gente às vezes nem sabe. Mas é uma coisa boa, porque todo mundo se sente bem, tem um churrasquinho depois do jogo. Isso é muito. O pádel tem muito a ver com isso, sabe?
1: Então, já que você tocou nesse assunto, vamos agora para um lado pessoal da coisa, falando bastante de pádel já. Já que você é gaúcho, você é de Pelotas, a terra do ventilador. A pergunta que eu te faço. Tu faz aquela costela que é a de gaúcho, que quando eu vou pro Rio Grande me dá três tipos de medo, aquela costela, a tua costela é de 2 horas ou é de 6 horas?
2: Lá no pádel eu não tenho como fazer em 6 horas, tem que ser mais rápido.
1: Então a tua lá chega a ser uma costela borboleta.
2: É, mais ou menos.
1: Aquela de tira, né?
2: Assado de tira.
1: Assado de tira que eu conheço por borboleta. Sim. E eu prefiro muito mais a borboleta da ponta da costela do que da ripa da costela.
2: Claro.
1: Da ponta da costela ela é mais saborosa do que da ripa da costela. E lá no Rio Grande, além de você, claro, praticar o pádel, você deveria ter uma outra profissão lá.
2: Ah, eu sou engenheiro civil, né? Fui, que eu digo, né? E trabalhei 11 anos na construção e a última obra que eu fiz foi uma academia de pádel. Aí larguei tudo e fui dar aula, porque eu já jogava tênis, eu tinha facilidade com a raquete e vinha com essa coisa de aprender no Uruguai. Então a gente já, quando a academia ficou pronta lá em 93, eu saí da consultora do meu pai e do meu irmão. Meu irmão até hoje reclama, eu que não queria a consultora, fiquei com ela e tu fosse embora.
3: Abandonou a consultora.
1: Ema, cada um com seus problemas.
2: É mais ou menos isso.
1: É. Mate ou cerveja?
2: Mate e vinho.
1: Ah, vinho, não toma cerveja?
2: Cerveja eu não tomo mais.
1: Ah, não toma mais, mas já tomou?
2: Já, também.
1: E o mate, ele tem que ser da erva é fina ou moída da grossa?
2: Moída grossa.
1: 30 graus, um vinho ou um mate?
2: Mate. Vinho à noite.
1: Você, quando está de folga em casa, além de fazer churrasco, além de pensar no pádel, além de tomar vinho e mate, o que você costuma fazer para passar o tempo?
2: Vilásio, a gente trabalha... Os meus amigos hoje, todos jogam pádel. Então é uma coisa que vem, a gente sai junto, aí eles ficam falando de pádel, eu participo junto. É uma coisa que não sai da gente, sabe? Então é gostoso, eu gosto e não sai. É impressionante, as pessoas vão, não vamos falar de outra coisa. E fala um pouquinho e já volta pro pádel. E aquela bola, e aquela coisa, e não sei o que, cada um fala.
3: Agora eu vou fazer uma pergunta, já que você falou da churrasco, cerveja, música gaúcha ou rock and roll?
2: Não, gaúcha, música, eu não sou muito da música gaúcha, não.
3: Não é?
2: Não. Não sou do CTG.
3: Ah, não é do CTG?
1: Não, pelo amor de Deus.
2: Não sou.
1: Lupicínio Rodrigues, que não escute isso, pelo amor de Deus. Que não escute uma blasfêmia dessa.
2: Respeito, mas não, não sou muito.
1: Não,
2: diferente.
1: Pelo amor de Deus. Não me perguntes onde fica o Alegrete. Segue o rumo do teu próprio coração. Encontrarás em teu caminho um jinete. E que cantarás alto que cantarás entre toques de gaita e violão. Olha, esse é o canto alegretense. É um dos hinos do Rio Grande do Sul. É. E já que a gente está nessa seara, o teu coração, ele é azul ou vermelho?
2: Vermelho, mas não... Futebol já caiu no meu desgosto, vamos dizer assim.
1: Você acompanhou muito uma...
2: Eu gosto
1: uma
2: de acompanhar os times daqui.
1: Eu acho que a tua geração no Rio Grande do Sul é uma geração vitoriosa, de um time maravilhoso que encantou o Brasil e principalmente a América com aquele futebol dos anos 76, 77, 78... De um time que tinha um tal de Paulo Roberto Falcão.
3: Falcão.
1: Que não jogava nada. Aquilo não jogava nada. Como é que você vê essa tua... Já que você disse que se desiludiu. O que que te levou a desiludir pelo futebol, Roberto?
2: Assim, eu trabalho com esportes, né? E a dificuldade que eu tenho de enxergar, de conseguir alguma coisa, de, sabe, de ir pra frente, de patrocínios e coisa. Aí o futebol, aquele cara que eu digo hoje, o cara que é muito ruim ganha muito dinheiro, Vilásio. Então, por que eu vou sofrer para esses caras por um time? E, sabe, eu sou muito realista, não passo dificuldade para conseguir patrocínio para o meu padelzinho ali. E aí isso me entristece um pouco, porque é tão fácil, sabe? E o futebol é... Eu me desiludi bastante, assim.
1: Como é que o pessoal faz para conhecer Beto Padel e saber como é que faz para chegar até lá, aquela bela estrutura montada no bairro do Orleans, lá na Casa Grande, lá naquela rua bonita que tem...
2: Virgínia da Labona.
1: A Virgínia da Labona, que é a paralela com a marginal da subida para o viaduto do Orleans.
2: Exatamente. A Virgínia da Labona 413, estamos lá com quatro quadras, esperando vocês, todas cobertas. Já aprovamos mais duas para construir agora, estamos esperando um pouquinho. E vamos ver se vamos em frente ali. E está surgindo... E eu vou fazer um convite para vocês. Esse fim de semana, dia 21, 22, 23, está tendo a etapa, a quarta etapa do estadual do Paranaense. Que a sede principal é Campo Largo. Que Campo Largo, a nossa cidade vizinha, tem sete quadras já.
3: Sete quadras?
1: É, capital brasileira da louça. Exatamente. Ela tem as quadras e deve ser distribuídas ali pelo Parque Newton Pupi, deve ter sido distribuída ali pela região do Guarani, a região ali do centro da cidade. É uma região aprazível. E Campo Largo é uma das cidades mais planas da nossa região metropolitana. Por isso eu acho que é muito legal o padel estar por lá pela questão geográfica da cidade.
2: Inclusive vai ter uma quadra montada no Outlet. Lá na, que o ano passado já foi feito lá também, eles montaram a quadra de novo, lá no Outlet. Então convido todo mundo para ir, para ver. Ou no, o Padel 7 vai ter jogo na sexta-noite e sábado de manhã. Que eu já fiz a minha etapa antes, né? Então agora essa é a próxima etapa.
1: O Outlet, para quem não sabe, é aquele último shopping center antes de chegar na Serra de São Luís do Purnã, na BR-277.
2: Exatamente.
1: Antes do retorno para Curitiba pela Estrada Velha de Campo Largo e a entrada para a cidade de Balsa Nova, um pouquinho antes ali daquela região da empresa de concreto.
2: Isso
1: por ali.
2: Mesmo.
1: É uma região muito bonita ali de Campo Largo. Beto, qual que seria teu último recado? O que que você deixaria de mensagem para o ouvinte da Educativa nesse momento para falar do pádel e fazer tocar no coração para praticar o pádel?
2: Eu te digo o seguinte, o pádel hoje está num crescimento, eu que vivi todas as épocas dele, um crescimento muito grande. É, a velocidade está muito grande. Cada dia lá, por exemplo, na minha academia, o telefone são 3, 4 pessoas perguntando por aula, como se joga, o que se faz. Está muito forte. E nas outras também. Então, hoje tem espaço para todo mundo, tem espaço para fazer mais quadra. Está faltando quadra em Curitiba já. E uma coisa, o interior do estado, Evilásio, virou uma febre que está crescendo muito legal. Tenho academias maravilhosas no interior do estado, a gente já visitou. Eu já fui presidente de federação, já fiz tudo, agora é com eles. Não quero mais saber disso. Eles é que se virem agora.
3: Aberto o teu filho.
1: Bem rapidinho, telefone e mídia social da tua academia.
2: O telefone é 419-8487-1846, que pode ser o meu, não tem problema. E a mídia social é padeocete, arroba padeocete. Instagram
1: muito... E eu gostaria muito de agradecer você pela tua vinda, pela tua presença aqui e deixar aberto o teu microfone para você voltar e falar mais de Padua com a gente.
2: Obrigado vocês, eu tenho só a agradecer, me chamarem, coisa, adorei.
1: E na próxima eu te falo por que Pelotas é a terra do ventilador.
2: Vou aguardar ansiosamente.
1: E assim a gente chega ao final do programa de hoje, que teve a participação de apresentação de Vilásio Júnior, as reportagens do Edson Tomás, produção de Irceu Santos. Não desliga o rádio. Ela já chegou, já me olhou 3 vezes de canto de olho aqui, que eu espalho. Entrei no horário dela, Patrícia Armentano, Chá com Pimenta. 14h, o Caboclinha, Ademar Marques com o Momento Sertanejo. Na sequência tem o Fabrício Campos com o Melhor da Tarde. 4, é a vez do nobre Tobias de Santana, se assistir esta. 5, fim de tarde educativa com Nivaldo Walter. E às 6 da tarde, a União, a M630, FM 97.1, a nossa querida Regina Meister com os clássicos da educativa. Nós voltaremos amanhã com mais do esporte para você. Compromisso marcado, agendado, assumido. Até amanhã, galera do esporte querido.
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7: Oi, oi, pessoal! 1h03. E aí, hein? Tudo bem com você? Por aqui sou eu, Patrícia Armentano, e eu tô super bem, animada, astral, porque eu sei que a partir de agora eu tenho a sua companhia. É meio da semana hoje, quarta-feira, estamos no inverno, sob a energia da lua crescente. E a partir de agora, aqui em AM 630, você acompanha mais uma edição do Chá com Pimenta. Olha, eu te faço companhia aí com informação, entrevistas, prestação de serviço, boa conversa. A gente fala um pouquinho do trânsito também, sempre aqui para você. E claro, tocando o melhor da música popular brasileira. Isso para deixar o seu começo de tarde mais leve, mais agradável e, claro, bem acompanhado, viu? Por isso, ó, prepare aí o seu chá ou ou se quiser também o seu cafezinho, aumenta o som e fique com a gente, viu? Seja bem-vindo, seja bem-vinda, o Chá com Pimenta já está no ar.
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7: Humanizar é olhar para o outro com respeito, empatia e sensibilidade. É entender que por trás de cada história existe uma pessoa com sentimentos, sonhos, dificuldades e esperanças. Pequenos gestos podem transformar o dia de alguém. Ouvir com atenção, oferecer ajuda, tratar com gentileza e respeitar as diferenças. Porque, no fim de tudo, humanização é isso. É cuidar de pessoas, é valorizar vidas e tornar o mundo um pouco mais acolhedor. Aqui no Chá com Pimenta, você ouve agora Olhos nos Olhos, com Maria Bethânia.

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1: E Curitiba tá derretendo, hein? Fala sério, vamos combinar. Tá calor, né, minha gente? Nesse momento faz sol na capital paranaense, sol em praticamente todas as regiões do estado do Paraná, sol forte. Aqui na capital, a temperatura agora está na marca dos 29 graus. Tá calor? Tá bom demais, não tá? Aqui no Alto das Mercês, um dia lindo desde cedo. Olha, a quarta-feira tem sol de predomínio, né? Tem o predomínio do sol em todo o estado. Mas o que que acontece? A partir agora da tarde, vai ter aí um aumento gradual da nebulosidade, mais do fim da tarde para o começo da noite, principalmente nas regiões oeste, no sudoeste e no centro-sul. Isso porque lá no Rio Grande do Sul, a gente já tem a presença de uma frente fria. No noroeste e norte paranaense, as temperaturas dispararam, viu? Tem lugar aí que a gente já tem temperatura na casa dos 34, 35 graus agora. Enquanto aqui nos Campos Gerais e região leste, onde está a capital, a gente chega então, como aqui em Curitiba, né? Os termômetros neste momento, 29 graus. Para amanhã, quinta-feira, o CIMEPAR prevê que as instabilidades começam a retomar aqui no estado, devido ao avanço dessa nova frente fria que eu falei, que está lá no Rio Grande do Sul. Deve chover pela manhã em algumas regiões do estado, noroeste, oeste e o sudoeste. No período da tarde, essa instabilidade, essa chuva pode alcançar ainda o centro-sul e parte dos Campos Gerais. Já que onde nós estamos, na região leste do estado e também no norte do Paraná, apenas uma variação de nuvens, ou seja, a gente terá bastante calor nesta quinta-feira, viu? A gente deve começar o dia aí com temperatura mínima de 15 graus e a máxima amanhã deve chegar aos 25 graus. Já para sexta e sábado, fim de semana, aí muda um pouquinho, tá? A temperatura mínima na sexta, por exemplo, ela deve ser mais baixa. Então, a gente deve acordar aí na sexta-feira com cerca de 10 graus. No sábado, a gente vai amanhecer com mais friozinho, 8 graus aqui em Curitiba. E as máximas também não vão subir tanto como hoje ou como amanhã. Sexta-feira, a máxima deve chegar aos 18 graus, apesar de bastante sol. E no sábado, aos 20 graus. Vai estar mais fresquinho, né? Mas, ó, a boa notícia é que tanto na sexta como no sábado, com as temperaturas mais baixas, ainda assim a presença do sol será bem forte, viu? Então vai aproveitando aí, né? Esse calorzinho, esse veranico, porque ainda estamos no inverno e ainda teremos temperaturas mais baixas, que são típicas, né? Nessa época do ano. Tá combinado? Agora é 1h14.
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1: Empatia. Olhar além das aparências. Escutar sem julgar. Estender a mão quando alguém precisa. E oferecer um pouco de nós para ajudar o outro a caminhar. Empatia é sentir com o coração, é compreender a dor e a alegria, é respeitar histórias diferentes e perceber que, muitas vezes, um simples gesto transforma o dia. Que nunca nos falte sensibilidade para enxergar quem está ao nosso lado, porque ser humano é também acolher, compreender e cuidar. Empatia é quando o coração aprende a enxergar o mundo pelos olhos do outro. Essa poesia é de Braulio Bessa. Agora, 1h15, eu te deixo na companhia de Zizi Posse, Asa Morena.

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1: É, informação pede passagem aqui em primeiro lugar, sempre, 1h19. Quem está aqui comigo é a Tarita Franzini. Ela chega, claro, com notícias quentinhas para você, né, Tarita? Boa tarde.
2: Boa tarde, Patrícia. Tudo bem?
1: Tudo bem. Comigo tudo bem. Você já almoçou?
2: Já almocei, agora há pouco.
1: Então, bora pro fight da tarde, né?
2: Vamos lá. E para quem está procurando emprego, uma notícia boa que amanhã mais de 500 vagas estarão disponíveis na feira Emprega Curitiba do Pinheirinho. Então, ali vai, são 15 empresas, né, que estão oferecendo essas vagas. Será das 9 da manhã às 3 da tarde, no Cine Municipal da Rua da Cidadania do Pinheirinho. E a distribuição de senhas é feita até a 1 hora. E que vagas, né, estarão disponíveis lá?
1: Sim.
2: Auxiliar de produção, de logística, linha de produção, também telemarketing, operador de atendimento call center, atendente de padaria e balconista. Se você estiver querendo, né, uma vaga ou querendo recomeçar, buscando uma outra área, uma boa oportunidade. É só chegar ali, então, a partir das 9 horas, nessa feira Emprega Curitiba Pinheirinho, que fica ali na Rua da Cidadania do Pinheirinho.
1: Ah, bacana, hein? Oportunidade, gente. Quinta-feira com muitas chances de emprego. É bom, né, Tarita? A gente gosta de trazer esse tipo de notícia, né?
2: Sim, e às vezes é uma empresa que você já tinha se interessado, né? Já tinha ido até lá na empresa, mas agora a empresa tá ali, então fica muito mais
1: muito
2: fácil.
1: Melhor. Lembrando, então, que a Tarita acabou de falar, a entrega das senhas é até a 1 da tarde, né? A feira vai até o período da tarde, mas tem que chegar cedo para pegar uma senha, né, Tarita?
2: Isso mesmo. E também, para quem já quer programar, né, mais até o final do mês, no dia 29, que é o próximo sábado, Pinhais prepara o desfile da Independência. Então, a programação começa às 9 da manhã, na Avenida Camilo de Leles, no centro. Serão mais de 100 grupos participando, entre escolas, bandas, fanfarras, forças de segurança. Também haverá uma exposição de veículos antigos, cavalaria, motoclubes participando. Então, é um desfile, né, que envolve toda aquela cidade, vai ter alguns bloqueios no trânsito. A orientação é que os motoristas programem o trajeto e utilizem rotas alternativas. Então, se programando lá para o dia 29, já próximo sábado, em Pinhais.
1: Uma semana antes, realmente, do dia do 7 de setembro, né, que é o município de Pinhais está adiantando aí, gente, as festas, o desfile cívico, então, da Independência. Muito boa dica. Obrigada, Tarita.
2: Por nada. Até a próxima.
1: Até a próxima e uma ótima tarde para você, Tarita Franzini, 1h22. Uma boa tarde para você, viu? Que também tá aí do outro lado. Tá coladinho aí em AM630. Tá tomando um chazinho após o seu almoço aí? Muita gente gosta, né? Depois do almoço, aquele chazinho para fazer digestão. Aqui a gente tem chá com pimenta. Mas se você também prefere aquele cafezinho, vai bem também. Vem junto com a gente. Eu sou Patrícia Armentano, sigo ao vivo aqui na M630 até as 2 da tarde, 1h22.
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1: Olha só, gente, o aplicativo Waze, estou acompanhando aqui nesse início de tarde, a via rápida que sai do centro, sentido região sul, sentido Pinheirinho, quando ela é a rua Francisco Frischmann, ela está ali com o fluxo bem intenso. Ela é Francisco Frischmann, bem na altura ali, de onde estão acontecendo as obras da Avenida Arthur Bernardes, que está tudo fechado. A gente tem ali o Colégio Estadual Pedro Macedo, também a gente tem ali o Colégio, né, da Polícia Militar também, que é tudo vizinho por ali. Então, a gente tem uma mudança ali por causa de muitas ruas bloqueadas. Aí o pessoal que está na via rápida quer pegar Arthur Bernardes, por exemplo, tem que ir mais para frente e virar à direita na Carlos Ditzi. O que acontece ali? A Carlos Ditzi, ela está comportando, pegando tudo que é carro que vai entrar ali para Arthur Bernardes. Então, diariamente, o trânsito, o fluxo, ele é bem intenso ali no local. Neste momento, a Carlos Ditzi acredite-se, ali a partir, então, do cruzamento da Via Rápida, ela está com fluxo muito intenso. Outra via que é ali também, no bairro ali do Portão, está com o fluxo bastante pesado agora, é a rua Itacolomi. A Itacolomi, ela faz binário com a Itatiaia. Então, para o pessoal que sai do Fazendinha, da Cidade Industrial, em direção ali ao Portão, essa Itacolomi, ela está com o fluxo parado neste momento, desde o cruzamento ali, deixa eu pegar aqui, da Itacolomi com, justamente com duas quadras antes da Via Rápida ali, antes da São Mateus. Então, nós temos duas quadras antes da São Mateus. A gente tem ali uma escola municipal. Então, o trânsito está complicado para quem quer cortar a Via Rápida ou chegar ali, né, na Avenida Kennedy, para cair na Kennedy ali. Então, o motorista tem que ter bastante paciência por essa região agora, tá? Tem mais uma informação bem importante. Daí já é aqui vizinho nosso. Olha só, aqui na Vista Alegre, né? Nós estamos no bairro Vista Alegre, o canal da música. Então, a rua Doutor Roberto Barroso, para quem não passa diariamente, vai passar hoje ou amanhã, vai ficar impactado ali, porque a gente tem obras de requalificação ali, devido aí ao projeto do novo Inter 2. Então, o trecho entre as ruas Jacarezinho e Tenente João Gomes da Silva está com bloqueio parcial. Trânsito está lento por lá, a gente tem faixas para, né, por causa desse bloqueio. Por ali está tendo serviços de drenagem, reciclagem do pavimento, implantação de concreto, também vão mexer nas calçadas, na iluminação, no paisagismo, enfim. Vai ter uma faixa exclusiva de ônibus também, tá? Ali na Roberto Barroso. Então, o motorista tem que estar atento. Para quem pega, por exemplo, a Jacarezinho e vai até a rotatória, no final da Jacarezinho, na rotatória, para cair à direita na Roberto Barroso, ali você já vai sentir, então, que o trânsito está complicado por causa dessas obras aí. E olha, essa primeira etapa aí de trabalhos, ela deve durar cerca de 50 dias. Motorista, procure rotas alternativas. Agora é 1h25.
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0: 1h32, a gente acabou de ouvir Whisky a Go Go com Roupa Nova.
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0: Você sabia que os bebês nascem com reflexos inatos? Recém-nascidos possuem reflexos inatos, que são sinais importantes do seu desenvolvimento neurológico. O reflexo de Moro, por exemplo, faz com que o bebê estenda os braços e as pernas em resposta a um som alto ou a um movimento brusco. Outro reflexo comum é o de sucção, que ajuda o bebê a se alimentar. Agora é 1h33, vamos de música novamente. Já, já tem uma entrevista muito bacana e importante aqui, viu? Nós vamos falar do papel da doula. Você sabe o que é uma doula? Já, já a gente vai falar da importância dessa pessoa, né? Dessa importância em parto humanizado, dessa presença. É isso. Já, já, porque agora a gente vai de música. 1h34, quem chega aí é Toquinho, O Filho Que Eu Quero Ter.
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0: Agora 1h34, já tomou seu chazinho aí? Seu chá com pimenta tá no ar. Eu tô aqui no Chá com Pimenta, mas vou falar a verdade, eu vou me entregar. Eu tô naquele cafezinho bom do pós-almoço, viu? Então vem junto. Agora sim, a gente vai rodar a música pra você. Toquinho.

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1: Veja só, nesse momento a gente sempre dá início à nossa entrevista do dia, né? E eu falei para você aqui que a gente vai trazer uma doula, né? E explicar o que é a presença de uma doula, a importância desse papel em parto humanizado. A nossa convidada de hoje, justamente por causa de um parto humanizado, ela acabou tendo um pequeno atraso. Ela tá chegando aí. Enquanto ela vai chegando, vai entrando no estacionamento aqui da rádio, da TV, eu vou, claro, deixando você em boa companhia aqui. 29 graus em Curitiba. E aí, hein? Você tá curtindo esse sol? Você tá aproveitando fazer atividades aí para você, para sua família, para sua casa, na presença do sol? Conta para mim aqui no 3331-7430. Esse é o telefone da M630. Vou repetir para dar tempo de você pegar e anotar. 3331-7430. 30. Você pode aqui, né, mandar o seu alô, conversar com a gente, mandar um recado, quer que a gente mande um abraço aí para você, registrar a sua participação. Para mim é um prazer. Então, como eu estou divulgando o nosso telefone fixo a partir de agora aqui dentro do estúdio, tô eu e o Ademar por aqui, liga aqui para mim, tá bom? Que a gente anota e a gente registra a sua participação no ar. Como eu falei, 29 graus derretendo em Curitiba. Enquanto a gente está nesse calor e tem muita música boa da nossa MPB aqui na nossa playlist, o Ademar Marques acabou de separar para você uma música belíssima, hein? Ouve aí, Coração de Estudante, com Milton Nascimento.

0: Tá certo. E tá mesmo, né? A gente ouviu aí, podemos dizer que é um hino da nossa música brasileira. O que você acha, em Coração de Estudante, com Milton Nascimento, uma das músicas mais marcantes da nossa MPB. Eu sou Patrícia Armentano, obrigada pela sua companhia nesse comecinho de tarde. 15 minutos para as 14h.
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0: A gente vai falar hoje aqui sobre a importância da doula no parto humanizado. Você sabe o que significa uma doula? A gente vai saber juntos aqui. A presença da doula tem ganhado espaço na assistência ao parto humanizado. É uma profissional que oferece apoio físico, emocional e informativo à gestante, contribuindo para uma experiência assim, mais segura, mais acolhedora, sem substituir a equipe de saúde. Aqui no Paraná, uma lei estadual garante à gestante o direito dela ter a presença de uma doula durante o seu trabalho de parto, de parto ou do pós-parto imediato também. Você sabia disso? Pois é. Tanto na rede pública quanto na rede privada, isso está valendo, tá? Essa regra está valendo. Mas qual é, na prática, né, a importância da doula? A gente vai saber agora com a nossa convidada que está aqui, a Nityananda Falvo Fugante. Ela é uma doula. Seja bem-vinda, boa tarde. Obrigada por conseguir chegar a tempo aqui, viu, Nityananda?
2: Muito obrigada, é um prazer estar aqui.
0: Que bom. Que bom para a gente, né, justamente saber, para começar, o que é realmente... É uma profissão ser uma doula, para começar, né? Qual que é exatamente o seu papel, a sua função? Como que você trabalha, né, como doula?
2: Sim, hoje é uma profissão, é reconhecida como uma profissão. E a doula, via de regra, é uma mulher que se coloca à disposição de fazer a travessia do parto, do nascimento e da maternidade junto a outra mulher e a sua família. Então, a nossa formação, ela considera aspectos que são pouco fisiológicos e muito mais integrativos. Então, nós acompanhamos todo o percurso da gestação com informações, com apoio emocional, oferecendo informação de qualidade, mas principalmente entendendo o que aquela mulher deseja viver. Uhum. O que faz sentido para ela dentro dessa experiência de ser mãe.
0: Uhum.
2: E sim, muitas vezes a nossa atuação ela está diretamente ligada à busca pela experiência do parto normal, mas a gente entende que a doula ela está para a mulher e não para o procedimento pelo qual ela vai passar. Então, nós doulas, muitas vezes, atendemos mulheres e famílias que estão vivendo uma situação de luto, uma situação de abortamento, estão atravessando uma cesariana, seja a pedido da própria mulher, seja por uma indicação clínica da sua equipe.
0: Quando o bebê nasce, por exemplo, e por problemas de saúde, alguma intercorrência, tem que ficar na UTI, ou nascem gêmeos, trigêmeos, quadrigêmeos pequenininhos, né? E a mãe volta para casa e eles não têm alta. Vocês também estão ali nesse apoio?
2: Sim, a gente segue. O que mais define a atuação da doula é a presença. A gente permanece junto à mulher durante toda essa sua travessia. Tanto na gestação, quanto no momento do parto e nascimento, seja ele como for, assim como no pós-parto, seja ele como for também.
0: Uhum.
2: Então, é claro que a nossa direção é sempre na busca de um nascimento seguro, de uma experiência positiva, mas se por alguma razão algum desvio nesse caminho, a gente ainda assim continua ali. Então, a gente não abandona a mulher porque ela não está vivendo uma experiência tal qual ela gostaria.
0: Uhum.
2: Seja virar uma cesárea, sendo que ela queria um parto normal, seja uma intercorrência obstétrica ou neonatal, estando com seu bebê no colo ou não. Então, a gente continua, seja como for.
0: E pelo que eu entendi, você falou que esse apoio, essa presença, ela é também não só para a gestante, né? Para quem vai, a mulher que vai ganhar o neném ali, mas também para o futuro papai, para a família que está ali também, né? A família paterna, a família materna. Também, eles também fazem parte, eles precisam também desse apoio, eles também sentem nervoso, receio, sentem medo, sentem sensações novas que a doula, né, acaba ajudando?
2: Com certeza. Inclusive, muitos homens, muitos pais nessa travessia falam, nossa, a doula foi muito mais para mim do que para minha esposa, para minha companheira. Porque a gente ajuda justamente a balizar todos os sentimentos que estão surgindo naquele momento de tamanha intensidade. A gente auxilia também na integração desse parceiro ou dessa parceira, desse acompanhante, dos filhos mais velhos, quando eles já estão por ali. Acolhe também os sentimentos das avós, que muitas vezes são ambíguos. A gente entende que a experiência do parto, a travessia do parto hoje é transgeracional, então mobiliza sentimentos que é de todo mundo que faz parte desse meio. Uhum. A avó da, né, da mãe, a mãe do pai, os familiares como um todo. Então, a doula, ela tem muito desse papel de integração, sim, da própria experiência, mas também de todos os sujeitos que fazem parte dela.
0: Então, a doula traz, assim, segurança, acolhimento, traz harmonia, traz uma paz que muitas vezes está todo mundo nervoso, né? E deixa ainda a gestante ainda mais nervosa. A doula vem para selar essa paz? É mais essa presença realmente dela, a importância?
2: Sim, ela vem para selar essa paz, ela vem para trazer uma certa leveza junto com toda a sua bagagem, o seu repertório, é claro, os seus alívios, sejam eles em forma de palavras, sejam eles em forma de massagem, de óleos aromáticos, de banho quente, mas ela principalmente se direciona à mulher e à família no sentido de trazer esse ambiente mais apaziguador, mais calmo, mais tranquilo, para que a experiência do nascimento seja uma experiência com maior respeito, dignidade, principalmente que o entendimento da própria mulher mãe seja de que ela viveu uma experiência que foi realmente própria dela, que ela não se perca nessa experiência.
0: Isso sem interferir, claro, em nenhum momento no trabalho ali da equipe médica, né, do médico, do obstetra ou da obstetra, da enfermeira, enfim. Tanto a equipe que está ali, né, que já que hoje a gente tem essa regra que traz aí, a profissionaliza o papel da doula, então vocês não interferem no trabalho deles e eles também respeitam essa presença da doula ali no local?
2: Hoje, muito mais do que nos anos anteriores, que a gente já viveu muitas experiências bastante negativas e conflituosas. Mas sim, hoje já existe um entendimento maior de que a presença da doula é uma presença que não ocupa nenhum outro lugar que não a dela própria, né? De uma mulher que se dedica a cuidar de outra mulher e da sua família. Então, nós, enquanto doulas, a gente não faz avaliações, a gente não faz intervenções, a gente não atua no campo clínico, técnico. Muito pelo contrário, a gente está ali, inclusive, para fazer a integração dessa experiência. Muitas vezes é de explicar para a mulher e para o seu acompanhante o que está acontecendo, nos termos mais menos formais, por assim dizer. Então, é para ser uma pessoa a integrar a equipe. Uhum. E não para ser uma pessoa que gera uma desconfiança de que vai tomar o lugar de ninguém. Então, a gente entende que a mulher ela pode fazer essa travessia do parto carregando tudo aquilo que ela é, os seus medos, as suas expectativas. E a gente está ali também para ajudar ela a alinhar tudo isso dentro desse momento que é a própria chegada do seu neném.
0: Em que momento uma gestante pode, né, procurar uma doula?
2: A qualquer momento, na realidade. Algumas doulas atendem as famílias desde as primeiras semanas, assim que foi descoberta a gestação. Pode ser que o acompanhamento já inicie com essas primeiras orientações, esse início da vinculação. Outras mulheres e até gestantes preferem aguardar o meio da gestação, outras começam mais no último trimestre. Então, isso é bastante variável. E é importante que haja afinidade por parte da mulher com a doula, da sua família com a doula e vice-versa, porque é uma parceria de muita intimidade. Então, não é uma mera prestação de serviço. É importante que haja essa afinidade mútua para que essa caminhada seja uma caminhada de confiança, de leveza e de harmonia. Mas, de forma geral, a maioria das doulas faz em torno de 2, 3 encontros antes do parto, no sentido de informar a mulher em relação àquilo que ela pode esperar dessa travessia, como as fases do parto, os tipos de parto, prós e contras, mitos e verdades, mas também fala sobre medos, expectativas, integra o acompanhante para essa experiência, para que ele possa entender também o lugar que ele ocupa.
0: Claro.
2: Né? Que ele não é um mero coadjuvante. Uhum. Não, muito pelo contrário. Mas muitas vezes ele não tem ideia nenhuma do que ele pode fazer. Então, a doula também aproveita esse momento para ajudar nessa orientação. Né?
0: Mas a procura é grande hoje em dia?
2: Hoje a procura é grande, sim. Felizmente, não só mulheres que buscam pelo parto normal, o dito parto humanizado, buscam pelo acompanhamento de uma doula. Hoje, muitas outras mulheres querem entender o que a doula faz. Justamente porque está saindo desse entendimento de que a doula é aquela que acompanha o parto humanizado, aquela que acompanha o parto normal apenas. E está se expandindo o olhar no entendimento de que a doula é aquela que acompanha a mulher, seja como for, independentemente da sua experiência. Então, sim, a gente percebe que essa procura está assim crescendo e muitas vezes a procura pelo pós-parto, pelo atendimento da doula de pós-parto, para que essa mulher continue recebendo escuta, apoio, acalento no momento que é tão desafiador como o puerpério. E ainda assim que ela possa se sentir ouvida, que ela possa se sentir olhada, respeitada dentro das suas grandes adaptações e transformações que a vida com o bebê traz.
0: Você como doula tem também grandes emoções aí nesse momento? Porque afinal, você acaba estando ali muitas vezes dentro da sala do parto, sim, da sala cirúrgica, né, da maternidade.
2: Sim, são muitas emoções, na verdade, né? E a gente acessa tanto emoções fantásticas, incríveis e muito positivas, quanto também emoções muito desafiadoras, difíceis de elaborar. Então, nós, como doulas, também precisamos do nosso apoio, né, emocional, da nossa rede também de apoio. Porque, sim, evoca de nós uma intensidade muito grande. A gente é colocadas em contato com emoções que estão sempre muito à flor da pele. Sustentar o campo de nascimento para que a travessia do parto possa acontecer não é uma tarefa muito fácil, né? É. Então, a gente muitas vezes vibra com aquele nascimento maravilhoso, onde o bebê está bem, está cheio de vitalidade, onde a mulher está feliz, e às vezes a gente chora junto dela por uma situação desafiadora que ela esteja passando, por uma intercorrência ou até mesmo uma perda. Então, a gente também precisa se fortalecer para que a gente tenha condição de sustentar a travessia junto a essas mulheres e famílias.
0: É bonito quando você fala em travessia, né? É uma palavra que eu nunca tinha escutado assim. Mas é uma travessia em todos os sentidos na vida da mulher?
2: Olha, é uma travessia em todos os sentidos mesmo. E a gente nunca sabe muito bem para onde a gente está indo nessa travessia.
0: Verdade.
2: E a experiência, na verdade, é que vai nos encaminhar, né? E o caminho se faz caminhando. À medida que a gente dá o primeiro passo, Deus coloca o chão, né? É muito a partir desse entendimento que eu falo da travessia também. Porque a gente está sempre indo de um ponto a outro. E a forma que a gente vai perceber, interpretar essa travessia, essa caminhada, vai depender muitas vezes de como a gente se sentiu ou não, escutadas, apoiadas, acolhidas, respeitadas, cuidadas. Então, essa é uma parte importante do trabalho da doula, sabe? Estar ao lado das mulheres e famílias nessas travessias, que às vezes são conflituosas, às vezes são espiraladas, mas a gente quer muito que as mulheres tenham experiências positivas. Muito mesmo, que elas possam lembrar dos seus partos, lembrar do nascimento dos seus bebês com o coração cheio de afeto, cheio de carinho, cheio de amor e não de dor.
0: Muito bom, muito bom. Muito obrigada, viu, por você trazer essas informações tão preciosas aqui pra gente. Pra finalizar, pra gente fechar nossa entrevista, uma gestante que tá ouvindo ou uma futura vovó aí, fala, ai, como que eu faço pra entrar em contato com uma doula, né? Existe uma associação, como que a pessoa pode chegar até vocês?
2: Sim, existe a Associação de Doulas de Curitiba e do Paraná. E hoje nós somos muitas, né, dando as mãos umas às outras para que a gente possa fortalecer tanto o nosso caminho enquanto profissionais, mas principalmente a assistência para que ela chegue até as mulheres. Então, é possível nos encontrar no Instagram, é possível encontrar a gente também pelo site. E, claro, hoje as redes sociais levam a gente, né, até muitas doulas, algumas que têm um olhar mais para a gestação e o parto, outras mais voltadas para o pós-parto, mas o caminho da associação é um bom caminho, Associação de Doulas do Paraná.
0: Maravilha, muito obrigada, viu? Acabei de conversar aqui, ó, com a Nityananda Falvo Fugante, ela que é uma doula. Obrigada, tá? Uma ótima tarde para você.
2: Obrigada.
0: E muitos partos aí na sua vida, muitos partos humanizados, tá bom?
2: Amém, obrigada.
0: Olha, está chegando ao fim aqui a nossa edição do Chá com Pimenta de hoje. Falta um minuto para as duas. Enquanto eu me despeço aqui da Nityananda, eu vou deixar você com boa música, tá? Uma ótima tarde para você. Obrigada pela companhia. Obrigada por sempre. É um privilégio. Amanhã, quinta-feira, eu estou de volta. Vem aí Ademar Marques. Ele está pronto aqui com tudo já para trazer aí um momento sertanejo. E eu te deixo na companhia de Zizi Posse. Vamos ouvir Pedaço de Mim. Tchau.

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4: Alô, alô, minha gente! Alô, alô, meu povo querido! Boa tarde ao meu Paraná bonito, ao meu Paraná progressista, ao meu Paraná lindo! Terra das Araucárias. Alô, dona de casa. Alô, amigos trabalhadores. Alô, criança, menino, menina, mocinho, mocinha. Alô, você que está me ouvindo também. Olha só, olha aí, beleza. E alô, você que está me ouvindo também. Aí, na casa, no passeio, na estrada, no comércio. Olha só, aquele abraço, porque nós estamos chegando, começando por aqui, mais um programa do Ademar Marques, o Momento Sertanejo.
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4: 2:04, o Ademar Marques está pedindo licença para ficar com você, para entrar na sua casa, aí no seu local do trabalho, no seu momento de lazer, aí dentro da cabine do seu caminhão, da sua jamanta, do seu ônibus, aí do seu táxi, aí do seu carro de aplicativo. Alô, minhas amigas, abração do Ademar Marques para você e a primeira de hoje, Milionário e José Rico. A tijolada, 60 dias apaixonados.
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0: A música linda, a música lindíssima do cantor Divon, fera de Curitiba, hein? Os Anjos, olha a hora certinha, meu povo, são 14h, mais 15 minutinhos agora.
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0: Sou eu mesmo. Vamos chegando. Você que está chegando agora, nós estamos com o Momento Sertanejo e o melhor desfile das mais da música verde amarela que a gente toca na nossa programação. Vem pra cá, trio Parada Dura! Olha aí, barra pesada, segura, 2h16, boa tarde!

0: Muito bem, curtimos aí Chitãozinho e Chororó, música bonita, hein? Coração Quebrado. Alô, minha gente, boa tarde!
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0: Chegando para vocês a dupla paranaense, Bob e Robson. Boa tarde! Boa tarde!

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4: Valeu, minha gente, estamos de volta. Olha a hora certinha, Brasil, são 14h, mais 31 minutinhos. Você está muito bem, você está aqui na Paraná Educativa M600.

0: Jardim Israelense, aquele... Ah, um abraço pro pessoal dos botecos lá do Israelense, né? Os cozidos que estão nesse momento relampeando o fundo do copo, jogando um carteado numa mesa, outros cutucando as bolinhas com um taco de sinuca, é isso? No final da tarde sai tudo cozido, cuspindo barbante, pisando em fio descascado, cercando o ganso pela estrada. Ai, que coisa de louco! Falar em Araucária, deixa eu ir lá pro... Como é que é o bairro que você mora lá, EDG? Arvoredo. O Arvoredo? É Arvoredo, né? Velha. É, lá no Capela Velha, lá no Copo Sujo, o boteco do meu amigo Isael, pai da... O pai da... Como é que é o nome da menina lá?
1: Ah, tá querendo saber demais.
0: O pai da Bianca, isso. Então, um abraço pro Isael, pra Bianca, né? E pra toda a família lá. E pra todos os clientes. Tá cheio de cozido lá essa hora, né? Relampeando o fundo do copo. Até o Goela Seca tá lá, então. E tá todo mundo ouvindo o Ademar Marques. Eu não sei porquê, mas meu programa tem uma grande audiência. Maioria nos botecos mesmo, viu? Valeu, gente. Alô, vou lá pra Colombo, lá pro Roça Grande, Dona Marli, seu Ziel, toda a família, aquele abraço. Segura essa do Baitaca.

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1: Vamos reunir a piãozada para atravessar o sertão de Mato Grosso.

0: Mas que tijolada, hein, dona Marli? Tá aí, 2:43. Nós curtimos aí Matando Saudade, lá do fundo do baú, cheio de teia de aranha. Olha só que coisa, hein? E também, no túnel do tempo, né? Nós curtimos Moreno e Moreninho, João Boiadeiro.
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0: Muito bem, gente, já que estamos falando de tijolada, que tal trazermos mais uma aí, recordando essa é de tirar o pica-pau do toco, viu? 2:44, meu Paraná! Chegando por aqui, Pedro Bento e Zé da Estrada.

Maravilha, maravilha, gente! Olha aí o momento sertanejo, você curtindo João Mineiro e Marciano. Pare com isso!

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1: Valeu, minha gente, ao som de Teodoro Sampaio, vamos picando a mula, azulando a canela, deitando o cabelo, fazendo torda do paletó. Alô, meu Paraná querido, aquele abraço a todos vocês, aos amigos, às amigas. Eu volto amanhã, às 14h, com mais um Momento Sertanejo. Fiquem agora com o melhor da tarde, o Fabrício Campos. Um abraço, gente, até amanhã, fiquem com Deus, tchau, tchau. Música.

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6: Uma boa tarde para você que está ligado aqui na programação da Educativa AM 630. Esse aqui é o seu Melhor da Tarde, o programa que vem logo após o Momento Sertanejo. O Momento Sertanejo com o nosso grande Ademar Marques, que traz para você as grandes músicas do sucesso sertanejos. E depois a gente chega aqui a partir das 15 para trazer informação, entretenimento, prestação de serviço e histórias inspiradoras, sempre daquela maneira leve, dinâmica e acolhedora, que é o jeito de ser da Educativa AM 630, para você ficar bem informado de tudo que está acontecendo no dia de hoje. Hoje é quarta-feira, dia 19 de agosto. Quarta-feira, dia 19 de agosto, para participar do programa, eu faço convite para você, registre sua audiência, você que está acompanhando, 41 99955-0482, 41 99955-0482, é o nosso telefone aqui da produção para receber a sua mensagem, seu registro de audiência. Se você estiver ouvindo pelo dial do seu rádio, 630M, outras opções para você, Radiosnet, o aplicativo Radiosnet, você clica em Rádio Educativa AM 630 ou você entra pelo portal da comunicação. comunicação.br.gov.br/rádio AM ao vivo. Esse aqui é o seu Melhor da Tarde no dia de hoje, quarta-feira, 19 de agosto, um dia bastante quente. Daqui a pouco vamos falar da temperatura. Antes eu quero cumprimentar o meu amigo, parceiro aqui, Nivaldo Walter. Uma boa tarde para você, Nivaldo.
7: Muito boa tarde a você, Fabrício. Boa tarde às amigas, os amigos que acompanham o seu programa em toda a Grande Curitiba, na região metropolitana, aonde se entende o idioma brasileiro, nosso boa tarde. Uma boa tarde também para você, Fabrício, e bom programa.
6: É isso aí. Hoje nós vamos falar de um assunto que eu acredito que todo mundo gosta, todo mundo que gosta de registrar memórias está ligado neste assunto. Mas hoje é uma data, 19 de agosto, em que se celebram vários profissionais, né? Muitos, muitas datas são lembradas. A gente traz sempre para você diferentes vozes, talentos e experiências para tornar a sua vida um pouquinho melhor. A gente pretende que você esteja melhor, aquela elevação de espírito, trazer informação para você, histórias inspiradoras, até às 16 horas, quando nós entregamos o nosso programa para o CS Seresta do Tobias de Santana, que acabou de passar ali no telão. Um grande abraço para o Tobias, até daqui a pouco, Tobias. Mas antes, nós vamos tratar do nosso assunto de hoje. Hoje, apenas para registro, é o Dia Nacional do Historiador, Dia Nacional do Ciclista, Dia do Artista de Teatro, Dia Nacional da Luta da População em Situação de Rua, vários dias, Dia Mundial da Ajuda Humanitária e o nosso tema de hoje, Dia Mundial da Fotografia. Daqui a pouquinho vamos tratar desse tema, Dia Mundial da Fotografia. Temos dois convidados que são grandes referências, especialistas no assunto. Somente para registro, olha, registro tem a ver com fotografia, né? Somente para registro, previsão do tempo. O tempo, estamos exatamente nesse momento atingindo a temperatura máxima aqui em Curitiba. 29,4 graus. 29,4 é o máximo de temperatura que nós teremos hoje e a mínima nos 16 graus, logo mais na parte da noite. E aí depois vai começar a esquentar. A madrugada vai ficar na faixa dos 15 graus, abaixa um pouquinho de madrugada, bastante calor. E sabe qual que é a chance de chuva, Nivaldo? A chance é praticamente zero, de 0 a 5%, aumenta um pouquinho entre os 5% e 10% à noite, mas a chance de chuva muito pequena, mas isso em razão de estar bastante abafado. Então hoje, 19 de agosto, como eu disse para você, é o Dia Mundial da Fotografia. E o Melhor da Tarde está entrando no ar para registrar as nuances dessa arte que consegue congelar o tempo. No programa de hoje, nós vamos revelar as histórias por trás das lentes de dois grandes nomes da nossa cena visual. De um lado, a sensibilidade de Anne Liberti, fotógrafa que usa o retrato como ferramenta de memória urbana e de transformação social. E do outro, o olhar urbano e premiado de André Sanches, finalista do renovado Prêmio Internacional Hasselblad Masters 2026. Prepare o seu olhar, ajuste o foco, porque daqui a pouquinho começamos a nossa conversa de hoje, que está imperdível. Para participar, anote aí 41-999-550482. Mas antes do nosso bate-papo, nós vamos abrir os trabalhos com a trilha perfeita para a tarde de hoje. Leone canta Fotografia.

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1: É isso aí, esse é o nosso Melhor da Tarde aqui da Educativa AM630. Estamos aqui trazendo os nossos convidados de hoje. O meu olhar percebe o seu. No ritmo e na poesia de Leone, o Melhor da Tarde está oficialmente no ar pela nossa Rádio Educativa de Curitiba. Eu quero trazer aqui para os nossos estúdios. Eles hoje vão se transformar numa verdadeira câmara escura. Vamos tratar assim para celebrar o nosso Dia Mundial da Fotografia. Nessa conversa sobre a força da imagem, poder do retrato e o futuro dessa arte em tempos de tanta tecnologia, nós temos a honra de receber dois profissionais com olhares muito singulares, mas que se complementam na sensibilidade. Conosco está hoje aqui a Anne Liebert, fotógrafa retratista há 19 anos, Anne.
2: 19 anos fotógrafa, não retratista.
1: Isso, né? 19 fotógrafa. Cientista social em formação e uma profissional cuja caminhada é totalmente atravessada pelas pautas humanas, trazendo essa visibilidade e a memória para quem às vezes é ignorado pela cidade. Anne, seja muito bem-vinda ao nosso programa. Uma boa tarde para você.
2: Prazer, uma boa tarde. É um prazer estar aqui com você, com o André. Obrigado pela oportunidade.
1: Muito bom. E também divide a mesa conosco o fotógrafo e artista visual André Sanches, com mais de uma década de carreira, né? Transitando entre o autoral e a publicidade, o André coloca Curitiba no topo da fotografia de rua mundial como finalista do prestigiado Prêmio Internacional Hasselblad Masters 2026, além de registrar o coração da nossa capital no recém-lançado livro Expediente, que eu tive a oportunidade de conferir aqui em mãos agora. André, um prazer enorme te receber aqui. Uma boa tarde para você também.
3: Boa tarde, obrigado pelo espaço. O prazer é meu.
1: Isso aí, que privilégio ter essa bancada reunida aqui no dia de hoje. A gente vai começar a nossa conversa voltando o nosso olhar para o passado, né? Que acho que é uma das grandes utilidades da fotografia. Para entender de onde nasceu essa paixão de vocês em registrar o mundo, eu quero começar aqui com o André. André, você é curitibano?
3: Sou curitibano.
1: E você começou na fotografia nos anos 2000 e hoje roda o mundo com o seu trabalho. Mas voltando lá atrás, você consegue lembrar qual foi a primeira imagem que você capturou que te fez perceber que a fotografia seria o seu expediente de vida, fazendo uma brincadeira aqui com o nome da sua obra?
3: É, eu estou tentando lembrar de uma fotografia que eu capturei com a minha câmera ou uma fotografia de outra pessoa que eu capturei com o meu olhar. É, que foi... Eu lembro de ter visto... Eu já fotografava... E eu vi uma fotografia do Orlando Azevedo, que era um jangadeiro. Eu trabalhava numa agência de publicidade e tinha um pessoal fazendo, acho que era um material de exposição dele. E tinha essa foto, que eu não sei se era uma capa de livro, era um jangadeiro e tinha um splash de água, de uma onda batendo. Assim, era uma foto muito intensa, preto e branco. E eu olhava aquilo e falava, nossa, eu quero fazer isso. Eu já tinha um interesse por fotografia de skate, né? Que foi como eu comecei, que tinha essa coisa intensa também de um esporte de ação, de impacto. Mas aquela foto documental do jangadeiro quebrando ondas e aquela água espirrando, isso sempre foi uma fotografia que me marcou e me fez ter vontade de fazer aquilo.
1: Que bacana, não tem como eu não pensar no filme Odisseia, você falando da jangada, quebrando ali a água, muito bacana, em tempos de Odisseia, uma importante memória. E Anne, para você, que tem quase duas décadas na estrada da fotografia, 19 anos, né, e formação em ciências sociais. No seu começo, Anne, o que te atraiu primeiro? O mecanismo da câmera, a curiosidade ou aquela urgência de registrar as histórias das pessoas à sua volta?
2: Olha, o que me atraiu primeiro, para te falar bem a verdade, foi quando eu tinha por volta dos 12, 13 anos, eu ia em alguns eventos, assim, acampamentos de adolescente, e eu sempre me chamava atenção o fotógrafo com a câmera, porque ele era autorizado a andar por lugares que ninguém era.
1: Olha só!
2: Então, acho que o que me atraiu primeiro na fotografia foi essa autorização que a câmera te dá de circular em espaços que não são comumente circular, assim, que você não, normalmente não tem acesso, né? Como a parte de trás do palco, a lateral de um palco, ou estava todo mundo olhando para o palco, ele estava olhando para o público, assim, para onde aquela câmera estava olhando, era isso que me chamava a atenção.
1: Que curioso, Anne, muito bacana. Então, aqui o impacto das ondas na jangada e aqui essa autorização, esse poder que o fotógrafo tem. Eu queria fazer uma pergunta para vocês dois. Se vocês pudessem recuperar ou o primeiro rolo de filme, ou o primeiro cartão de memória da carreira de vocês, É para vocês, hein? Que dica ou conselho vocês dariam para esses fotógrafos iniciantes? Imagina se você pudesse dar um conselho agora para o André no início de carreira, você para a Anne. Que conselho que vocês dariam ou que dica vocês dariam?
2: Ah, eu acho que eu daria um conselho assim de guarde suas imagens, ainda que você ache que elas não são boas o suficiente ainda, né? Ainda que você espere mais delas. Eu acho que a gente acaba perdendo muita coisa assim por desvalorizar o processo, talvez.
1: Uhum.
2: E, então, eu olho para trás, tem coisas que eu lembro, que eu fiz, não sei onde ficaram, onde é que estão, sabe? Então, talvez seja uma coisa legal já olhar as tuas imagens com esse olhar de um trabalho futuro, né?
1: Até para você pegar e manter essa história, né? Você que trabalha com as ciências sociais. E você, André, que conselho você daria para aquele André da época da jangada, quebrando ali no mar?
3: É, eu acho que, amarrando com essa coisa do processo, assim, é aproveitar mais o processo e fotografar muito e aproveitar esse privilégio de fotografar e de olhar o mundo com uma atenção que é, de certa forma, diferenciada, né? E porque às vezes os questionamentos de começo de carreira acabam diluindo essa energia, né, que a gente tem que dedicar a ver o mundo e a fotografar e a praticar esse ofício ou essa arte, né? Então, acho que aproveitar o processo, assim, curtir mesmo o processo e acolher todos as inseguranças e dúvidas e entender que isso faz parte da caminhada e
1: entender o processo, como diz um grande amigo meu, o padre Cleiton Munhoz, você tem que entender o processo, que o resultado já está lá, já está certo. É. Você tem que aguentar o processo. Muito bacana. Queria fazer uma outra pergunta aqui para o André, se você permite, Anne. Falando desse projeto Expediente, que virou livro, que retrata o cotidiano do centro de Curitiba. Como é a experiência de focar a lente na pressa do curitibano e conseguir extrair poesia até de um cotidiano que a maioria das pessoas acaba ignorando, né? Passa batido por uma excelente foto. É.
3: Eu não sei se eu percebi uma pressa nesse...
1: Talvez não seja pressa. É o movimento normal do fim
3: da... Eu caminhava com pressa. As pessoas caminhavam com pressa, mas o que eu percebia era, parece que um outro tempo ali, uma coisa meio descolada do ritmo do horário comercial.
1: Tem a ver com congelar aquele momento, né? É um momento que se você pegasse e transformasse um pequeno filme, talvez fosse interessante, mas aquele momento exato registrado traz um pouco desse expediente, né? O finalzinho do expediente.
3: Eu acho que nesse esse horário, esse momento que as pessoas saem do trabalho, estão indo para casa... Eu acho que a cidade entra num estado diferenciado,
1: sim,
3: num tempo diferente mesmo. E por mais que as pessoas estejam caminhando apressadas, as imagens feitas nesse horário transmitem outra coisa, outra
2: atmosfera,
3: isso. Por conta do... acho que da luz...
1: Tem muito, tem uma característica assim bem marcante de luz ali no seu trabalho. Daqui a pouco eu quero convidar os ouvintes que estiveram ouvindo a gente a acompanhar o trabalho dos nossos artistas aqui, porque hoje é o Dia Mundial da Fotografia, mas também é o dia do artista, não do artista de uma forma geral, de artista de teatro, mas é a arte que vocês trazem, né? Uma pergunta aqui para a Anne. Anne, você tem esse interesse teórico na interlocução da fotografia com a memória urbana, me corrija se estiver errado. Como que a arquitetura e o clima de Curitiba acabam moldando a identidade e o rosto das pessoas que você retrata? Que essa parte da arquitetura de Curitiba, o André trabalha bastante, né, no trabalho dele, né? Como é que é para você, né, quando você entrou nesse mundo como retratista, assim?
2: Então, eu falo, falando assim por um outro viés, é interessante. Até fazendo uma correção, uma autocorreção.
1: Uhum.
2: Eu não sou formada ainda em ciências sociais, eu sou graduanda.
1: Está graduando.
2: E
1: tá
2: eu
1: ótimo.
2: Entrei, eu cheguei na faculdade justamente porque eu queria estudar memória. E daí eu acabei fazendo uma disciplina de memória, antropologia e memória, e me apaixonei pelo curso, pela literatura, pela bibliografia que eles usavam, e resolvi fazer o curso mesmo, me matriculei e estou cursando ainda. E dentro da faculdade lá de Ciências Sociais, dentro do departamento, eu fui
1: Federal?
2: Chamada... Na Federal.
1: Federal,
2: uhum.
1: Tá.
2: Eu fui chamada para dirigir um documentário na Vila Zumbi, que era justamente sobre memória urbana. Era Memórias de Luta da Vila Zumbi dos Palmares. E aí foi a primeira vez que eu tive essa interlocução, assim, que eu mergulhei realmente dentro da sociologia, utilizando a fotografia para aquilo. e de forma muito consciente e intencional, né? A fotografia daí, a fotografia em movimento, né? Porque eu trabalhava com vídeo, mas com um olhar também muito fotográfico. Então, a partir disso, eu fui, assim, me abriu várias caixas, né, de, assim, sobre memória, sobre direito à cidade, para quem é essa cidade, né, aonde a gente circula. E depois de um tempo também eu me mudei para o centro e hoje eu ando 8 quilômetros a pé por dia,
1: olha,
2: levando
1: só,
2: e buscando,
1: né,
2: meus filhos.
1: A família
2: da escola
1: toda ali está toda concentrada no
2: exatamente.
1: Centro e curte o centro da cidade
2: muito,
1: mesmo, né?
2: Muito, muito. Adoro. Faço tudo a pé, mas ando muito. Então, eu passo, assim, mais ou menos umas 2 horas por dia na rua andando, né? Levando e buscando as crianças. E olhando, assim, olhando o centro, olhando as artes que tem nas paredes, as coisas, assim, tudo isso que está no nosso, na nossa memória visual da cidade, né? Eu comecei a me questionar, falei assim, nossa, quem faz isso? Quem são esses artistas? Quem colou esse lambe? Quem que fez esse grafite? E fui atrás dessas pessoas, comecei a ir atrás para retratá-las. Então, muito do retrato, das coisas, do meu trabalho com retrato, ele veio tanto do fato de eu estar ali no centro, quanto das minhas andanças pela cidade e a vontade de dar cara para esses artistas, sabe? De alguma forma. E trazer nisso junto uma memória urbana, né? O rosto deles também diz sobre a cidade, né? De certa forma.
1: Você dá rosto para cidadãos que às vezes não seriam tão percebidos,
2: também,
1: né?
2: Também.
1: Se não tivesse esse recurso, né? Muito bacana. E voltando aqui para o centro de Curitiba, André, Curitiba é conhecida pela sua luz mais fria nos dias nublados, né? Uhum. Tecnicamente falando, essa luz curitibana é uma aliada ou é um desafio na hora de compor os seus ensaios urbanos?
3: Eu acho que a luz, ou o que resta dela nesse horário...
1: Sim, que
3: ela,
1: acontece rápido.
3: Eu acho que tanto a nublada quanto um céu mais limpo, elas são aliadas. Assim, o que resta de luz, quando se mistura com a luz artificial que vai aparecendo, fica uma mistura
1: uma mescla interessante. Um tempo como esse, assim, 29,4 graus lá fora, esse sol rachando, complica ou atrapalha, ou ajuda para fotos?
3: Que hoje vai estar bem bonito, eu acredito.
1: Fica bonito, a foto de longe, assim, se você for pegar uma foto de uma pessoa, como é que vai fazer num sol para não piscar? Mas tem um recurso, né? Vocês são profissionais, vocês conseguem dar um jeito nisso, né? Então tá. Anne, para o seu trabalho, você já registrou mulheres privadas da liberdade e movimentos por moradia. Como que se constrói essa relação de confiança para que o retratado possa se desarmar diante da câmera?
2: Puxa,
1: possa ser
2: é
1: a pessoa
2: legal.
1: Verdadeira ali, né?
2: Sim, isso, eu acho que isso é a alma do bom retrato, na verdade. Porque o que me chama a atenção no retrato é justamente esse nível de vulnerabilidade que você tem ali. Uhum. De estar, assim, a 3 metros de uma pessoa, com um aparato, né, entre vocês, que é a câmera, que é essa ferramenta, que deixa essa pessoa, o retratado, extremamente suscetível e vulnerável, mas, por outro lado, deixa o fotógrafo também vulnerável, uhum. Porque daquele momento extremamente tenso, você tem que tirar uma foto que diga que aquela pessoa é ela, né? Então, eu acho que isso, a base, é justamente a relação de confiança, de você estar ali. O que eu uso muito como ferramental meu é a conversa. Eu acho que quando a pessoa está conversando, o corpo dela se solta. Então, eu pergunto muito, converso, faço muitas perguntas. Às vezes, a conversa vai por uns caminhos, às vezes vai por outros. Mas eu acho que a partir do momento que você ouve o que a pessoa está te dizendo e está ali conversando, isso vai criando essa relação de confiança e em algum momento ela aparece dentro do próprio corpo, sabe?
1: Muito bom.
2: E eu,
1: hein,
2: acho que esse é o momento do que
1: é
2: dá o clique bom.
1: Que tem que dar o clique. Coisas que a IA não faz ainda, né? Trazer aquela.
2: Não tem conversa, não tem muita conversa. Tem conversa,
1: não tem muita
2: Léo,
1: conversa. E, André, seu portfólio tem desde fotos de personalidades, fotos marcantes, como, por exemplo, com o Jaime Lerner, e campanhas publicitárias de grandes marcas, né? Qual que é o segredo? Capturar, de repente, a essência de uma pessoa quando tem toda uma estrutura montada. Você vai por esse caminho da conversa? Qual que é a tua estratégia ali?
3: Eu acho que primeiro, capturar a essência de uma pessoa é uma coisa, talvez um tracinho
1: certo.
3: Da essência, algo de verdadeiro que essa pessoa deixa escapar num momento uhum. desse que você está conversando e ela se desmonta, né? Deixa a máscara cair. Assim. Eu acho que o processo é esse, a conversa e expor essa vulnerabilidade, que assim, Poxa, eu também estou numa situação aqui em que eu estou do outro lado da câmera, mas eu preciso entregar alguma coisa. Então, a gente está no mesmo barco, que existe uma relação muito horizontal e todo mundo com suas questões, as suas dores ali, querendo fazer um trabalho e o outro aparecendo. Quer dizer, todo mundo vai se expor de alguma forma. Então, quando isso fica claro nesse encontro, eu acho que o acordo acontece de uma forma mais...
1: Gostei, um acordo,
3: leve,
1: né? De certa forma, vocês acabaram transformando esse momento da foto num acordo, né? É. Olha, você pegou e mostrou sua essência, me permita registrar. E você está com um aparato ali a 3 metros de distância, como disse a Anne, e você às vezes está com aquela estrutura toda, mas ambos buscando aquela essência. Queria fazer uma pergunta aqui para a Anne. A fotografia tem o poder de devolver a dignidade, a identidade para alguns grupos historicamente invisibilizados. Para você, além de ser esse ato político, é um ato afetivo também essa fotografia?
2: Nossa, muito, muito, muito. Eu acho que eu me envolvo muito com quem eu fotografo. Uhum. Algumas pessoas que eu fotografei viraram depois amigas, assim, pessoas que eu carrego para a vida, né? E também eu acho que a fotografia, ela é muito... Apesar dela ser solitária, de certa forma, ela pode ser muito coletiva, né? No sentido da troca também com outros fotógrafos e fotógrafas. E com relação ao afeto, eu acho que tem pessoas que eu fotografei, assim, que eu carrego até hoje, apesar de eu não tê-las mais visto, né? Que é o caso, acho que essa frase eu devo ter dito por conta das mulheres privadas de liberdade,
1: mulheres
2: talvez.
1: Privadas.
2: Porque foi um trabalho que eu fiz na penitenciária feminina de Piraquara, e eram mulheres que estavam presas lá, e elas, algumas delas passaram anos presas, e elas não tinham um espelho. Então, a gente chegava com uma equipe de fotografia, com uma equipe de produção também, levava roupas para que elas pudessem escolher uma roupa que não fosse uniforme, né? Para que elas pudessem arrumar o cabelo de um jeito que não fosse só o cabelo preso, amarrado. E daí elas se arrumavam como elas queriam e a gente fazia um retrato delas e devolvia esse retrato impresso. E algumas falavam assim, nossa, eu não sabia que eu tinha ruga.
1: Olha
2: não
1: só,
2: sabia
1: é
2: que eu
1: tava,
2: fazia anos que ela não se via. Então, eu acho que a autoimagem, ela traz, claro, você, assim, ela traz tua identidade de volta, né? E esses retratos, elas mandavam muitas vezes para a família, para que a família pudesse vê-las de novo como uma mulher, né? Como um ser humano, não alguém que está preso ali há tanto tempo. Então, porque uma das questões da prisão é justamente você descaracterizar isso, né? Descaracterizar a individualidade. E, enfim, esse foi um trabalho muito forte.
1: Né?
2: Esse foi um trabalho muito forte que eu fiz, que eu carrego até hoje, apesar de não ter contato com essas mulheres, né? Então, para mim, está sempre a fotografia muito carregada de afeto, muito.
1: Muito bacana. E essa sensação de cumplicidade ali, de você pegar e capturar aquele traço, aquela essência, você sente isso também, André? Às vezes, em algum momento, talvez você, né, não atuando como retratista, né, capturando mais esse ambiente urbano, não tenha essa oportunidade, mas tem alguém que você pegue e lembre, assim, que você fotografou, que, poxa, né, você sentiu que você realmente colocou a essência daquela pessoa eternizada ali no mundo através de um clique. Mesmo que você não saiba o nome, não tenha tido oportunidade de conversar.
3: Eu acho que sim. Eu tive algumas sessões de retrato onde aconteceu uma conexão maior, assim, mais livre. Isso transpareceu na foto que saiu. E às vezes é algo muito sutil, né?
1: Sutil, espontâneo.
3: Muito sutil,
1: né?
3: Assim, não é algo que você vai ver e identificar na foto. Talvez seja aquela coisa, aquele traço que você identifica inconscientemente ao olhar um retrato, né? Tipo, o que que tem nessa foto que... Sei lá, tem alguma coisa nessa foto que
1: alguma coisa
3: está
1: chamando a atenção,
3: Então, acho que essa relação, dependendo do propósito do retrato também, né? Porque às vezes é uma encomenda, às vezes é... Então, cada propósito tem um resultado diferente também. Mas às vezes esse encontro aí proporciona uma conexão mais pura, digamos assim, e acontece aquele retrato que impacta sem gritar, né?
1: Exato, é bacana. Estamos falando de conexão, né? Fotografia é você conectar a pessoa, né? Eternizando ali no tempo. Queria fazer uma pergunta aqui para a Anne, que tem a ver com esse enquadramento social aqui. Você foi convidada para o quadro Mulheres Indicam Mulheres, né? E você citou alguns nomes como Maria Mion, Carol Castanho, Lena Muniz, acho que tem vários outros que poderiam ser citados, mereciam, né? Você enxerga a força e espaço das mulheres na cena fotográfica atual de Curitiba de que forma? Tem mais algum nome que você gostaria de estar acrescentando?
2: Ah, eu honro, assim, as que vieram antes da gente, né?
1: Sim.
2: Nossa, Vilma Slomp, maravilhosa.
1: Vilma Slomp, continua trabalhando, eu lembrei da Vilma ontem, sabe?
2: Continua trabalhando ativamente até hoje na Amazônia, viajando sozinha, fotografando. Tive a oportunidade de fotografar ela também recentemente. Eu vi, ouvi ela falar sobre fotografia, é maravilhosa.
1: Legal.
2: E a Lina Faria também, que também trabalhou com as detentas, né? As mulheres privadas de liberdade. Nossa, eu acho elas, assim, as que abriram os caminhos, de certa forma, né? Até porque eu, quando eu me lembro, assim, do início, o que me chamava atenção na fotografia era sempre um homem fotografando. É engraçado,
1: sim,
2: como isso é forte. Assim, no começo eu sempre via homens fotografando homens. Foi muito recentemente que eu passei a ver mulheres, assim, no meu entorno, né? Tô dizendo. Então, nossa, elas vieram de um lugar que era muito masculinizado ainda, né? Então,
1: assim, e que bom, né? Porque traz uma perspectiva diferente,
2: sim,
1: talvez até essa,
2: sim,
1: facilidade de conexão,
2: sim,
1: essa essência, é muito legal. Ah, eu queria fazer um registro aqui da Mila Jung, conversei com a Mila ontem.
2: Muito,
1: ela está num trabalho em Salvador, não podia atender, mas eu pensei, eu quero lembrar,
2: nossa,
1: de mencionar, porque é um trabalho fantástico também. Né?
2: Ela me inspira profundamente e ela, inclusive, me ajudou muito recentemente, falando comigo sobre o meu trabalho. Ela é maravilhosa, muito generosa. Uma fotógrafa muito generosa.
1: Muito legal. E eu queria falar agora com o André, antes da gente ir para o nosso intervalo daqui a pouquinho. O seu trabalho transita bastante, né, pelo meio publicitário, mas o expediente traz uma forte carga social, registrando o trabalhador do centro. Você enxerga fronteiras entre o André publicitário e o André artista visual? Como é que é isso para você, André?
3: Sim, totalmente. Acho que sempre foi uma questão, né, esse conflito entre fazer arte e fazer comércio, né? Eu trabalhei também muito tempo em agência de publicidade, né? Como diretor de arte. Então, já existia nessa época conflito, mas quando me tornei fotógrafo profissional, que eu estava entre fazer trabalhos autorais, entender meu olhar artístico e o olhar comercial, isso se misturava de um jeito que eu não conseguia entender muito bem. E o expediente, acho que tem muito a ver com isso, assim. Eu acho que, inconscientemente, esse tema me chamou a atenção. Eu comecei a perceber o quanto ele aparecia nas imagens. E o meu questionamento, porque enquanto eu estava na rua, eu, de certa forma, também estava tentando dar uma função comercial para aquele fazer artístico. Quer dizer, eu fazia aquela prática, eu exercitava antes de se tornar projeto, para ter o que mostrar, para exercitar o meu olhar, para, assim, tinha ali no fundo um propósito que era comercial, um propósito
1: para poder retroalimentar, né? Para que você pudesse continuar investindo nessa paixão, né?
3: Então,
1: muito legal. Então, o nosso papo aqui está fascinante. A gente precisa só fazer uma rápida pausa. Vamos brincar aqui com os termos? Com o nosso tempo de exposição. Nós vamos interromper agora a luz por alguns instantes para um breve intervalo técnico da Educativa. O nosso break já está na ponta da linha. Daqui a pouquinho, o Edson Tomás com a

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6: Isso aí, você está acompanhando o Melhor da Tarde da Educativa M630. Daqui a pouco a gente retorna aqui com o Dia Mundial da Fotografia com André Sanches e Anne Liebert. Mas antes, nós estamos na ponta da linha com o nosso grande Edson Tomás. Edson Tomás, que vai trazer para a gente a atualização sobre os times da capital que estão se preparando para os seus campeonatos Atlético e Curitiba no Brasileirão. E o Paraná Clube daqui a pouco retorna a campo pela Copa Paraná. Uma boa tarde para você, Edson.
7: Olá, Fabrício, um grande abraço para você e para todos que nos acompanham aqui no Melhor da Tarde. Dupla Atletiba com uma sequência difícil de jogos no Campeonato Brasileiro antes do Clássico Atletiba daqui a 4 rodadas. Antes, o Coritiba joga neste domingo contra o Corinthians no Couto Pereira, depois vai a Belém do Pará enfrentar a equipe do Remo, na sequência recebe o Mirassol novamente no Couto Pereira e o Clássico Atletiba novamente como mandante dentro de casa. Já o Atlético tem 3 partidas também difíceis, segunda contra o Botafogo no Rio de Janeiro, depois o Fluminense na Arena da Baixada, o Cruzeiro em Belo Horizonte e o Clássico Atletiba no Couto Pereira. O Atlético hoje é o 3º colocado no Campeonato Brasileiro com 41 pontos e para a partida contra o Botafogo pode ter a volta de Carlos Teran, zagueiro que ficou fora das últimas 4 partidas. Já no Coritiba contra o Corinthians domingo, possibilidade do retorno do meia Josué. Já o lateral direito Tinga é dúvida no time de Fernando Seabra. No Paraná Clube, preparação do time tricolor para a Copa Paraná. O primeiro jogo vai ser contra o Atlético, provavelmente no dia 29 de agosto, um sábado, na Arena da Baixada. O técnico tcheco podendo contar com novos contratados, principalmente Coutinho, jogador que foi um dos destaques da segunda divisão do campeonato estadual. É isso, Fabrício. Um grande abraço. Até a próxima aqui no Melhor da Tarde.
6: É isso aí, Edson Tomás falou hoje até do Paraná Clube. Ele só não falou do reforço, né, que o Atlético está reforçando o time, o Sub-20, para poder enfrentar o Paraná Clube. Está chegando um uruguaio, mas isso aí é notícia para mais tarde. André, queria retomar com você aqui, estamos conversando aqui no Melhor da Tarde com os dois representantes do universo da fotografia, o André Sanches e a Anne Liebert. Eu queria perguntar para você, fique à vontade, você que está acompanhando o programa, se quiser registrar sua audiência, mandar sua pergunta aqui para o André e para a Anne, 999-55-0482, 999-55-0482. Pergunta aqui para o André, ser finalista do Hasselblad Masters 2026 na categoria Street, né, que é a categoria Rua, é um grande feito, André. Como foi receber essa notícia e o que, que significou levar o cotidiano das ruas de uma cidade aqui do Brasil, de Curitiba, para uma premiação desse porte?
8: Foi engraçado quando eu fiquei sabendo, quando eu recebi o e-mail, assim, eu não... acho que eu não entendi muito bem, assim, e já é um prêmio que eu acompanho há muitos anos. Desde que eu comecei a fotografar, eu sempre tive um interesse

0: por esse tipo de fotografia, pela fotografia feita com câmeras de médio formato, de grande formato. Então, acho que eu sempre, no meu jeito de fotografar com uma câmera normal, eu sempre quis, de certa forma, emular algo parecido com um formato maior, assim. E isso moldou um pouco o meu jeito de compor, de fotografar a cidade, assim. Eu acredito, assim. Agora eu tô entendendo um pouco melhor isso.
1: Tá então, baixando a poeira.
0: É. Então, quando chegou, eu achei incrível, assim, né? E depois, com tudo que veio junto com isso, né? Assim, veio uma repercussão dentro do meio, assim, que é uma coisa que eu não estava acostumado. Mas o importante foi essa validação, assim, de ver o que está sendo feito aqui em Curitiba. Teve esse destaque, né? Chamou a atenção das pessoas, dos jurados, de um prêmio que é um nível...
1: É um nível
0: bem
1: mundial,
0: alto,
1: né?
0: Nível mundial, né? Então, foram 10 finalistas na categoria. Então, me senti extremamente honrado com isso, assim.
1: Foi, que maravilha, né? Sim. E Anne Libert, vendo um colega, né, como o André Sanches aqui, um colega de cidade, de centro de Curitiba, alcançar esse nível de reconhecimento internacional com a fotografia de rua, como que você avalia a maturidade e a relevância da produção fotográfica que é feita aqui no Paraná hoje?
2: Nossa, eu acho um orgulho pra gente, acho um orgulho, é exatamente isso, ver um colega nosso ter essa visibilidade de um prêmio mundial, né? Acho maravilhoso. E também o trabalho, né? O teu trabalho, achei... na verdade, eu tive contato com as imagens ampliadas um dia que eu fui na Portfólio, que está lá na Riachuelo agora, né? Daí lá, não sei se ainda tá lá.
0: Está lá ainda.
2: Está lá, sim. Então quem quiser ir lá pode ver elas ampliadas.
1: Aí,
2: e daí, a partir das imagens também, logo depois saiu o podcast onde o André fala também do trabalho dele, do podcast Caixa Preta.
1: Caixa Preta, muito legal,
2: é
1: uma
2: muito
1: ótima
2: legal
1: referência.
2: Também. Que é muito legal se alguém quiser ouvir. Então, eu acho que isso dá um... Assim, esse prêmio, ele acaba gerando muita coisa, né? Ele tem toda uma troca, ele dá um caldo para conversa, para foto, para exposição. E assim, incrível ter isso na nossa cidade aqui, né? Prata da Casa.
1: Muito legal. E
0: muito
1: o André,
0: obrigado.
1: Tinha me mandado a mensagem que já admirava o seu trabalho também e que só não conhecia pessoalmente, né, André? Isso é bacana, né? Que acaba criando essa conexão, né? Muito joia. E... voltando aqui para o prêmio, André, os juízes do prêmio, eles analisam milhares de imagens do mundo todo. O que, que você acha que a sua fotografia de rua tem de tão singular que conseguiu prender esse olhar da banca internacional?
0: Olha, é difícil, não sei, são
1: posso resgatar aqui as três finalistas?
0: Sim,
1: é aquela da a mulher de máscara descendo uma rampa.
0: Isso.
1: Aí tem um homem num prédio de esquina, uma construção mais moderna, assim, né?
0: Sim,
1: espelhada. E o homem numa praça de alimentação ali sozinho.
0: Sim.
1: Né? Sem comida, sem ninguém.
0: Eu acho que elas têm essa atmosfera que é diferente, assim. Essa atmosfera que foi captada de um jeito muito natural, muito real, nesse horário do dia, esse movimento, esse descolamento... do tempo, acho que isso chama atenção. Pelo menos a primeira vez que eu vi uma dessas fotos que deu origem ao trabalho, eu senti isso. Eu falei, pô, o que tem nessa foto que chama atenção? Assim, que é uma coisa que não dá para explicar, que é essa mistura de luzes, é o horário, é o humor das pessoas, assim, a partir de um movimento repetitivo, um movimento que elas fazem todos os dias, um trajeto que faz todos os dias, num horário em que ela... desligou do trabalho, está desligando do trabalho, ainda não se ligou no descanso. Então, um momento de transição. E eu acho que a paisagem urbana brasileira, curitibana, também não é tão comum, né?
1: Chamou a atenção
0: chamou
1: também.
0: Atenção.
1: E os três têm um pouquinho de um componente de solidão, né? O homem tem algumas pessoas ao redor ali, o comércio, mas tem muita solidão nas outras duas fotos, né? Eu faço convite, né, para o ouvinte que está ouvindo, a gente fala, mas Fabrício está falando de fotos, para a pessoa poder acompanhar essas fotos que a gente está falando, é o site o melhor caminho para poder encontrar?
0: O site é um bom caminho.
1: 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Asanches.com, para conhecer um pouco mais do trabalho do André. E eu quero falar agora aqui com a Anne, que tem esse trabalho que equilibra também a vida e a arte, né, Anne? Para conhecer o teu trabalho, a melhor forma seria através do Instagram?
2: Eu
1: como
2: acho
1: é que seria?
2: Instagram, sim. É Anne Libert.
1: Anne Libert, com dois N's e Libert, né?
2: Isso, A-N-N-I-E.
1: ANNE, tudo junto, Liberty, com isso. RT mútuo.
2: Isso.
1: Na tua descrição, você faz uma questão de pontuar. Mãe o tempo todo. Além de ser cientista social, informação e leitora. Isso é muito importante, né? E boas leituras, né? A gente estava conversando aqui sobre Leminski. Como que a maternidade e o ritmo da vida familiar alteraram a sua velocidade e o teu olhar por trás do visor da câmera?
2: Nossa, Anny, ótima pergunta também para ser falada.
1: O equilíbrio, né?
2: Não, eu estava falando esses dias com uma amiga minha, como é normal, assim, entre as mulheres artistas, fotógrafas, né? Mas acho que artistas em geral, a gente se sentia atrasada na vida. E daí eu estava falando com elas e com várias mulheres que eu fotografo na faixa dos 50 anos também. E porque a gente está todo tempo se comparando com uma linha do tempo masculina, né? Onde a produção, na verdade, ela é mais a toque de caixa, assim, e ela tem uma repetição e uma constância muito forte. E para as mulheres mães, eu acho que normalmente a gente passa por um hiato grande de produção. Por conta da vida dos filhos e de toda essa bagunça que vira, né? E a tua produção artística acaba sendo colocada, assim, muito, muito de escanteio, né? Você tem que ter, assim, uma força de vontade imensa para você conseguir voltar a produzir alguma coisa que não seja necessariamente produzir no sentido de comercial, né?
1: Uhum.
2: Ou na reprodução da vida, que é o cuidado com os filhos, enfim. Então, eu acho que isso acaba nos levando, assim, quando a gente se compara com o universo masculino, a gente acaba se sentindo atrasada. E uma coisa que eu tenho falado muito com essas mães artistas é assim, que a gente não está atrasada, a gente está nesse passo da maternidade, que é esse, é o que está dado, né?
1: É a velocidade de carregar a família, de certa forma, nas costas,
2: que nos
1: ali
2: priva muito, né, também. Mas, por outro lado, também nos traz muita coisa, porque é uma dicotomia, assim, o tempo inteiro, né? E uma das coisas muito interessantes é que eu comecei a fazer retrato por conta dos meus filhos, porque eu queria poder trabalhar com a fotografia com hora marcada, porque eu fazia muito evento antes, e daí eu passava os finais de semana fora, não conseguia conciliar com as crianças e tal, e daí eu pensava assim, nossa, eu queria fazer fotografia com hora marcada, assim, chega 1h30, tenho trabalho, 3h30 acabou, sabe? E daí me veio essa coisa, eu falei, nossa, tô morando aqui, tenho essa sala que eu posso trabalhar, precisava trabalhar em casa também por conta deles, e os retratos surgiram dessa demanda que a maternidade me impôs, de certa forma. Então, e daí, por outro lado, ele me devolveu uma coisa que virou um gigante, assim, na minha vida, né? Então, me devolveu de uma forma muito generosa o que eu recebi disso. Então, assim, essa coisa da maternidade, você está sempre cavocando espaços.
1: Que bacana.
2: E por outro lado, você se enxerga e consegue fazer esse espaço ser teu também.
1: E que bacana. Tanto o André ontem pegou, deu a checada na agenda, respondeu rapidamente, e você parece que fez um ajuste ali de compromisso.
2: Sim,
1: que bom
2: sim.
1: Que tem essa possibilidade, né, de fazer
2: sim,
1: a gestão
2: muito
1: da agenda, né?
2: Uhum.
1: Muito bom. Queria voltar a falar aqui com o André do expediente. Ele é um trabalho de longo prazo, a gente pode escrever assim, né? E num mundo onde as imagens duram 24 horas só nos stories do Instagram, como é que é esse exercício de paciência para maturar um projeto por tantos anos até que ele vire livro e exposição que está acontecendo na rua Riachuelo, no Riachuelo, né? No Riachuelo.
2: Na rua Riachuelo.
1: Uhum. Isso aí. Como é que é maturar esse trabalho?
0: Eu acho que aconteceu de uma forma muito natural essa maturação, porque ele não começou como um projeto e eu postava no Instagram. Era uma coisa que eu alimentava meu Instagram e ele foi crescendo ao longo do tempo até assim, mais pessoas perceberem e ver potencial, ele ir para a parede a primeira vez, ir para uma primeira exposição e eu começar a entender ele como um projeto e a partir daí foi só... ele não foi se modificando, eu fui entendendo melhor, né? Assim, quando eu comecei a editar o livro e essa última exposição, que eu fui entender realmente assim, do que se tratava o projeto, né? Então, colocar milhares de fotos numa parede e ver muita foto que foi feita ao longo desses 8 anos... Aí eu começo a entender. Assim,
1: tem não... bastante do André, a exposição lá na rua Riachuelo, 194, é isso que você diz, então,
0: é isso,
1: o expediente, né? No portfólio.
0: Tem um recorte da exposição.
1: Um recorte. Sim, legal.
0: É.
1: E eu queria fazer uma pergunta para vocês, até para motivar, porque tem gente que está começando a se aproximar mais recentemente desse ambiente da fotografia. no apego ao analógico, ao filme, ao processo químico, eles têm, de certa forma, voltado com força entre os mais jovens. Isso é apenas preciosismo nostálgico ou o grão do filme tem algo que o Pixel não vai conseguir replicar? Opinião de vocês, hein?
2: Ah, eu acho mágico. Eu acho que a fotografia analógica, ela tem uma mágica que... Eu fotografo hoje com equipamento digital, porque o custo dele, a praticidade é muito melhor para fotografia comercial, né? Já faz uns anos que eu fotografo com digital. Mas eu comecei a minha carreira fotográfica no analógico. Então, apesar de eu usar uma câmera digital, eu uso ela como uma câmera analógica, no sentido de eu não olho a imagem na hora que eu faço, eu fico ali... o meu processo ele é muito mais de imersão na relação com quem eu estou fotografando do que no meu equipamento ali, né? Eu tento construir a imagem toda na câmera direto, eu não trabalho muito com pós-produção, não uso Photoshop, essas coisas assim. Então, Eu prezo por essa coisa do processo analógico, ainda que você use uma câmera digital. Mas, ainda assim, para mim, eu tô com minha analógica aqui na bolsa. Eu ando com a minha câmerazinha analógica.
1: Tá sempre com ela à mão.
2: E eu acho que o analógico, ele te traz uma surpresa, assim, que é esse descontrole que você tem, que eu acho que é muito também do universo fotográfico. E que eu acho bonito. Eu gosto disso. Eu gosto de você não estar totalmente no controle da fotografia. Eu acho que ela tem uma vida própria também.
1: É, e aquela coisa, o revelar, né? Para quem nunca teve oportunidade, eu tive a oportunidade de fazer a matéria, né, de fotografia na comunicação social. E eu lembro, né? Às vezes a revelação não sai tão de acordo com a tua expectativa, né?
2: Sim.
1: Mas faz parte do processo,
2: faz
1: né?
2: Parte.
1: O processo que o André falou, né?
2: Uhum.
1: Olha, pra gente congelar essa nossa conversa de hoje no tempo. Uma pergunta aqui pro André. Tem alguma imagem urbana que você ainda não conseguiu capturar, mas que você percebe toda vez que você sai no final de tarde com a câmera?
0: Poxa.
1: Algo novo, assim, ou que você faria novamente? Né? Olha, esse trabalho eu gostaria de fazer uma parte 2 ali.
0: Tem um tipo de composição que acontece, um alinhamento de pessoas, de deslocamento, de trânsito que acontece no centro da cidade. Eu tentei fazer algumas
1: fotos...
0: Tipo
1: o alinhamento dos planetas, o alinhamento das sombrinhas,
0: ciranda,
1: o alinhamento já fez ali.
0: Eu chamei de... tipo uma ciranda.
1: Uma ciranda.
0: Uma ciranda. Fica um alinhamento harmônico das pessoas. É um tipo de composição. É mais uma coisa de estar atento ao momento certo que isso acontece. E... não acho que tenha um grande significado isso, pelo menos eu não encontrei ainda. Mas é uma coisa que sempre me vem à cabeça. Assim,
1: porque, então, poxa, boa sorte que você consiga encontrar esse
0: tentei,
1: alinhamento.
0: Eu tentei, talvez eu tente de novo. Dá para fazer um trabalho inteiro só disso. Assim.
1: Legal. E eu queria fazer uma pergunta para a Anne, já que ela falou que é mágico, né? Essa questão da fotografia analógica. Para quem está ouvindo o Melhor da Tarde agora e quer começar a usar a fotografia como forma de expressão, seja com o celular ou com uma câmera antiga, como a que você disse que tem aqui na bolsa, né? Qual que é o melhor... Antiga não, né? Analógica sua, né? Não,
2: não
1: quer dizer que seja
2: também.
1: Antiga.
2: É antiga.
1: Antiga também, coincidiu. Qual que seria o melhor ponto de partida para treinar o olhar, Anne?
2: Puxa, para treinar o olhar, eu acho que você tem que ter tempo. Não sei, eu acho que você tem que ter tempo. Isso também é uma resistência, de certa forma, né? Você parar e olhar uma cena, esperar que ela aconteça, esperar que a ciranda aconteça, né? Olhar a ciranda acontecendo uma vez e depois tentar replicar, né?
0: Sim.
2: Tentar capturar. Então, eu acho que é a insistência do tempo que você desprende para isso. Entende?
1: Entendi.
2: Isso é muito da fotografia, eu acho, porque as pessoas acham que a fotografia é imediatismo, né? Clique. Não, não é. Existe todo um contexto, uma coisa que você busca, ou às vezes ela te encontra sem você ter buscado,
0: sim,
2: né? E daí você depois busca por aquilo numa imagem. Então, eu acho que é o tempo. Você tem que ter tempo para olhar.
1: Tempo para poder observar a hora certa ali de entrar em ação, né? De dar o clique.
2: E tempo até para se perceber o que você quer registrar.
1: Sim.
2: Eu tenho andado com essa câmera e é um exercício para mim, porque eu nunca fui muito da fotografia de rua. É uma coisa que eu adoro, que eu gosto muito.
1: Eu vi que você tem um exemplar do expediente aí.
2: Agora
1: você vai poder estudar, bacana.
2: É uma coisa que eu gosto muito, mas eu nunca me senti muito autorizada assim na rua com uma câmera. Eu sempre fiquei meio receosa. E essa câmera é pequenininha e eu tenho andado com ela todos os dias, né? Que eu ando bastante. E eu fico pensando mesmo, nossa, por que que eu vou fotografar isso? O que que eu vou fotografar? Às vezes eu tiro ela, vou fotografar, guardo, não fotografo, sabe? Então é esse tempo, é o tempo que você dá para a fotografia acontecer também.
1: Legal. Uma pergunta aqui, ainda bem que eu dei uma olhada, a Andréia do Campino do Siqueira. Daqui a pouco a nossa despedida. Em tempos de IA, como se precaver de fotos fakes montadas a partir de fotos comuns da gente? Como vocês se preservam em relação ao uso indevido de fotos do trabalho de vocês? Existe já essa preocupação no meio fotográfico? Obrigado aqui, Andréia do Campino do Siqueira, pela pergunta, né? Tem a ver com direito autoral aqui.
0: É, comigo não aconteceu.
1: Não aconteceu.
0: É, não aconteceu ainda, mas eu sei que... Sim, o trabalho que tá na internet, o trabalho que tá online, ele corre esse risco de alimentar uma inteligência artificial, né? E, sinceramente, parece que é uma coisa que não tem muito o que fazer por enquanto, a não ser protestar e falar sobre isso.
1: É contar com a inteligência jurídica daí,
0: contar,
1: né?
0: Contar com a inteligência jurídica e eu acho que levantar a discussão, sim. Eu acho que quanto mais pessoas trouxerem esse assunto à tona, acho que com o tempo a coisa vai amadurecendo,
1: certo,
0: né? Eu acho que, né,
1: tá,
0: talvez...
1: Está no processo ainda, né, André?
0: Eu acho que é muito no começo.
2: Nossa,
0: e vai acontecer muita,
2: né,
0: coisa que bastante gente vai ficar revoltada e acho que até tudo se alinhar vai um bom tempo.
1: Vai um tempinho aqui. É, para vocês, né? Se o Dia Mundial da Fotografia serve para a gente lembrar do poder da imagem, da autorização do fotógrafo, qual que é o principal legado que vocês querem deixar registrado na história visual de Curitiba ou das pessoas próximas de vocês?
2: Puxa, no meu caso, eu penso muito nos retratos. Quando eu retrato essas pessoas que fazem a nossa cidade acontecer, né, ser da forma que ela é, uma coisa que eu acho bonita assim, da fotografia, que eu penso muito para mim, quando você faz uma foto, é como se você estivesse endossando que existe um futuro.
1: Uhum.
2: Porque a partir do momento que você fez uma foto, aquilo ali é passado. Então, assim,
1: maravilha,
2: alguém vai olhar para aquilo um dia, entende? Então, é como se você desse, é como se fosse uma esperança de futuro, você registrar hoje. E quando eu registro essas pessoas hoje, eu fico pensando nisso muitas vezes, né? Eu falo assim, nossa, eu fico feliz de estar fazendo esse acervo dessas pessoas que atuam hoje na nossa cidade e que estão aí atuantes e fazendo Curitiba ser o que é, né?
1: Maravilha. André,
0: é, eu acho
1: legado.
0: Que tem um pouco a ver com isso também. E tem durante a exposição lá no Memorial de Curitiba, aconteceu uma coisa que eu não esperava, assim, que para mim foi mágico e a coisa ficou sintetizada naquele acontecimento, assim. É, eu estava na exposição, ela já estava em cartaz já há alguns meses, e eu estava lá num domingo e apareceu um senhor, assim, muito uhum. simples, que estava visitando Curitiba, e ele parou, só estava eu e ele no salão, e minha namorada. E aí ele perguntou se eu trabalhava lá. Eu falei, não, eu tirei essas fotos. Aí ele ficou olhando assim. Ele falou, eu morei aqui 50 anos e eu nunca vi a cidade desse jeito. E ele se emocionou e aí
1: que
0: todo
1: coisa,
0: mundo
1: hein?
0: Chorou. E foi pra mim, foi... Falei, bom, é isso.
1: Bacana.
0: É isso. Então, não sei se legado... Uhum. Assim, tem um documento, tem um livro que mostra a cidade... E esse momento do dia e esse questionamento que está implícito no livro. E eu acho que é isso, mas é no momento em que as pessoas são impactadas pelo trabalho, onde quer que seja, que ele esteja sendo apresentado, eu acho que é isso que importa. Assim.
1: Maravilhoso, hein?
0: É. É,
1: você assistiu o seu legado sendo transmitido em vida, né? Uma oportunidade que poucos têm.
0: É.
1: Anne, muito obrigado pela sua presença, para vocês dois, que espetacular que foi essa nossa conversa, né? Parabéns pelo seu trabalho também tão necessário, né? O bom gosto, eu vejo as fotos aqui, pelo que eu conheci do seu trabalho, um pouco mais o preto e branco, quero me aprofundar, quero estudar um pouco mais esse universo tão bonito, né, que nós temos na fotografia. Alguma consideração final para o nosso ouvinte, Anne?
2: Nossa, é um prazer falar de fotografia, fico feliz com o espaço, feliz por esse dia que possibilitou esse espaço,
1: que
2: né,
1: para
2: a gente discutir isso. E Vamos falar, se encontrar na rua, né?
1: Isso aí, quem sabe, né? Ela mora no centro, né? A família toda no centro, daqui a pouco acaba entrando no alinhamento perfeito ali, sem querer.
0: É, e André está numa exposição, aí, quem sabe.
1: Então, grande orgulho ver Curitiba tão bem representado no cenário mundial. Parabéns, através das suas lentes. E obrigado para ambos, né? Por terem atendido o nosso convite. Parabéns para você, André, pelo livro e pelo prêmio. Fica à vontade também para alguma palavra final, depois desse relato emocionante do senhor, que se emocionou de ver, né, os 50 anos dele retratados ali no seu trabalho.
0: Não, fico muito feliz de poder falar sobre isso, de ter espaço para falar sobre isso, e também me sinto privilegiado de exercer aí um trabalho que proporcione esse tipo de momento, assim, seja a conversa, a discussão sobre vários temas, várias coisas que a fotografia engloba, e ter esses momentos, assim, acho.
1: Maravilha. É, vocês mostraram, né, tanto a Anne Libert, quanto o André Sanches mostraram pra gente que fotografar, hoje, Dia Mundial da Fotografia, é uma forma de traduzir o mundo. Fica com a nossa programação musical e o lembrete que a vida não tem um botão de apagar. Então aproveite cada instante com foco total. Obrigado para vocês mais uma vez. Fique agora com Anos Dourados, na voz de Maria Bethânia, porque esses tempos já ficaram registrados nas fotografias, né? Já viraram no passado. O negócio agora é viver o presente numa boa expectativa do futuro. Uma boa tarde para vocês.
2: Obrigada!
0: Obrigado.

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5: Boa tarde aos amigos da Educativa M 630. É um grande prazer fazer companhia para o senhor, para a senhora, também para você que prefere o tratamento menos formal. Espero que você, ouvinte, incluindo sua família, seus amigos, estejam todos muito bem. Eu sou o Tobias de Santana e fico com você até às 5 da tarde, 17 horas. 5 da tarde ali, com um pouquinho de papo, mas assim, aquela conversa meio rápida, eu aqui, o nosso Nivaldo, mas com muita música boa aqui no Siesta e Seresta, trazendo aquelas canções tradicionais das serestas e também todas as outras que são bem aceitas nessa grande família dos seresteiros do Brasil. Afinal, os sambas, canção, valsas, baladas, em geral, são muito bem-vindas nessa nossa grande família. E hoje, eu trago na nossa abertura uma linda letra, uma letra surpreendente que você escuta e fica com uma mensagem positiva, boa, né, de superação. E a expressão foi criada pelo autor, Volta por Cima, e foi parar no famoso dicionário de língua portuguesa, o Aurélio, a nossa letra de hoje diz assim: chorei, não procurei esconder, todos viram, fingiram, pena de mim, não precisava. 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Levanta, sacode a poeira e dá a volta por cima. Essa música muito famosa tocou muito nos bons rádios, as boas emissoras da época, não é? É do nosso grande Paulo Vanzolini. E agora tem um detalhe interessante que acho que vale a pena a gente falar aqui rapidamente. Essa música tem uma razão de ser. Quando a gente ouve essa letra, pensa assim, ele sofreu uma desilusão amorosa, ou então ele tinha uma empresa, quebrou financeiramente, alguma coisa ruim aconteceu, nessa ordem, negócios, romance, mas não. Reza a lenda que o Paulo Vanzolini teria perdido um filho. E aí, não dá nem para imaginar, não é? Mas ele se viu ali obrigado a escrever uma letra, que isso cura o artista, a arte, né? A arte cura as pessoas. E agora eu vou ler novamente essa letra com essa informação que o amigo, a amiga, ouvinte tem. E agora olha como muda a forma como a gente enxerga essa letra. Chorei. Não procurei esconder. Todos viram. Fingiram. Pena de mim? Não precisava. Ali onde eu chorei, qualquer um chorava. Dar a volta por cima que eu dei, quero ver quem dava. Um homem de moral não fica no chão, nem quer que mulher lhe venha dar a mão. Reconhece a queda e não desanima. Levanta, sacode a poeira e dá a volta por cima. Letra forte retrata um momento difícil, né? Muitos imaginam, como eu disse, um problema financeiro, amoroso, mas não. É bem mais sério do que isso. E agora vamos apreciar a interpretação de Roberto Silva para Volta por Cima.

0: 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O prazer de relembrar canções da grande família que se convencionou chamar de Seresta. Músicas que conversam com os tempos em que era normal e possível fazer as serenatas, né? E ouvimos nesse bloco, começamos com Roberto Silva interpretando a bela canção de Paulo Vanzolini, Volta por Cima. Depois recebemos Tânia Alves cantando Lama, um grande sucesso, um clássico. Adalto Santos também esteve presente com Casinha Pequenina, uma bela canção. E finalizamos com a grande Alaíde Costa interpretando Em Tom de Canção. Agora aqui no Canal da Música, 16 horas e 21 minutos, 4h21, já retornaremos com mais Sesta.
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0: A M630 Educativa, a história bem cantada do Brasil. Estamos de volta com mais canções no nosso Siesta e Seresta. Agora é a vez desse grande mestre, Dorival Caymmi, com a linda canção É Doce Morrer no Mar.

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Estamos aí de volta com mais canções no nosso Siesta e Seresta. Você sintonizado aqui nesse bloco cheio, repleto de músicas muito boas que fizeram história, marcaram os seus nomes na história da música brasileira. Nós começamos com Dorival Caymmi, com É Doce Morrer no Mar, que coisa linda essa música. Silvio César interpretou Preciso Aprender a Ser Só. Agostinho dos Santos cantou A Estrada do Sol. E o Jorge Veiga finalizou com Copacabana. Aqui no Canal da Música...

0: 4:37. Siesta e Seresta volta já com Tobias de Santana.
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0: Está de volta, Siesta e Seresta, com Tobias de Santana. Educativa M, vale a pena ouvir de novo. E seguimos com a seleção especialmente feita para você. E agora quem chega é um compositor que, onde existir um programa, uma reunião, uma lista de sucessos dos bons tempos, lá estará ele. O grande Luiz Vieira, que nos brindará com Menino de Braçanã.
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0: 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Ouvir os clássicos é reviver momentos marcantes que fazem parte da história da música brasileira, da história do rádio, e são uma viagem por um dos períodos mais ricos da nossa música brasileira. E quem fechou o nosso último bloco foi Altemar Dutra, interpretando esse hino As Rosas Não Falam, música, uma criação do mestre Cartola. Nós abrimos o bloco com Luiz Vieira, Menino de Braçanã. Silvio Caldas interpretou Eu Sonhei Que Tu Estavas Tão Linda. Ataúfo Alves, O Bom de São Januário. E Francisco Petrônio, A Casinha da Colina. E assim encerramos o Sesta e Seresta de hoje, programa que é a sua opção para relembrar várias canções presentes no universo das serestas. Eu sou Tobias de Santana, foi um imenso prazer ficar com você até agora, eu e aqui meu amigo Nivaldo, conversando, ajudando, pilotando a nave aqui, mas tem muita coisa boa chegando com ele aqui. Não perca, continue conosco aqui ligado na nossa AM 630. Sesta e Seresta voltará amanhã às 5, às 4 horas da tarde até às 5 da tarde. Aguardo você. Um grande abraço, fraterno abraço e até lá.
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0: Alô, alô, Curitiba, alô, alô, região metropolitana, alô, litoral do Paraná. A partir de agora, estamos começando pela Rádio Educativa, AM 630, mais uma edição do fim de tarde da Educativa nesta quarta. O Tobias acabou de encerrar o programa Siesta e Seresta, mas está por aqui ainda. Tudo bem, Tobias? Uma boa tarde, bem-vindo ao fim de tarde da Educativa.
1: Tudo ótimo, Nivaldo. Um prazer aqui ficar com você, participar com você, dividir esse estúdio aqui com você durante o Siesta e Seresta e acompanhar o início do teu programa, né? Um super programa. Você aí com tanta história no rádio, já algumas décadas, né? Não vou falar também para não entregar a idade, mas tem muito tempo de rádio, tem uma história bonita em várias das grandes rádios aqui do Paraná, né? E agora, né, conosco aqui na Educativa 630, que tem esse presente de ter você aqui pilotando esse programa.
0: É verdade. E a gente conversa durante a hora que as músicas estão tocando, as músicas do programa Siesta e Seresta estão sendo executadas. O Tobias fala exatamente a história da música, por que que o cantor fez aquela letra, por que que ele cantou, inclusive aquela primeira música de hoje, que foi feito duas vezes ali, aquela narrativa da letra, né? Então, uma história verídica, né, Tobias?
1: Isso, música do Paulo Vanzolini, né? Então, ocorreu na hora, porque nós estávamos conversando, eu dizendo para você sobre isso, eu falei, puxa, eu acho que eu vou aproveitar e dizer isso também aqui no ar, né? Então, acabei também revelando ali a história da canção e recitando ela mais uma vez, que aí quando a gente ouve na segunda vez, sabendo da história, a gente compreende outra coisa, né? E a gente faz uma compreensão realmente mais profunda, né? Do que o poeta quis dizer, de fato, ele, pelo que ele estava passando, né? Então, foi muito legal ter essa oportunidade e agradeço aí, Nivaldo, tua parceria, tua ajuda aí, o auxílio luxuoso do nosso grande Nivaldo Walter.
0: Legal, então, Tobias, um grande abraço, bom descanso. O Tobias sai do estúdio, mas vai já fazer as produções para os outros programas que ele apresenta aqui no Canal da Música, na TV Paraná Turismo, na Rádio FM, no AM, enfim. O trabalho não termina depois do programa, né, Tobias?
1: Não para, tem bastante trabalho, inclusive os próximos Siesta e Seresta da semana que vem já estamos trabalhando também.
0: Maravilha, um abraço, Tobias.
1: Abraço, tudo bom, meu irmão, fica com Deus.
0: Amém. 17 horas e 4 minutos agora na capital de todos os paranaenses.

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1: 17:08, 17:08, aqui na Educativa. 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William Barbosa, das 8 ao meio-dia, logo após o Jornal da Educativa. A música não para. Amado Batista, Ah, Se Eu Pudesse. 17:08 em Curitiba. Boa tarde.

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1: Muito bem, agora são 17 horas e 15 minutos, 17:15 na capital de todos os paranaenses. Aonde você estava quando essa música era sucesso? Altemar Dutra, Vá, Mas Volta. Não.

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2: Agora, 17 horas e 18 minutos, está aqui comigo Fabrício Campos, apresentador do programa O Melhor da Tarde, aqui na Educativa, sempre das 15 às 16 horas, depois do Ademari e antes do Tobias. Tudo bem, Fabrício? Boa tarde.
3: Boa tarde. Sempre na sua companhia, né, Nivaldo?
2: Sempre,
3: né? A parceria
2: sempre
3: aqui que está dando certo, que deu certo aqui na nossa Paraná Educativa AM630.
2: É verdade. Sempre no teu programa um quadro diferente, uma entrevista que tem bons rendimentos, sempre tem um conhecimento pleno em tudo aquilo que se comenta, que se analisa, porque os que vêm participar do programa já vêm com conteúdo já bem elaborado, né, Fabrício?
3: Sim, sim. Hoje a gente teve a oportunidade de ter uma aula de fotografia em áudio aqui, né? Experiência tanto do André Sanches, fotógrafo premiado, quanto da Anne Liebert, né? Que é uma fotógrafa social, está fazendo curso de Ciências Sociais na Universidade Federal do Paraná e retratando, né, as mulheres, né, numa situação de vulnerabilidade, um trabalho muito bonito. E amanhã nós já temos os convidados escalados. Posso dar em primeira mão aqui para você?
2: Como você fala uma palavra, spoiler, como que é?
3: Spoiler.
2: Spoiler.
3: Spoiler é quando aquela pessoa pega e fala o final do filme, né? Mas a gente não vai falar o final do filme,
2: vamos falar
3: o começo do programa. Os nossos três entrevistados de amanhã, a gente acabou de fechar a agenda aqui com a Maria Cláudia, assessora do CIE Paraná, que a gente tinha prometido, queria voltar a trazer mais detalhes do CIE. Muito obrigado a Maria Cláudia. Vão ser o Robson Rogério Polo, que é gerente regional do CIE, a Ilses Cristina da Silva, que deu um gostinho, né? Falou um pouquinho no dia do estagiário, amanhã vai trazer mais a fundo o papel importante do CIE, que é a supervisora operacional do CIE Paraná e que tem um histórico de vários anos na instituição, e também vamos ter a honra de receber o atual presidente. Nós recebemos o Antônio Caron ontem, né, que é vice-presidente da CPI, já foi presidente do CIE. O atual presidente vai nos dar a honra de estar compartilhando um pouco do seu conhecimento, sua experiência conosco, Eugênio Librelotto Stefanello, presidente do CIE. Muito obrigado aos três porta-vozes que vão trazer o panorama, né, do estágio, não somente do estágio, mas do jovem aprendiz e dos programas de capacitação dessa importante instituição que atua aqui no estado do Paraná.
2: Que maravilha! Tudo isso amanhã, logo após o Ademar
3: logo
2: e antes
3: do Ademar.
2: Tobias.
3: Antes do Tobias, você vai estar junto conosco, se Deus quiser, amanhã a partir das 15 horas. Obrigado de permitir a gente estar divulgando a nossa agenda de amanhã. Meu claro, Nivaldo Walter.
2: Nivaldo Walter, o dono da tarde. Ô, brincadeira, hein?
3: É isso aí. Fim de tarde educativa. Agora a temperatura caindo devagarinho, já não está aquele calorão dos 29 graus, mas, né, ainda está bastante abafado lá fora.
2: Caiu um pouquinho. Fabrício, um grande abraço, excelente finalzinho de tarde. Tamo juntos, meu amigo.
3: Muito obrigado, até amanhã. Vou curtir esse finalzinho de fim de tarde educativa aqui, né? Músicas muito bem selecionadas aqui pelo Nivaldo. Eu tô só acompanhando, só ouvindo ali no trabalhando e, né, o ouvido ligado aqui na Educativa M630.
2: Um abraço, Fabrício.
3: Grande abraço.
2: 17 horas, 22 minutos. Irmão.

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0: Muito bem, 17 horas e 37 minutos em Curitiba.
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Você está na Educativa M. Tá na boa. 17h41, aqui, Rádio Educativa, AM 630, fim de tarde nesta quarta.

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1: 17 horas e 49 minutos, 17h49. A música não para no fim de tarde da Educativa. Fagner, Vida de Viajante.

Muito bem, agora é tarde, agora eu vou embora. Final do programa de hoje, muito obrigado pela audiência, muito obrigado pela sintonia do programa desta quarta-feira. Fim de tarde, chega aos momentos finais. A seguir, os clássicos da Educativa com a Regininha. Nivaldo Walter volta amanhã às 5 da tarde, logo após o programa do Tobias. Gente, um grande abraço, uma boa tarde, uma boa noite de quarta-feira. Tudo de bom e até amanhã às 5 aqui na Educativa.

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0: Educativa, sua rádio, seu momento e Rita Lee baila comigo, pedido da nossa ouvinte Maria Helena. Boa tarde.
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0: São os maiores sucessos para esse fim de tarde, hoje, quarta-feira, 19 de agosto de 2026, por aqui, Regininha, e te faço companhia até as 7 horas da noite, trazendo os maiores sucessos do passado, tocando de novo pra gente matar a saudade. Agora, 6 horas e 1 minuto, Meu Nome é Gal. Essa música nasceu em 1969, pelas mãos de Roberto e Erasmo Carlos, especialmente para Gal Costa. Mais do que uma apresentação da cantora, a música era também um desabafo contra o preconceito social e a ideia de que sobrenome, dinheiro ou posição definem alguém. Gal já havia gravado Baby, de Caetano Veloso, que citava Roberto e Erasmo, e a resposta veio em forma de canção. 10 anos depois, em Gal Tropical, ela transformaria a música em um de seus grandes momentos de palco, no famoso duelo entre seus agudos e a guitarra elétrica. Meu Nome é Gal acabou virando uma espécie de assinatura artística da cantora e em 2023 também deu nome ao filme que contou parte da sua trajetória. Gal Costa, Meu Nome é Gal, abre a sequência dos clássicos da Educativa.

0: Clássicos da Educativa, em 1983, Bonnie Tyler transformou uma canção de amor em um dos maiores clássicos dos anos 80. Total Eclipse of the Heart foi escrita por Jim Steinman e nasceu com uma história curiosa. O compositor pensava originalmente em uma música para um musical sobre vampiros. Daí vem as referências à escuridão, ao desejo e a um amor quase sobrenatural. Com a voz rouca e poderosa de Bonnie Tyler, a canção chegou ao primeiro lugar em vários países e até ganhou versão internacional na novela brasileira Pão Pão Beijo Beijo. Bonnie Tyler nos deixou em julho deste ano, aos 75 anos. Agora 6h19.
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0: Clássicos da Educativa, Cheiro de Mato, um dos maiores clássicos do rock paranaense, lançado em 1981 no álbum de estreia da banda Blindagem. Composta por Paulo Juque, Ivo Rodrigues e Marinho Júnior, a canção é um hino de nostalgia, liberdade e forte identidade regional.
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Clássicos da Educativa, sucesso de 1984, na voz de Sade, agora 6h49. E A Primeira Vista, de Chico César, nasceu de um jeito bem cotidiano, dentro de um ônibus, no Anhangabaú, em São Paulo. Chico abriu a sua pequena agenda e começou a escrever versos com vários quandos, até perceber que aquela ideia podia se transformar numa canção de amor. Assim nasceu uma das músicas mais conhecidas do compositor, lançada em seu primeiro álbum, Aos Vivos, em 1995. A canção ganhou enorme repercussão na voz de Daniela Mercury, que a incluiu no álbum Feijão com Arroz e também na trilha da novela O Rei do Gado. E agora aqui nos Clássicos da Educativa, A Primeira Vista, de Chico César.

Clássicos da Educativa, sucesso de 1977, Belchior, Coração Selvagem. A sugestão da nossa ouvinte, Renata Lima, grande beijo para você. Agora, 6 horas e 56 minutos, já trazendo a nossa saideira de hoje, Skank, Garota Nacional. Uma ótima noite para você e até amanhã.

0: Brasília, 19 horas.
1: Está no ar a Voz do Brasil. As notícias do governo federal que movimentaram o país no dia de hoje.
2: Olá, boa noite.
0: Boa noite para você que nos acompanha em todo o país.
2: Quarta-feira, 19 de agosto de 2026.
0: Vamos aos destaques do dia.
2: Segurança pública.
0: Operação recupera mais de 6 mil celulares em 10 dias.
2: Mobilização nacional é voltada à recuperação de aparelhos roubados ou furtados.
0: E também ao enfrentamento da cadeia de receptação e comercialização ilegal. Luciana Colares de Holanda.
3: Qualquer pessoa, antes de adquirir um celular usado, deve verificar, por meio de aplicativo ou do portal Celular Seguro, se o aparelho possui alguma restrição.
2: Participação das mulheres no mercado de trabalho.
0: Empresas com mais de 100 empregados devem atualizar os dados salariais e de diversidade. Luana Kari.
4: A partir desses dados é gerado o relatório de transparência salarial e as empresas recebem orientações sobre como diminuir as desigualdades.
2: Preparação para o Enem.
0: Aplicativo ajuda estudantes a reforçar os estudos para as provas. Jéssica Gonçalves.
5: O aplicativo oferece trilhas de estudo e simulados completos com questões de provas anteriores. A ferramenta ainda permite fazer a transcrição e a correção automatizada de redações.
2: Hoje, na apresentação da Voz do Brasil, eu, Mariana Jungmann e Luciano Seixas.
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2: Em Iperó, no interior de São Paulo, o Centro Industrial Nuclear de Aramar reúne parte das atividades do Programa Nuclear da Marinha.
0: O programa avança para a etapa de montagem do reator destinado ao futuro submarino brasileiro com propulsão nuclear.
2: Vamos saber mais sobre as atividades com Pablo Mundim.
6: Em Aramar, no interior de São Paulo, estão sendo desenvolvidas tecnologias relacionadas à geração de energia elétrica por fonte nuclear. O trabalho inclui a montagem do reator que será utilizado no submarino brasileiro com propulsão nuclear. Segundo o comandante da Marinha, Marco Sampaio Olsen, o uso da energia nuclear no Brasil vai além da sua atuação militar.
7: O Brasil é um país vocacionado para o desenvolvimento e aplicação da energia nuclear. Para além da defesa, a energia, a saúde, segurança alimentar, segurança hídrica. O Brasil possui, com um terço do seu território prospectado, o sexto país em reserva de urânio.
6: O complexo concentra etapas estratégicas do programa, como o domínio do ciclo do combustível nuclear e o desenvolvimento da tecnologia brasileira de enriquecimento de urânio. Também reúne estruturas de formação e segurança nuclear. A ministra da Ciência, Tecnologia e Inovação, Luciana Santos, falou sobre o desenvolvimento do projeto.
8: Por meio da FINEP, estamos apoiando o desafio tecnológico do submarino. O submarino com propulsão nuclear é um instrumento de dissuasão, por excelência. Uma ferramenta importante para protegermos, por exemplo, o nosso mar territorial.
6: O Programa Nuclear da Marinha reúne instituições de pesquisa e empresas brasileiras. Reportagem Pablo Mundim.
0: Uma operação envolvendo profissionais de segurança de 23 unidades da Federação recuperou mais de 6 mil celulares roubados.
2: E resultou em quase 100 prisões, de acordo com os resultados parciais apresentados hoje.
0: Além do combate ao furto, o objetivo é desarticular a cadeia de receptação e comercialização ilegal desses aparelhos.
3: A operação Última Chamada envolve as forças de segurança de 22 estados e do Distrito Federal no combate ao roubo e à receptação de celulares. Nesta quarta-feira, foi apresentado um balanço parcial da operação, que teve início no dia 10 de agosto. Entre os resultados, mais de 6 mil aparelhos foram recuperados, de acordo com o diretor de Operações Integradas e de Inteligência, Anchieta Neri.
9: Foram mais de 100 inquéritos policiais conduzidos pelas 23 polícias civis que participaram das ações. Isso levou, até esse primeiro momento, à recuperação de mais de 6 mil celulares em todo o território nacional, bem como também mais de 100 prisões, 80 prisões em flagrante delito e mais de 20 prisões por mandado em razão das investigações conduzidas nos estados.
3: Mais de 33 mil notificações foram enviadas a pessoas que estavam em posse de aparelhos identificados como objetos de crime. A iniciativa integra a Política Nacional de enfrentamento ao roubo e furto de celulares, coordenada pelo Ministério da Justiça e Segurança Pública. Segundo o ministro da pasta, Wellington César Lima e Silva, os aparelhos fazem parte de uma cadeia maior.
10: O problema do celular que aflige e figura em muitas das pesquisas como uma das três principais questões que aflige a percepção de segurança pública faz parte de uma cadeia de um celular que é furtado, roubado, que tem a receptação e que chega inclusive às mãos do crime organizado nos presídios. Então a única forma de enfrentar o problema é com integração com todas as polícias dos diversos estados.
3: Hoje, o Brasil tem registrados mais de 3 milhões de celulares roubados, com base nos dados do Banco Nacional de Celulares com Restrição, que reúne informações de aparelhos roubados, furtados ou extraviados no país. Agora será possível tratar esses dados, como disse o secretário nacional de Segurança Pública, Chico Lucas.
11: A gente está dando estrutura para os estados recuperarem esses celulares. A partir de agora, nós vamos dar rankings de restituição, rankings de notificação, dar transparência aos dados sobre o celular. E essa operação vai ser permanente para que a gente tenha a redução dos números de roubo e furto de celular.
3: O Banco Nacional de Celulares com Restrição é uma ferramenta do programa Celular Seguro, criado a partir de informações dos boletins de ocorrência registrados em todo o país. Qualquer pessoa, antes de adquirir um celular usado, deve verificar por meio de aplicativo ou do portal Celular Seguro se o aparelho possui alguma restrição. Para isso, basta ter o e-mail do celular. Ele aparece na embalagem original do equipamento ou no discador ao teclar asterisco jogo da velha 06 jogo da velha. Reportagem Luciana Colares de Holanda.
2: É recomendado o cadastramento de aparelhos no celular seguro para proteger dados, definir contatos de confiança e bloquear o equipamento rapidamente em caso de roubo, furto ou perda.
0: Para isso, é necessário baixar o aplicativo Celular Seguro ou acessar o site oficial do programa utilizando sua conta gov.br.
2: Quem está se preparando para as provas do Enem, o Exame Nacional do Ensino Médio, conta com uma ferramenta para reforçar os estudos.
0: É o aplicativo MEC Enem, que reúne conteúdos, questões e recursos que ajudam os estudantes a revisar os principais assuntos cobrados na prova.
2: O exame ocorre durante dois domingos seguidos, 8 e 15 de novembro.
5: Estudante do terceiro ano do ensino médio, Maria Clara da Ponte, de 17 anos, sonha em cursar medicina. Na preparação para o Enem, ela encontrou no celular uma ferramenta para reforçar os estudos. Maria Clara usa o aplicativo MEC Enem para resolver questões e identificar os conteúdos em que ainda precisa melhorar.
12: Ele me mostra exatamente os pontos que eu tenho errado e me ajuda a ir evoluindo com as questões. Então, não basta só saber o conteúdo teórico, eu preciso saber aplicar. Então, o aplicativo ele ajuda bastante a, por meio das questões, eu entender onde eu preciso melhorar. O simulado também ajuda bastante a treinar o tempo de prova.
5: No aplicativo MEC Enem, o estudante pode estudar todas as áreas cobradas no Exame Nacional do Ensino Médio: linguagens, ciências humanas, ciências da natureza e matemática. O aplicativo oferece trilhas de estudo e simulados completos com questões de provas anteriores. Também tem um assistente virtual com inteligência artificial que ajuda a montar cronogramas personalizados e a tirar dúvidas. A ferramenta ainda permite fazer a transcrição e a correção automatizada de redações. O estudante pode acompanhar conquistas e pontuações e compartilhar a evolução nas redes sociais. Segundo o secretário executivo do Ministério da Educação, Rodolfo Cabral, a plataforma identifica o nível de conhecimento do estudante e, a partir daí, direciona a preparação.
13: Assim que um estudante entra no MEC Enem, ele vai fazer algumas questões de exames passados e a plataforma já vai fazer o nivelamento, testar qual é a situação daquele estudante naquele momento de preparação e já vai fazer todo um guia de estudos com base no nível que aquele estudante atingiu. E ainda a gente tem também um assistente virtual, que vai responder perguntas, vai tirar dúvidas e vai também preparar todo um cronograma de estudos de acordo com o nível do estudante e também de acordo com a periodicidade que ele usa a plataforma.
5: Para o professor do Centro de Ensino Médio 3 de Taguatinga, no Distrito Federal, Leonardo Pinelli, ferramentas como essa podem transformar um aparelho que já faz parte do dia a dia dos estudantes em aliado na preparação para a prova.
14: Ter ali na mão o acesso a um aplicativo onde você pode resolver questões, que é uma das, a gente já sabe, uma das melhores formas de se estudar para uma prova, ter acesso ao conteúdo, e agora com a IA, também tem no aplicativo, você pode estabelecer um diálogo, ou seja, uma forma que é mais aceitável de você acessar o conteúdo, de você perguntar e responder sem ter que demorar tanto tempo pesquisando.
5: Para acessar o Mec Enem, é só baixar o aplicativo no celular ou entrar na plataforma pela internet no computador. O acesso é feito com a conta gov.br. Reportagem Jéssica Gonçalves.
0: E professores da rede pública estadual e do Distrito Federal vão atuar na mobilização dos estudantes e no acompanhamento das provas do Enem.
2: A indicação dos docentes será feita pelas secretarias de educação entre 8 e 18 de setembro.
0: Os selecionados devem ter smartphone com internet móvel e não podem ter parentes de até terceiro grau inscritos no Enem no mesmo município de atuação.
2: Haverá capacitação à distância e, ao final do processo, os participantes serão remunerados por meio do auxílio de avaliação educacional.
0: As provas do Enem ocorrem nos dias 8 e 15 de novembro. Para saber mais, acesse gov.br/mec.
2: As empresas têm até o fim do mês para informar dados sobre remuneração de empregados, igualdade salarial entre homens e mulheres e políticas para a diversidade.
0: Os dados vão embasar mais um relatório de transparência salarial.
15: Em 2010, quando começou a trabalhar na indústria automotiva que fica em Porto Real, no Rio de Janeiro, Josiele Viana era a única mulher na linha de montagem de portas. Tempos depois, ela foi promovida para atuar na formação de novos empregados. Hoje, vê com satisfação o aumento do número de mulheres na fábrica.
16: Antes, o número de mulheres era muito pequeno. Na linha de porta, durante anos, eu era a única mulher. E hoje nós temos a maioria de mulheres. E elas podem imaginar que, se elas engravidarem, elas vão ter um período de descanso, elas vão ter uma licença maternidade de 180 dias. Elas se sentem assistidas.
15: Uma das colegas de trabalho da Josiellen é a Daniele de Araújo Silva. Ela está há quase 4 anos na montadora e agora vai liderar uma das equipes de operação.
17: Eu acho que eu posso ser uma inspiração, né? Porque as meninas já começam a ganhar mais espaço, já gera um desejo diferente, uma curiosidade de correr atrás e além também. E você é capaz e pode, sim, exercer um cargo bem diferente do que você ocupa hoje.
15: E a participação das mulheres no mercado de trabalho é um dos temas que estão sendo informados pelas empresas neste mês. Até o dia 31 de agosto, as empresas com mais de 100 empregados devem atualizar os dados salariais e de diversidade no portal Emprega Brasil. A medida está prevista na Lei de Igualdade Salarial de 2023 e permite também traçar um diagnóstico da participação de mulheres em cargos de liderança. A subsecretária de Estatística e Estudo do Trabalho do Ministério do Trabalho e Emprego, Paula Montagnier, aponta o que deve ser informado pelas empresas.
18: A gente pergunta informações se que tipo de situação altera salário das pessoas. A gente também pergunta sobre ações que as empresas fazem para contratar mulheres, para aumentar a diversidade de pessoas que trabalham nas suas equipes, e pergunta também sobre ações que as empresas fazem para garantir que as que estão apoiando as ações de família e parentalidade.
15: A partir desses dados é gerado o relatório de transparência salarial. E as empresas recebem orientações sobre como diminuir as desigualdades. Nos casos em que a diferença é mais acentuada, há a possibilidade de multa. Reportagem Luana Karen.
2: O relatório de transparência salarial pode ser preenchido no portal Emprega Brasil, no site empregabrasil.trabalho.gov.br.
0: Segundo o IBGE, as mulheres com mais de 60 anos já somam 17 milhões e 800 mil pessoas, o que representa 8,8% da população total do nosso país.
2: Pensando nisso, o Fórum Nacional pelo Protagonismo das Mulheres Idosas foi criado para fortalecer a participação social e ampliar o diálogo sobre políticas públicas voltadas a esse público.
0: E organizações da sociedade civil interessadas terão a oportunidade de participar.
2: O Ministério das Mulheres abriu chamada para selecionar organizações organizações que atuem na defesa dos direitos das mulheres idosas e na temática do envelhecimento.
0: São 7 vagas, 5 delas para representantes das diferentes regiões do país e 2 para organizações de abrangência nacional.
2: A coordenadora de formação e articulação da política de cuidados do Ministério das Mulheres, Luísa Lucchesi, explicou como será a atuação das organizações durante o fórum.
19: Então, a atuação dessas organizações de sociedade civil, que terão as suas representantes nesse fórum, se dará a partir das discussões que serão movimentadas nesse fórum, que é um fórum de caráter consultivo, para indicar exatamente quais são os caminhos que a política pública precisa seguir e deve seguir no campo das mulheres idosas, né? A gente não quer fazer uma discussão sobre as necessidades e as políticas públicas das mulheres idosas sem as mulheres idosas. Nada sobre nós sem nós, né? A gente está seguindo essa lógica.
0: O edital do chamamento foi divulgado no Diário Oficial da União no dia 7 de agosto e as organizações podem se inscrever em até 30 dias após a publicação.
2: As inscrições são gratuitas e devem ser feitas exclusivamente pela internet, por e-mail no endereço cgpc@mulheres.gov.br.
0: O INSS voltou a alertar a população sobre golpes que tentam enganar aposentados e pensionistas.
2: Dessa vez, criminosos enviam uma mensagem de texto via celular sobre suposto corte de benefícios por falta de prova de vida.
20: O INSS reforça o alerta contra fraudes que usam a prova de vida para fazer vítimas entre segurados da Previdência. Os golpistas costumam enviar uma mensagem SMS com link de acesso para o celular das vítimas. O conteúdo falso informa sobre um suposto corte de benefícios. Para saber se a mensagem é verdadeira, é preciso estar atento a alguns sinais, como explica a presidente do INSS, Ana Cristina Silveira.
21: Se você receber uma mensagem do governo federal pelo WhatsApp, verifique se ela foi enviada pela conta oficial identificada com o selo azul de verificação. O INSS nunca solicita dados pessoais, senhas ou qualquer tipo de pagamento.
20: A prova de vida é feita de forma automática por meio do cruzamento de informações entre as bases de dados do governo. Apenas os segurados que não tiverem essas movimentações identificadas pelos sistemas são chamados a regularizar a situação pelo WhatsApp do gov.br ou pela caixa postal da conta Gov. De acordo com a presidente do INSS, Ana Cristina Silveira, o cruzamento de informações garante o pagamento em dia com total segurança.
21: A prova de vida é um procedimento importante para garantir a continuidade do pagamento do benefício com segurança. Se for necessário realizá-la, o procedimento pode ser feito de forma simples e segura. Basta comparecer à agência bancária onde você recebe o benefício. Outra opção é fazer a comprovação pelo site ou aplicativo Meu INSS.
20: Em caso de dúvida, aposentados e pensionistas podem ligar para a central telefônica 135 de segunda a sábado, das 7 da manhã às 10 da noite. Para acessar a plataforma Meu INSS, basta entrar no endereço meu.inss.gov.br ou baixar diretamente na loja de aplicativos do celular. O acesso aos serviços precisa do login na conta Gov. Reportagem Edinaldo Júnior.
0: Ela faz bem para o coração, aumenta músculos e ainda diminui o estresse.
2: Estamos falando da bicicleta, que para muitos vai além do lazer. É um meio de transporte.
0: E hoje, Dia Nacional do Ciclista, vamos falar desse meio de transporte, utilizado por mais de 4 milhões de brasileiros como forma de locomoção para o trabalho.
2: A bicicleta é companheira do brasiliense Rafael Dornelles em vários momentos do dia, desde as atividades de lazer até os deslocamentos para compromissos que ele tem como coordenador da organização não governamental Rodas da Paz, que promove a mobilidade urbana sustentável e pacífica.
22: A bicicleta é meu principal meio de transporte e é uma forma de você se locomover pela cidade, trazendo saúde, uma forma sustentável, uma forma que impacta menos a cidade, tanto financeiramente quanto espacialmente, e traz uma alegria que é específica da bicicleta.
2: Dados do IBGE apontam que 4 milhões e 400 mil brasileiros, que representa 6,2% da população, vão de bicicleta para o trabalho. O ciclismo, assim como a caminhada, é chamado de meio de transporte ativo ou não motorizado. Significa que só depende da força do próprio ser humano. Além do benefício para a saúde, essa forma de deslocamento traz outras vantagens, como explica Marcos Daniel dos Santos, secretário nacional de mobilidade urbana.
1: E hoje, o brasileiro gasta quase 20% da sua renda para poder se deslocar, seja para botar combustível no carro, ou seja para pagar um transporte público. Então, quando você coloca a bicicleta, você está reduzindo o que você usa para se deslocar no dia a dia da cidade. Alguém que deixa de andar de carro para andar de bicicleta é menos um carro, é mais espaço disponível, é menos poluição. O custo como um todo de se manter uma cidade que pedala muito, você vai ver que é um custo menor para o poder público. Por quê? Porque é menos gestão de trânsito, é menos manutenção viária.
2: Para o especialista em mobilidade da Universidade de Brasília, pastor Willy Gonzalez, a Magrela ainda precisa conquistar seu espaço no trânsito.
4: Em se tratando especificamente de áreas urbanas mais centrais, o problema é um pouco maior relativo à questão da segurança, né? E o conflito com veículos de maior porte em espaços que realmente a bicicleta não tem condição de poder, digamos, competir. Nesse sentido, espera-se que continuem as políticas que o Brasil vem desenvolvendo para tornar a bicicleta um modo mais seguro, né?
2: Desde 2012, o Brasil possui a Política Nacional de Mobilidade Urbana, que define regras para o deslocamento nas cidades. E uma das principais diretrizes é a priorização dos meios de transporte ativos, ou seja, a caminhada e o deslocamento por bicicletas. O dia 19 de agosto celebra a importância do ciclista no trânsito das cidades e da bicicleta como meio de locomoção. Reportagem Graziele Bezerra.
7: Sancionada a lei que prevê a ampliação da lista de produtos prevista no programa de venda de balcão.
0: A medida também autoriza a realização de leilões públicos para a formação de estoques de produtos agrícolas.
23: O programa de comercialização direta de insumos permite a compra por criadores rurais de pequeno porte. Ficam autorizadas as compras de milho, sorgo, caroço de algodão, farelo de soja e farelo de milho. A nova lei também incluiu os aquicultores como público do programa de venda em balcão. Cooperativas de produção agropecuária e associações formadas por agricultores familiares também poderão participar. O pré-requisito é que os beneficiários estejam cadastrados no Sistema de Cadastro Nacional de Produtores Rurais e demais agentes, o SICAM. Além dos novos produtos, a legislação estabelece limites mensais para a aquisição dos produtos destinados à alimentação animal. O máximo que pequenos criadores poderão comprar por mês é de até 27 toneladas. Já as cooperativas e associações de agricultores familiares poderão adquirir até 80 toneladas. Toneladas mensais. As compras poderão ser feitas por meio de leilões públicos. A medida também prevê a aquisição de produtos básicos da política de garantia de preços mínimos por valores de até 25% acima do preço mínimo vigente no estado onde ocorrer a compra. O objetivo é permitir a formação de estoques públicos que possam ser utilizados em ações de abastecimento e segurança alimentar. Daniele Popov para A Voz do Brasil.
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0: Fique agora com o Minuto do TCU. Em seguida, as notícias do Poder Judiciário e do Congresso Nacional. Boa noite.
7: Boa noite, até amanhã.
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8: Supremo decide por unanimidade ampliar o alcance das medidas protetivas previstas na Lei Maria da Penha.
9: TST decide que trabalhador pode entrar na justiça na cidade onde ele mora, mesmo não sendo local de trabalho.
8: STJ imposta novos presidente e vice para o biênio 2026-2028.
9: Boa noite, eu sou o Arthur Filho.
8: E eu sou Walter Lima.
9: O plenário do Supremo Tribunal Federal decidiu na sessão de hoje que medidas protetivas da Lei Maria da Penha podem ser aplicadas em casos de violência contra a mulher fora do âmbito doméstico e familiar. Este mês, a norma completou 20 anos.
8: O caso concreto tratava da negativa de aplicação das medidas protetivas pela Justiça de Minas Gerais, sob o argumento de que não havia relação familiar ou afetiva entre a vítima e o agressor.
9: O presidente do STF, ministro Edson Fachin, é o relator do processo. Para ele, a ausência de relação íntima de afeto não afasta a incidência das medidas protetivas quando presentes elementos característicos da violência baseada no gênero.
8: Os demais ministros acompanharam o entendimento do relator por unanimidade.
9: Tomaram posse hoje como presidente e vice-presidente do STJ e do Conselho da Justiça Federal, respectivamente, os ministros Luiz Felipe Salomão e Mauro Campbell Marques.
8: A solenidade contou com a presença de autoridades dos três poderes. Fátima Uchoa.
10: Em discurso, o presidente do STJ, ministro Luiz Felipe Salomão, destacou algumas prioridades para o biênio 2026-2028. Segundo ele, o tribunal se prepara para iniciar um novo tempo dentro do sistema de justiça com a implementação do filtro da relevância da questão federal e todas as mudanças regimentais necessárias para a Corte funcionar dentro dessa nova lógica. Segundo Salomão, a qualidade das decisões, a transparência e o acesso dos cidadãos serão preocupações permanentes com o uso da inteligência artificial e das ferramentas tecnológicas a serviço da sociedade.
9: TST decide que em situações excepcionais, trabalhador pode ajuizar a ação na cidade onde mora, mesmo que não seja o local onde trabalhou.
8: A regra geral continua sendo a do local da prestação dos serviços. Simone Moura.
11: O Tribunal Pleno do TST definiu que, em casos excepcionais, o trabalhador pode ajuizar ação na cidade onde mora, mesmo que não tenha sido contratado ou trabalhado no local. Pela regra geral, prevista no artigo 651 da CLT, o processo deve ocorrer onde o serviço foi prestado. No entanto, o TST flexibilizou essa regra para garantir o acesso à justiça em casos de doença ocupacional, vulnerabilidade ou quando o deslocamento for caro demais. A decisão foi tomada a partir do caso de um jogador de futebol que morava em São Paulo e foi contratado por um clube de Rondônia. Ele ajuizou a ação depois de sofrer uma lesão no início dos treinos. O relator, ministro Lélio Bentes Correa, destacou que as mudanças na Justiça do Trabalho, como o processo judicial eletrônico e o juízo 100% digital, reduziram as barreiras geográficas para o acesso à justiça. Para o TST, no entanto, a flexibilização não pode prejudicar o direito de defesa da empresa. A tese foi fixada pelo rito dos recursos repetitivos e deve orientar decisões em todo o país.
9: Justiça Federal determina a adoção de medidas urgentes para preservar igreja e Casa da Ordem Terceira do Carmo, no Centro Histórico de Salvador.
8: Decisão atende a pedido do MPF e estabelece prazos para vistoria, plano emergencial e execução de obras de contenção. Sabrine Menezes.
26: De acordo com a ação movida pelo Ministério Público Federal, a igreja está interditada desde 2025, com risco de desabamento por conta do apodrecimento de estruturas de madeira e assoalhos. Com a decisão, a Ordem Terceira do Carmo, responsável pelo imóvel, deve remover e catalogar, em até 30 dias, os escombros resultantes de um desabamento acontecido em 2025. Uma vistoria técnica deverá ser conduzida em até 2 meses e um plano emergencial de intervenção deverá ser apresentado ao IFAM em até 3 meses e executado em 6 meses após sua aprovação.
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9: A você, uma boa noite.
8: E até amanhã.
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12: Eu sou Paula Groba.
13: E eu sou Humberto Pinheiro.
12: E estes são os destaques de hoje do Jornal do Senado, que começa agora.
13: Uso de aeronaves em transporte de equipes médicas e órgãos para transplante pode ser ampliado.
12: Senado analisa a criação de um fundo de amparo a crianças órfãs.
13: Especialistas avaliam avanços do sistema de escola em tempo integral, com mais matrículas e menos evasão.
12: Boa noite.
13: Boa noite.
12: O programa Escola em Tempo Integral tem ampliado o acesso dos estudantes à jornada estendida e também contribuído para reduzir o abandono escolar. A conclusão é de debatedores que apresentaram dados que mostram um aumento de 13 pontos percentuais nas matrículas em tempo integral e uma redução de 20% no abandono escolar. O tema foi discutido hoje em uma audiência pública no Senado.
13: A região Nordeste lidera o número de matrículas em tempo integral no país e estudantes pretos e pardos são a maioria entre os beneficiados. A Comissão de Educação agora avalia os resultados e os desafios do programa. A repórter Raíssa Abreu tem os detalhes.
14: A iniciativa de avaliar o Escola em Tempo Integral foi da senadora Damares Alves, do Republicanos do Distrito Federal. Um dos convidados, o presidente do Conselho Nacional de Educação, César Calegari, disse que a proposta curricular está entre os principais critérios de qualidade da modalidade sugeridos pelo órgão.
16: A educação integral não é apenas um contraturno em que se repete de alguma maneira o que se faz no turno anterior. Exige uma nova concepção curricular e os projetos políticos pedagógicos das escolas devem refletir uma concepção curricular integral.
14: Damares Alves voltou a frisar que pretende finalizar as audiências e a coleta dos dados antes da votação da Lei de Diretrizes Orçamentárias.
17: Eu não tenho política pública fortalecida sem dinheiro. E o lugar de discutir o orçamento é nessa comissão.
14: Também participaram do debate a gerente do Instituto Sonho Grande, Josiara Muniz, a secretária de Educação do Ceará, Jucineide Fernandes, e a representante da Confederação Nacional dos Trabalhadores em Educação, Odisseia Pinto de Carvalho.
12: E um projeto apresentado recentemente no Senado pode reduzir o custo da adrenalina autoinjetável usada por pessoas que correm risco de anafilaxia, uma reação alérgica grave e de evolução rápida.
13: A proposta da senadora doutora Eudócia prevê isenção do imposto de importação para o medicamento quando importado por pessoa física para o uso próprio. A reportagem é de Yasmin Rodrigues.
18: A anafilaxia pode provocar uma queda rápida das condições de saúde e ameaçar a vida do paciente. E a adrenalina é o principal recurso para conter a reação, mas o custo da importação da adrenalina autoinjetável pode dificultar que pacientes mantenham o produto disponível para uma situação de emergência. A gravidade da anafilaxia e a importância da adrenalina em uma emergência foram discutidas em audiência pública na Câmara dos Deputados. A médica Fátima Rodrigues, da Associação Brasileira de Alergia e Imunologia, explica a rapidez com que uma reação pode evoluir e o risco para o paciente.
27: É uma reação alérgica grave. É de evolução rápida e ameaça a vida. Essa evolução pode demorar de 15 a 30 minutos para um choque anafilático. E a taxa de letalidade pode chegar a 17%, principalmente se a gente não tiver o recurso da adrenalina autoinjetável.
18: O projeto prevê a retirada do imposto de importação da adrenalina autoinjetável destinada ao tratamento da anafilaxia quando a compra for feita por pessoa física para o uso próprio. A autora do projeto, senadora doutora Eudócia, Márcia, do PSDB de Alagoas, acredita ainda que a proposta pode incentivar a nacionalização da produção da adrenalina autoinjetável, reduzindo a dependência de importações no futuro. O texto segue para análise das comissões do Senado.
12: A Comissão de Constituição e Justiça iniciou a análise do projeto de lei que cria um

0: da arrecadação de loterias federais.
1: A opção de financiar o FACOR com parcela da arrecadação de loteria revela-se adequada sob a ótica de política pública, utilizando receita não tributária de caráter voluntário para o apostador e já tradicionalmente destinada a finalidades sociais. A redução do percentual destinado ao agente operador da loteria atende ao princípio da responsabilidade fiscal, na medida em que realoca recursos dentro do próprio sistema lotérico, sem ampliar gastos ou comprometer a viabilidade operacional da loteria.
0: 5% dos recursos arrecadados pelo fundo serão destinados a estudos e pesquisas sobre a orfandade no Brasil. O benefício, condicionado à baixa renda familiar e vinculado ao guardião legal do órfão, permite o acúmulo com outros auxílios, como BPC e Bolsa Família.
2: Uma aeronave parada em um aeroporto pode representar mais do que um voo que não aconteceu. Pode significar tempo perdido para uma equipe médica ou até para um órgão que precisa chegar a um paciente.
3: É para dar mais agilidade a esse tipo de transporte que o Senado pode analisar uma nova proposta. O projeto prevê o ressarcimento de pessoas e empresas particulares que disponibilizarem aeronaves para essas operações. Repórter Alexandre Campos.
4: Pelo texto, as empresas e pessoas sem certificado de operador aéreo que disponibilizarem suas aeronaves particulares para o transporte de equipe de saúde ou de órgãos, tecidos e partes do corpo humano para fins de tratamento ou transplante no âmbito do Sistema Único de Saúde serão ressarcidas pelos custos operacionais do voo. Além disso, estarão isentas do pagamento de tarifas aeroportuárias e de navegação aérea. Autor do projeto, o senador astronauta Marcos Pontes, do PL de São Paulo, lembrou que atualmente a rede de transporte conta com apoio das companhias aéreas comerciais e dos aviões da Força Aérea Brasileira.
5: Mas aí você tem o órgão doado. Tem alguns deles que tem limite muito curto para se tirar de um corpo e colocar no outro. E perde-se muitos órgãos dessa forma, porque não tem como transportar. A Força Aérea tenta, mas ela não tem recurso para fazer esse transporte para o Brasil todo, o tempo todo. Aí você tem os aviões parados. Por que não utilizar esses aviões dos empresários que estão no avião parado no hangar, para que eles possam transportar esses órgãos e salvar uma vida?
4: O projeto ainda permite que, por meio de convênio com a União, Estados, Municípios e Organizações Sem Fins Lucrativos, o Sistema Nacional de Transplantes coordene o cadastro das pessoas e empresas que queiram disponibilizar seus aviões, de modo a acioná-las quando necessário e compensá-las após a prestação do serviço de transporte.
2: A semana de vivência legislativa do programa Jovem Senador começou com a posse dos 27 estudantes da rede pública, que assumiram o mandato como jovens senadores.
3: Os participantes também elegeram a mesa diretora e as meninas foram protagonistas. Pela primeira vez, todos os cargos da mesa serão ocupados por jovens senadoras. Repórter Lana Dias.
6: Os estudantes vencedores do concurso de redação agora passarão a semana no Senado, experimentando o trabalho parlamentar na prática. Na sessão de posse, o senador Paulo Paim, do PT do Rio Grande do Sul, presidente do Conselho do Projeto Jovem Senador, destacou a importância do tema da redação deste ano, Democracia nas Redes Sociais, como construir um debate saudável.
7: Discutir democracia nas redes sociais é discutir o próprio futuro da nossa gente, do nosso povo, do nosso país. E vocês jovens estão no centro desse debate.
6: A jovem senadora Yolanda Paiva Favacho Ribeiro, representante do Pará, foi eleita presidente da mesa diretora, 100% ocupada por meninas. Ela focou seu discurso no combate à desigualdade no país.
8: Estar aqui hoje representando os nossos estados é um motivo de grande orgulho, mas também nos traz a consciência de que muitos jovens brasileiros não encontram a estrutura nem o suporte necessário para alcançar espaços como jovem senador.
6: Cerca de 240 mil estudantes e mais de 5 mil escolas participaram do concurso de redação.
9: Eleições 2026.
2: Termina nesta quinta-feira, dia 20 de agosto, o prazo para eleitores solicitarem a transferência temporária da sessão eleitoral. A medida permite votar em uma cidade diferente daquela onde o eleitor tem domicílio eleitoral.
3: O serviço está disponível no cartório eleitoral mais próximo ou pelo autoatendimento no site do Tribunal Regional Eleitoral do seu estado. Com edição de Paula Groba e trabalhos técnicos de João Lira, o Jornal do Senado fica por aqui. Acompanhe agora as notícias da Câmara dos Deputados. Boa noite.
2: Boa noite e até amanhã.
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0: Câmara dos Deputados.
1: Câmara aprova a proteção de servidor que denunciar violência contra criança.
2: Proposta amplia as exigências para permanência e naturalização no Brasil.
1: Avança projeto que cria dia do plantio de árvores a ser celebrado em maio.
2: Deputados obrigam a escola a mudar sinal sonoro para não incomodar autistas.
1: Boa noite. A Câmara aprovou a obrigatoriedade de escolas alterarem qualquer sinal sonoro para não incomodar alunos com autismo. A repórter Paula Bittar acompanhou a votação e explica como isso pode ser feito.
3: A Comissão de Constituição e Justiça da Câmara aprovou uma proposta que obriga escolas públicas e privadas a substituírem os sinais sonoros para não gerar incômodos sensoriais aos alunos com transtorno do espectro autista, TEA. A medida será aplicada sempre que solicitada pelos pais ou responsáveis. O texto aprovado inclui a obrigatoriedade da substituição dos sinais sonoros na Lei Berenice Piana, que trata dos direitos das pessoas com TEA. Relator na comissão, o deputado Alex Manente, do Cidadania de São Paulo, destacou que a proposta busca garantir respeito às necessidades específicas das pessoas.
4: A aprovação desse projeto é uma vitória muito importante para toda a comunidade atípica. Ela faz com que o respeito a essas pessoas esteja presente naquilo que é mais sagrado, que é na educação, onde a partir de agora não será mais um sinal sonoro que prejudica a qualidade de vida e a sensação de todas as pessoas com transtorno do espectro autista.
3: O projeto que obriga as escolas a substituírem os sinais sonoros para não gerar incômodos sensoriais aos alunos autistas já pode seguir para análise do Senado, a menos que haja recurso para votação pelo plenário da Câmara. Da Rádio Câmara, de Brasília, Paula Bittar.
0: Educação.
2: Ricardo Maia, do MDB, apoia a criação da Universidade Federal do Nordeste da Bahia para ampliar o acesso ao ensino superior no sertão do estado. Autor do projeto que autoriza a implantação da instituição, o deputado pede urgência na análise da matéria.
1: Ricardo Maia argumenta que outras regiões da Bahia já contam com universidades federais, enquanto estudantes do Nordeste do estado ainda precisam realizar longos deslocamentos para cursar o ensino superior público. Ele considera que a nova universidade vai contribuir para o desenvolvimento local.
0: Saúde.
2: Stefano Aguiar, do PSD de Minas Gerais, propõe que os usuários do SUS tenham acesso em tempo real a informações sobre a regulação de consultas, exames, cirurgias e outros procedimentos. A plataforma deve informar a posição do paciente na fila e o tempo médio estimado para atendimento.
1: A proposta também prevê a divulgação de dados consolidados por região para facilitar o acompanhamento da demanda e da oferta de serviços. Segundo Stefano Aguiar, a medida amplia a transparência, fortalece o controle social e contribui para identificar desigualdades no acesso aos serviços do SUS.
0: Meio ambiente.
2: Comissão aprova a criação do Dia Nacional do Plantio de Árvores. Saiba mais sobre o assunto na reportagem de Júlia Lopes.
5: O plantio de árvores é uma das estratégias mais eficazes e acessíveis para a recuperação ambiental e o enfrentamento da crise climática. As árvores ajudam a preservar nascentes, aumentam a fertilidade do solo, servem de habitat para diversas espécies e melhoram a qualidade do ar. Nesse contexto, a Comissão de Meio Ambiente da Câmara dos Deputados aprovou um projeto de lei que institui o Dia Nacional do Plantio de Árvores, a ser celebrado em 23 de maio. Segundo o autor da proposta, deputado Pedro Uquizai, do PT de Santa Catarina, a data pretende incentivar a criação de uma cultura de valorização das florestas e de mobilização ambiental, com um foco na recuperação de áreas degradadas e na restauração ecológica. Para o relator da proposta, deputado Newton Tato, do PT de São Paulo, o projeto também fortalece os compromissos internacionais assumidos pelo Brasil na área de sustentabilidade e ajuda a conscientizar a população.
6: O Brasil também já tem o compromisso de restaurar 12 milhões de hectares, um acordo internacional. Pelo próprio Código Florestal, nós teríamos também que restaurar e recuperar 32 milhões de hectares. E por isso que aprovar um dia do plantio da árvore para conscientizar a população brasileira e fazer esse debate nas escolas, nas igrejas, enfim, em todo quanto é canto.
5: A escolha do dia 23 de maio homenageia o fotógrafo Sebastião Salgado, que morreu nessa data em 2024. Ele e sua esposa, Lélia Vanick, lideraram uma das maiores iniciativas de reflorestamento do país, com um plantio de mais de 2 milhões e meio de árvores ao longo de 25 anos no Vale do Rio Doce, interior de Minas Gerais. A proposta que cria o Dia Nacional do Plantio de Árvores aguarda análise da Comissão de Constituição e Justiça da Câmara. Da Rádio Câmara de Brasília, Júlia Lopes.
0: Homenagem.
1: Jefferson Rodrigues, do PSDB de Goiás, apresentou o projeto que cria o Dia Nacional do Fazendeiro, em 21 de setembro, instituindo também uma semana dedicada à valorização do produtor rural. A proposta prevê ações de capacitação, inovação e incentivo à produção sustentável no campo.
2: Jefferson Rodrigues argumenta que a proposta se justifica pela importância da agropecuária na produção de alimentos, na geração de empregos e nas exportações brasileiras. O projeto do deputado também conta com iniciativas de apoio à permanência dos jovens no meio rural.
1: Sóstenes Cavalcante, do PL do Rio de Janeiro, presta homenagem à memória do pastor Eliseu de Matos, da Assembleia de Deus, no bairro Pantanal, em Duque de Caxias.
2: Sóstenes Cavalcante relata que aos 90 anos, o religioso morreu após enfrentar problemas pulmonares e que será lembrado pelo trabalho de décadas dedicado à evangelização na região.
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0: Relações Exteriores.
1: Avança na Câmara a proposta que amplia as exigências para permanência e naturalização no Brasil. A repórter Maria Neves explica o objetivo da matéria.
11: A Comissão de Relações Exteriores da Câmara dos Deputados aprovou o projeto que torna mais rígidas as regras para concessão de visto de permanência e naturalização de estrangeiros no Brasil. Uma das novidades do texto é a exigência de que o interessado em viver no país comprove condição financeira suficiente para o sustento próprio e o da família. Segundo o relator, deputado General Girão, do PL do Rio Grande do Norte, em 2024, o governo federal destinou ccerca de R$1,5 bilhão de reais do Bolsa Família a estrangeiros residentes no país. Na opinião do parlamentar, a comprovação de que o estrangeiro tem condições de se manter é necessária para aliar os direitos dos imigrantes com a proteção dos brasileiros.
12: Não é justo que esses estrangeiros sejam tratados aqui no Brasil com recursos públicos do nosso Tesouro Nacional. Não há dados oficiais de todos os custos efetivos com o processo de imigração no país, especialmente em relação à educação, saúde, moradia, segurança. No entanto, há um gasto já identificado que diz respeito ao acesso a programas assistenciais, tipo Bolsa Família, BPC e outros programas assistenciais, até mesmo auxílio emergencial.
11: Outra exigência inserida pelo projeto na Lei de Migração, que é de 2017, é a comprovação de bom procedimento social. De acordo com o General Girão, essa regra se mostra razoável porque a naturalização depende de avaliação do governo quanto à conveniência e oportunidade, principalmente em temas como esse, que envolve interesse nacional e segurança. A proposta também determina que, mesmo se atender a todos os requisitos legais, o estrangeiro não tem direito automático ao visto de permanência ou à naturalização. Cada caso deverá ser analisado pelo Ministério da Justiça e Segurança Pública, que passa a ser o responsável pelos processos migratórios. O projeto do deputado Luiz Felipe de Orleans e Bragança, do PL de São Paulo, que torna as regras para obtenção de visto e naturalização de estrangeiros no Brasil mais rígidas, ainda será analisado pela Comissão de Constituição e Justiça. Da Rádio Câmara de Brasília, Maria Neves.
0: Trabalho.
2: Reginaldo Lopes, do PT de Minas Gerais, defende a apreciação pelo Senado do fim da escala de trabalho 6x1. O deputado argumenta que a mudança pode ampliar o tempo para a convivência familiar, o cuidado com os filhos, a qualificação profissional e outras atividades.
1: Reginaldo Lopes também relaciona a redução da jornada à saúde mental dos trabalhadores e pede apoio dos presidentes da Câmara e do Senado para que a proposta avance. Para o deputado, o fim da escala 6x1 é uma mudança importante nas relações de trabalho no país.
2: Dr. Fernando Máximo, do PL de Rondônia, cobra a votação da proposta que trata de direitos de servidores dos antigos territórios de Rondônia, Roraima e Amapá. Ele sustenta que muitos desses trabalhadores atuaram em condições precárias na construção desses estados e envelheceram sem o direito reconhecido.
1: Dr. Fernando Máximo lembra que a proposta de emenda à Constituição foi aprovada pelo Senado em 2023 e que o relatório pela admissibilidade está pronto desde junho. Ele garante que não vai desistir da matéria.
2: Helena Lima, do PSD de Roraima, apresentou o projeto que atualiza a regulamentação da profissão de biólogo. A proposta amplia as áreas de atuação desses profissionais e inclui atividades nas áreas de saúde, meio ambiente, biodiversidade, biotecnologia, diagnóstico laboratorial e educação.
1: Helena Lima afirma que a legislação atual de 1979 precisa ser atualizada diante dos avanços científicos e tecnológicos. O texto também amplia as atribuições dos conselhos de biologia e garante aos licenciados o ensino de ciências e biologia nos diferentes níveis de educação.
0: Transportes.
2: Cobalcini, do MDB de Santa Catarina, relata a reunião sobre o futuro de um trecho da antiga ferrovia São Paulo-Rio Grande. Com o encerramento da concessão previsto para fevereiro de 2027, o deputado defende uma alternativa para os 372 quilômetros entre União da Vitória, no Paraná, e Marcelino Ramos, no Rio Grande do Sul.
1: A proposta de Cobalcini é transformar o trecho em uma via verde voltada ao cicloturismo, às caminhadas ecológicas e ao lazer. Segundo o congressista, a iniciativa pode converter a antiga infraestrutura em um ativo público para a sociedade.
0: Eleições.
2: Com a chegada da campanha eleitoral, Atila Lira, do PP do Piauí, critica algumas legendas por ataques a adversários políticos. Para o parlamentar, informações falsas estariam sendo disseminadas com recursos públicos, com o objetivo de influenciar a opinião pública.
1: Atila Lira chama a atenção da população para a disseminação de fake news durante o período eleitoral. Na avaliação do deputado, a população vai perceber a diferença entre embate republicano e ataques indevidos.
0: Justiça.
2: Marcel Van Hatten, do Novo, do Rio Grande do Sul, critica decisões recentes do Supremo Tribunal Federal e pede que o Senado analise pedidos de impeachment de ministros da Corte. Ele também questiona um pedido de busca e apreensão envolvendo a fonte e o advogado de um jornalista do Maranhão.
1: Marcel Van Hatten afirma que os episódios representam ameaças à liberdade de imprensa, ao Estado de Direito e às prerrogativas do Congresso. Para ele, a próxima eleição para o Senado será fundamental para enfrentar o que considera abusos de autoridade e arbitrariedades cometidos pelo STF.
2: Nas palavras de Gustavo Gayer, do PL de Goiás, o país enfrenta dificuldades econômicas, com o aumento do endividamento das famílias e do custo de vida. O deputado também menciona denúncias de corrupção envolvendo integrantes do governo.
1: Na opinião de Gustavo Gayer, a formação de uma maioria de oposição no Senado é importante para os rumos do país. Ele acredita que essa alteração pode promover mudanças no governo e conter o que ele considera decisões abusivas do Supremo Tribunal Federal. 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
0: Segurança Pública.
2: Os deputados aprovaram proteção para o servidor ou militar que denunciar maus tratos contra a criança. A repórter Paula Bittar acompanhou a votação.
3: A Comissão de Constituição e Justiça da Câmara aprovou uma proposta que assegura acesso a programas de proteção de testemunhas aos militares e servidores públicos que denunciarem casos de violência, agressão e maus tratos contra crianças e adolescentes. O texto também permite a transferência do servidor ou militar com ou sem mudança de sede por medida de segurança. O benefício vale para trabalhadores da União, dos estados, dos municípios e do Distrito Federal. A relatora da proposta na comissão, deputada Cristo Nieto, do PL do Rio de Janeiro, destacou que o projeto busca proteger o agente público para fortalecer a garantia dos direitos de crianças e adolescentes. Ela ressaltou ainda que a Constituição estabelece a proteção integral e a prioridade absoluta dos direitos desse público.
13: Muitas vezes, militares, servidores públicos tomam conhecimento de casos de violência, agressão, maus tratos contra crianças e adolescentes, mas de alguma forma podem sofrer algum tipo de ameaça, represália quando decidem denunciar. E quem tem coragem de proteger uma criança não pode ficar desprotegido pelo Estado, né? Por isso, o projeto ele assegura a esses denunciantes o acesso aos programas de proteção de testemunhas quando estiverem em situação de risco. Nosso trabalho na CCJ foi justamente de garantir a segurança jurídica para que essa importante medida pudesse avançar. Até porque proteger quem denuncia é também proteger a criança que muitas vezes não consegue pedir socorro sozinha.
3: A proposta que assegura acesso a programas de proteção de testemunhas aos militares e servidores públicos que denunciarem casos de violência, agressão e maus tratos contra crianças e adolescentes já pode seguir para análise do Senado, a menos que haja recurso para votação antes pelo plenário da Câmara. Da Rádio Câmara, de Brasília, Paula Bittar.
14: Priscila Costa, do PL, critica a situação da segurança pública no Ceará após o assassinato de um policial de 27 anos, morto ao sair do serviço. A congressista afirma que o caso demonstra a vulnerabilidade dos agentes diante do avanço da violência.
2: Priscila Costa contesta a avaliação do governo estadual de que o Ceará vive um bom momento na segurança pública. A parlamentar cobra mudanças na política do setor para ampliar a proteção dos policiais e da população em geral.
14: Sargento Faur, do PL, celebra a entrega de fuzis fabricados em Israel para as polícias civil e militar do Paraná. O congressista informa que parte dos equipamentos foi adquirida com recursos de emendas destinadas por ele.
2: De acordo com o sargento Faur, o armamento será utilizado no enfrentamento às organizações criminosas. O parlamentar também reivindica a construção de um presídio estadual de segurança máxima nos moldes das unidades federais.
14: Na avaliação de capitão Alden, do PL da Bahia, o projeto que criminaliza a misoginia tem conceitos abertos e subjetivos. Segundo o parlamentar, a medida permite interpretações que atingiriam pessoas por manifestações de opinião ou de fé.
2: Para evitar censura prévia, capitão Alden defende que a legislação estabeleça de forma clara quais condutas podem configurar crime. Para o deputado, é preciso garantir o direito à manifestação de diferentes posições no debate político.
14: Milton Vieira, do Republicanos de São Paulo, propõe ampliar a proteção da Lei Maria da Penha para mulheres vítimas de violência de gênero, mesmo quando não há vínculo entre a vítima e o agressor. A medida valeria para casos ocorridos em locais públicos ou privados, inclusive no ambiente digital.
2: O projeto também permite medidas protetivas de urgência, mesmo quando o agressor ainda não foi identificado, desde que existam indícios de risco para a vítima. Segundo Milton Vieira, a mudança reforça a proteção às mulheres, sem alterar as regras que definem os crimes.
14: Nicolete, do PL de Roraima, apresentou um projeto que transforma em crime o exercício ilegal da profissão de corretor de imóveis. O deputado propõe a detenção de 6 meses a 2 anos e multa para quem atuar sem preencher as condições legais.
2: Segundo Nicolete, a medida busca combater a atuação de falsos corretores, especialmente em plataformas digitais, e reduzir o risco de golpes. Além de reforçar a fiscalização, o parlamentar acredita que a medida valoriza os profissionais devidamente habilitados.
14: Termina agora o Jornal Câmara dos Deputados, produzido pela Rádio Câmara, com trabalhos técnicos de Wellington Teles, apresentação de Márcio Aquilissardi e Tércia Guimarães. Boa noite para você.
2: Uma ótima noite. A Voz do Brasil volta amanhã.
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17: Boa noite, seja bem-vindo, seja bem-vinda à programação da Rádio Educativa FM. Eu sou Marilena Chociai e esta é a sua noite educativa que está começando. Daqui pra frente vamos de música, informação, curiosidades e boa companhia no seu rádio. Hoje é quarta-feira, 19 de agosto de 2026. Hoje é celebrado o Dia Nacional do Ciclista, do Historiador, do Artista de Teatro e também o Dia Mundial da Fotografia. Meu grande abraço a todos os colegas das pistas, dos livros, dos palcos e das lentes. Vamos começando nossa programação musical desta quarta-feira por aqui com Luciana Mello, Simples Desejo.

0: Fechamos o bloco com o balanço gostoso de Stevie Wonder, Isn't She Lovely, som de 1976 para recordar aqui na Noite Educativa. Continue sintonizado com a gente na 97.1 FM, porque depois do intervalo tem música bonita de Jorge Versilo. Eu já volto.
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0: 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E a gente segue com aquelas músicas para diminuir o ritmo e curtir a sua noite na tranquilidade. Quem chega agora é Jorge Versilo, Contraste.

0: David Bowie fechou a sequência pra gente com som dos anos 80, Modern Love. Foi essa que você ouviu aqui na Noite Educativa. Continue com a gente, depois do intervalo tem mais. 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Partiu Plano B.
1: Eu sou Vanessa Brolo e trago para você mais uma inspiração do blog Partiu Plano B. Hoje eu quero contar para você a história da Cláudia Roriz Furiati Miller. Engenheira cartógrafa, ela passou muitos anos dividindo a rotina entre o trabalho, a família e o empreendedorismo. Cláudia já teve um ateliê de costura e também uma loja de papelaria e presentes. O artesanato esteve sempre presente na vida dela, mas como um hobby, algo que fazia nos momentos de descanso. Até que os próprios clientes começaram a perguntar por que a Cláudia não oferecia na loja as peças que ela mesma produzia. Aos poucos, as biojoias e os acessórios em resina começaram a ganhar espaço nas prateleiras da papelaria e passaram a ser alguns dos produtos mais vendidos da loja. Cláudia acredita que uma das características mais importantes para quem quer empreender é ter resiliência, porque nem sempre as coisas acontecem exatamente como se planejou. E é preciso mudar a estratégia, adaptar o caminho e até recomeçar. Para a empreendedora, uma porta fechada não significa necessariamente que o caminho acabou. Pode ser apenas o momento de olhar em volta e perceber que existe outra oportunidade esperando para ser enxergada. Depois que decidiu transformar o artesanato em sua principal atividade profissional, Cláudia também passou a buscar conhecimento sobre os materiais, as técnicas, a estética e também os aspectos jurídicos relacionados à atividade. Porque, como ela mesma diz, não dá para avançar com achismo. E essa é uma dica muito importante para quem está pensando em empreender. A paixão pelo que você faz é fundamental, mas ela precisa caminhar junto com o conhecimento. Nem sempre o resultado do estudo aparece imediatamente. Muitas vezes, aquilo que você aprendeu hoje só vai fazer diferença em uma decisão tomada meses ou até anos depois. E a Cláudia resume as dicas para você ouvinte que quer empreender.